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0: sentido das palavras, um olhar mais positivo sobre a vida. Nos dias de hoje, a capacidade para administrarmos o nosso tempo assume um papel cada vez mais importante, quer na nossa vida pessoal, quer na nossa vida profissional. Uma gestão de tempo eficaz traz diversos benefícios. Ao realizarmos as nossas tarefas diárias num período curto de tempo, temos maior disponibilidade para investir em atividades de enriquecimento pessoal ou simplesmente relaxar, o que contribui para reduzir os níveis de stress e permite-nos encarar cada dia com uma energia renovada. Pense nisto e seja feliz.
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0: São 2 horas. Boa noite.
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0: Já cá estou para a emissão de meio da semana, quarta-feira. Vamos a isto, vai começar o Planeta. À quarta-feira, no período intermédio de semana, olha, olhamos assim para o fim de semana, já está muito próximo, olhamos para trás e passou exatamente o mesmo tempo, portanto, o melhor é mesmo respirar fundo e divertir-se. Vai começar o Planeta Alegria aqui na sua rádio e na sua vida. Eu sou o Nuno Soares, vou consigo durante a próxima hora de rádio. Aproveito porque hoje é um daqueles programas que você não vai querer perder por nada deste mundo. Siga-nos em planetaalegriaradio.pt e pode sempre falar connosco para geral@planetaalegriaradio.pt. Este é o Planeta Alegria.
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0: 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Se quer pedir apanhados, é este o número para onde pode ligar: 234-060-770. Eu vou repetir: 234-060-770. A Soraya Ramos é a primeira convidada musical com que quero fugir.

0: Ora, um é um problema, dois também, três talvez. Manuela Betancourt com instalação de três televisões.
1: Estou.
0: Então, boa tarde. Queria falar, por favor, com a sua dona Manuela Betancourt.
1: É a própria.
0: Olá, dona Manuela, como está? Passou bem? Fala o Júlio Diniz. Eu estou a ligar, diga-me só uma coisa, queria aqui confirmar a instalação então amanhã, que a filha da senhora fez, se pode ser por volta das 9:30 da manhã.
1: Desculpe lá, desculpe.
0: Eu queria falar com a dona Manuela Betancourt, é a senhora, não é?
1: Sim, é sim, é sim.
0: A senhora já tem a TV cabo instalada, não tem, dona Manuela?
1: Tem, sim senhor.
0: Muito
1: tem.
0: Bem. Nós amanhã vamos então fazer a instalação para mais três televisões, de acordo com o que fez aqui, portanto, o pedido que a sua filha fez.
1: Ah, está bem. A minha filha fez o pedido, eu não sabia.
0: Olha, deixa-me só dizer, portanto, nós fizemos agora o débito direto à sua conta.
1: Olha, a minha filha está aqui comigo. Eu já passo o telemóvel a ela, porque é lá que resolve essas coisas.
0: Mas deixa-me só dizer, nós debitámos agora já os 339 € à conta da senhora, está bem?
1: Olha, aguarda um momento.
2: Sim.
1: Estou.
0: Boa tarde.
2: Ah, sim, boa tarde.
0: Muito boa tarde. Estou a falar com a dona, deixa-me só ver, dona Filipa, não é?
2: Exato.
0: Muito bem. Foi a senhora que fez aqui o pedido para fazer a instalação do restante de serviço da TV Cabo amanhã na casa da mãe da senhora? É só para dizer que nós já fizemos o débito dos 399 € e que vamos instalar amanhã às 9 da manhã.
2: Não pedi nada disso.
0: Sim, eu tenho aqui o pedido.
2: Um pedido de?
0: De instalação para mais três televisões na casa da mãe da senhora.
2: Nós só temos uma televisão? Não queria pedir para mais três.
0: Sim, mas...
2: Estão ao governo?
0: Mas nós já...
2: Não, desculpe, mas não.
0: Nós já debitámos
2: o... Nós já debitámos... E onde é que está o pedido?
0: A senhora mandou por internet.
2: O pedido foi por internet? Ah, sim.
0: Confirme só. Portanto, é a dona Manuela Betancourt, não é? Mora no número 19 do São Gonçalo.
2: É, exatamente.
0: Na travessa do Pomar, no Funchal, não é?
2: Exato. E quem é que enviou o e-mail?
0: Filipa Neide, é a senhora.
2: Filipa Neide?
0: Sim.
2: Não, deve haver um engano muito grande.
0: Olha, de qualquer forma é assim. Portanto, nós já fizemos o débito à conta da mãe da senhora.
2: Mas este deve ser um engano muito grande, porque não fez. Nós só temos uma televisão, como é que eu ia pedir para ter os telefones?
0: Pois, nós não sabemos quantas televisões é que a senhora tem ou quer comprar, não é?
2: Claro, exatamente, eu compreendo, mas não fez pedido nenhum.
0: Sim, mas nós já cobrámos à conta da mãe da senhora e amanhã vamos instalar.
2: Não, mas não pode instalar, porque nós não temos televisões para isso.
0: A minha senhora, mas já foi...
2: Mas
0: nós já debitámos os 309 € à conta da mãe da senhora.
2: Mas que é que deu o número da conta?
0: Então, nós temos os dados todos da mãe da senhora.
2: Não pode ser, não. Deve haver um engano muito grande. Com quem é que eu posso falar? Amanhã?
0: Pode falar comigo agora, esteja à vontade.
2: E podem reencaminhar esse e-mail para o meu e-mail?
0: Não, o que nós podemos fazer é assim. Eu, portanto, a equipa técnica vai amanhã instalar.
2: Qual é o e-mail? Desculpe lá. Não pode instalar, mas nós não temos. O que é que eles vão lá instalar?
0: Vão instalar, portanto, os pontos de acesso a mais três televisões. Vão
2: pôr... mas eu não quero, eu não pedi nada disso, eu não quero, nem tenho quatro para televisões, nem para pôr pontos, nem nada disso.
0: Pronto, mas...
2: Isso é um engano muito grande para mim.
0: Mas se a senhora... Se a senhora não estiver satisfeita... Eu não tenho acesso a essa informação aqui, isso é com os meus superiores. O que eu lhe posso dizer é assim, portanto, nós fazemos o débito direto à conta, já fizemos o débito, fazemos a entrega e a aplicação amanhã. Se a senhora não ficar satisfeita... Diga.
2: Mas nós não aceitamos isso, porque não fiz pedido de mim, eu não compreendo.
0: Mas a senhora fez o pedido, eu tenho aqui a confirmação do pedido.
2: Impossível.
0: A senhora chama-se Filipe Neide?
2: Mas cá, Filipe Neide?
0: Sim, a senhora chama-se Filipa Neide?
2: Não, senhor, Filipa Neide, não.
0: Então, como é que a senhora se chama?
2: Eu sou Filipa Raquel, Filipa Neide, não.
0: Posso estar aqui com alguma informação errada? Eu também não, eu só tenho aqui...
2: Ah, pode.
0: Diga.
2: Mas eu não tenho mais nomes, não, o e-mail falou isso.
0: Eu já lhe expliquei que não tenho acesso aos e-mails. Portanto,
2: mas nós temos que falar com alguém responsável, com alguém superior a si.
0: A senhora aguarda, assim. Aguarda um minuto, por favor.
2: Exatamente.
0: Aguarde só um minuto, por favor, está bem? Não desligue.
2: Tá. Não consigo ver. Caralho, Lembro-me, assim, mal do Maravilhão, do Catarina.
0: Estou, Dona Filipa?
2: Sim, diga.
0: O meu superior disse, sim, senhora, que era para instalar então amanhã e que se a senhora não ficar satisfeita, que dirija-se a uma... Diga.
2: Ainda não percebeu, é que não, eu não fiz isso pedido.
0: Mas é isso que eu lhe estou...
2: Eu não quero que vá lá ninguém porque eu não fiz isso pedido.
0: Deixa-me só concluir.
2: E tem que falar com alguém superior. Não sei, ele deu-me um contacto ou...
0: Portanto,
2: e esse desvalor não pode ser, porque não fiz muito dinheiro.
0: Se a senhora estiver ao pé de um multibanco, confirme, porque fui eu que fiz o débito há minutos atrás.
2: Meu Deus do céu, mas não pode ser, não.
0: Mas era isso que eu lhe estava a explicar. Deixa-me
1: só. Espera um momentinho, espera. Sim, boa tarde. Estou a falar com quem?
0: Falo ao Pedro Dias.
1: Com quem, desculpa?
0: Pedro Dias.
1: Pedro Dias, de onde? Sim.
0: Eu estou ligado de Lisboa, a senhora, diga-me o seu nome, por favor.
1: Está ligado de Lisboa, mas de onde? De onde?
0: Da TV Cabo.
1: Que empresa?
0: Da TV Cabo.
1: Da TV Cabo.
0: Sim.
1: Olha, é o seguinte, está a dizer que recebeu um e-mail que é por causa de uma instalação.
0: Exatamente.
1: Então é assim, manda para o e-mail que foi lhe dado o comprovativo dessa instalação que foi pedida, e porque ninguém da minha casa... Portanto, viveu e a minha irmã e a minha mãe. Ninguém pedia instalações nenhuma, portanto, enviava-me o comprovativo, está bem?
0: A senhora é a Dona Cláudia, não é?
1: Eu não sou a Dona Cláudia, portanto...
0: Então a senhora pode-me indicar o seu nome, por favor?
1: Não posso indicar o meu nome, porque não importa para nada. E o senhor vai-se deixar de brincadeiras. Envie o comprovativo para o e-mail que foi dado com esse e-mail. Reencaminhe-se, faz favor.
0: Não, é que se a senhora continuar... Se a senhora continuar assim, eu vou ter que pôr isto tudo na rádio.
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0: Apanhados como este, é só pedir 234-060-770.
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0: Regressa à música agora com Tiago Maroto, A Sogra da Minha Mulher.

0: Aproveitou para dançar, agora dança a Maria das Dores, que anda metida com o marido da Nini.
1: Quem é que fala?
2: Estou.
1: Quem é que fala?
2: Com quem deseja falar?
1: Eu queria falar com a Maria das Dores, ela está?
2: Sou eu mesmo.
1: Ouça lá, você é uma desenvergonhada do caraças, pá. Então você...
2: Quem é eu?
1: Então você anda metida com o marido da minha prima. Que história é essa, Maria das Dores? Sim, sim, você, sim. Ouça lá, onde é que você está que eu vou falar consigo? Eu quero falar consigo. Onde é que você está?
2: Olha, desculpe, eu não conheço o senhor de lado nenhum. Eu ando com o marido da sua prima.
1: Anda.
2: Quem é o marido da sua prima?
1: Ouça, você anda com o marido da minha prima e tome nota. Ele já confessou tudo. Ele até disse que ia lá no Solero, que na Póvoa, que a conheceu. Você tirou-se a ele e que se fez a ele. Mas que história é esta, Maria das Dores? Diga-me.
2: Olha, desculpe, eu não conheço ninguém. No Solero eu tirei-me alguém.
1: Sim, sim, sim. Diga-me. Quem? Eu vou ter consigo.
2: Olha, desculpe-me, diga-me uma coisa. Quem é o senhor e quem é esse fulano que diz que eu me atirei a ele?
1: Você sabe muito bem a quem
2: não
1: é que se andou a atirar.
2: Olha, o senhor deve estar muito enganado no número do telefone.
1: Ele já contou tudo.
2: Eu não me interessa o que esse fulano e os senhores estão a dizer. Eu não me atirei a ninguém, nem me atirei a ninguém. Graças a Deus, não preciso disso, sabe? Fica o senhor sabendo. Não ouço nada enquanto o senhor não me disser o nome do senhor e o desavergonhado que me disse uma coisa dessa.
1: Até a Irmelinda já disse que a senhora anda metida com ele, eu já fui falar com ela.
2: Diga-me quem é essa Irmelinda.
1: É aquela senhora que trabalha na farmácia. Ouça, eu vou ter consigo. Eu...
2: Na farmácia? Desculpe-me uma coisa. Que trabalha na farmácia? Que farmácia?
1: Ouça.
2: Quem é o fulano que diz que eu ando a tirar ele? Diga-me o nome.
1: Olha, eu sou o José Mendes.
2: Não é o olho.
1: Ouça, eu sou o José Mendes.
2: Sim.
1: Tome nota. Tomem nota do meu nome,
2: sim,
1: que é para não haver confusões. Sim. E eu vou ter consigo hoje e nós vamos tirar isto tudo limpo. Tome nota.
2: Olha, diga-me uma coisa. E quem é o fulano que anda a dizer que eu mando a tirar ele?
1: É o Pedro. É o Pedro Dias. Ele já me disse tudo.
2: Pedro Dias?
1: Sim.
2: Pedro Dias?
1: Sim, o Pedro Dias.
2: Eu nem conheço nenhum Pedro Dias,
1: agora dá-lhe um jeito de dizer que não o conhece, não é?
2: Não,
1: é uma coisa fantástica.
2: Desculpe, mas eu não conheço nenhum Pedro Dias.
1: E
2: outra coisa.
1: Você vive no bairro da Biquinha, em Matosinhos. Eu vou ter consigo.
2: Graças a Deus, nunca me atirei a ninguém. Nunca, na minha vida, sabe?
1: Ouça,
2: não preciso disso.
1: Você quer destruir o casamento da minha prima? É por causa dela ser rica e dele ter dinheiro, é isso?
2: Não, olha, meu senhor, eu trabalho muito. Nunca vivi e nunca hei de viver à custa de nenhum homem, sabe? Eu ponho-me a pé às 5 horas da manhã para trabalhar e vou trabalhar. Nunca vivi à custa de nenhum homem. Nem vou viver agora.
1: Eu
2: nem sei quem é o senhor. Olha, até lhe estou a dar muita confiança, porque se fosse outra pessoa até desligava. Porque assim, eu sou bem educada.
1: Isso, quem não deve não teme, não é? Quem não deve não teme. Não é?
2: Não, à vontade. Não devo nem temo, percebe?
1: Sim.
2: Nem devo nem temo. Sabe?
1: Olha, você não fez
2: porque
1: anos. Fez anos no dia 11?
2: Sim.
1: Então é a senhora, pá, deixe-se de tretas. Você anda metida com ele, pá, deixe-se dessas coisas. Ele até me disse que você mora no bairro da Biquinha e me

0: diga-me uma coisa. Eu não conheço nenhum Pedro Dias, meu senhor.
1: Oi,
0: o senhor está muito enganado.
1: Você até o trata por amorzinho. Deixe lá dessas coisas.
0: Sim. E eu, amorzinho?
1: Sim,
0: mas você não sabe onde a cabeça. Eu não trato ninguém por amorzinho.
1: Olha,
0: amor de Deus, não me chateie a paciência.
1: Eu até já sei que você tem um Seat Ibiza preto. Portanto, eu vou descobrir onde é que você está. A bem ou a mal, agora escolha.
0: Como é que olha, bem ou mal.
1: Sim, como é que a senhora quer tratar disto? Diga lá.
0: Olha, eu trato bem porque, assim, eu não tenho problemas. Olha, primeiro não conheço nenhum Pedro Dias. Entende?
1: Sim,
0: conheço nenhum Pedro Dias.
1: É o marido da minha prima. É aquele com quem você anda metida.
0: Olha, mas eu não ando metida com ninguém. Você não está bom da cabeça, de certeza absoluta. Nem você, nem esse Pedro Dias. É, eu não ando metida com ninguém, ninguém.
1: A Irmelinda também está a mentir, quer ver? Também está a dizer mentiras,
0: olha,
1: não é?
0: Eu não sei, nem sei quem é essa Irmelinda,
1: É a senhora da farmácia com quem eu fui falar e que me disse, não, ela realmente anda enrabixada com ele. Ela disse-me tudo, pá. Mas diga-me lá onde é que você está, que eu vou ter consigo. Onde é que você está?
0: Diga-me. Olha, eu estou a trabalhar.
1: Aonde?
0: Não posso sair do meu trabalho.
1: Mas então diga-me uma hora e eu vou me encontrar consigo onde a senhora quiser. Vamos tirar isto limpo.
0: Tiramos, sim senhora, então, onde é que está o problema?
1: Diga-me lá, onde é que nós nos encontramos e quando? A que horas? Hoje, diga lá.
0: Às 14h.
1: Onde?
0: Eu não posso, de onde estou a trabalhar, não posso ir, ser às 14h, que é aqui na...
1: Mas olha, não vá com ideias de se atirar a mim, porque eu não sou desses, está bem? Fica já avisadinha.
0: Olha, eu queria que o senhor fosse... Já lhe disse assim, se está-me a tirar do sério, está-me a fazer falar mal, porque eu não sou uma pessoa que fala mal, percebe?
1: Assim,
0: eu já estou a mostrar muita boa vontade em ir ter com o senhor.
1: Sim.
0: Já estou a mostrar muita boa vontade. Eu quero ver a fronha desse fulano para andar a dizer uma coisa dessas. E essa senhora da farmácia, que eu não a conheço de lado nenhum, para andar a dizer uns disparates desses. Mas eu já vou ter com o senhor, porque olha, tenho a minha consciência muito tranquila. Muito. E é por isso que eu vou ter com o senhor.
1: Mas há outra pessoa.
0: Rabos de palha. Eu não tenho rabos de palha.
1: Mas tome nota, há outra pessoa...
0: Entenda uma coisa. Eu não ando metida com ninguém.
1: Sim, mas há outra pessoa que confirma isto tudo.
0: Sim, e quem é essa pessoa?
1: É a Elvira. Ela sabe isto tudo.
0: A Vira que vá assim cheia de moscas, que já me tirou do sério.
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0: Olha, vá feliz. Opa, olha... Eu estava a ficar nervosa. Eu sei que a Vira está a brincar, está bem, pronto, eu agora já estou bem, mas enfim, eu estou na hora de trabalho, estou a trabalhar, não posso estar a brincar.
1: É melhor voltar à música. Wesley Safadão no Planeta Alegria.

0: Voltamos aos sorrisos do Planeta Alegria. A Maria Judite vai ter uma instalação de mel. Muito boa noite, sou Dona Maria Judite Leite da Silva, está?
1: Sou eu.
0: Olá, como está? É o José Mendes, estou a ligar aqui da Mel. Oh, Dona Judite, diga-me só, por favor, amanhã está aí alguém em casa da senhora por volta das 9:30 da manhã?
1: Olha, mas porquê, se faz favor, hein?
0: Para fazer a instalação da Mel.
1: Instalação da Mel?
0: Sim, na casa... Dona Maria Judite Leite da Silva, certo?
1: Sim, certo.
0: Urbanização Vila Verde, número 7, bairro Viena, bairro em Vila Nova de Famalicão, certo?
1: Sim, mas eu não sei nada. Espera só um momento, faz favor.
0: Uhum.
1: Desculpe lá.
0: Diga.
1: Ó, Luís, amanhã é para vir a Mel pôr aqui alguma coisa?
2: Foi aquela.
1: Amanhã é para vir a Mel montar aqui alguma coisa?
2: A Mel?
1: Olha, desculpe lá.
0: Diga.
1: Mas o meu marido está a dizer que não?
0: Sim, mas nós inclusive já fomos à conta da senhora agora tirar os 399€ da instalação. Já está paga, esteja descansada.
1: Como? Foi à minha conta tirar os 399€?
0: Sim, senhora.
1: Oh, isso deve estar mal, hein?
0: Não, está bem. Já fizemos o débito, certo?
1: Olha, fizeram o débito como assim, hein?
0: Por débito direto à conta da senhora.
1: Mas eu não mandei nada.
0: Sim, mas quando a senhora fez o processo de adesão...
1: Quem? Mas eu não fiz nada.
0: Ora bem, nós temos para instalar amanhã, são 2 pontos de televisão, internet, 6 telemóveis e ainda uma...
1: Não, mas olha, mas está mal.
0: Não está mal.
1: Está mal, hein? Eu estou aqui em casa, eu e o meu marido, eu vou passar ao meu marido. Podia às vezes ter sido ele... Está a perceber, hein? E que até não me tivesse dito nada, que fosse até alguma surpresa.
0: Não, mas eu tenho é que falar com a senhora, porque a instalação está em seu nome.
1: Não, mas eu não fiz nada, a instalação está em meu nome, não. Até porque tudo aqui em casa está em nome do meu marido, nada no meu nome.
0: Ora bem, a solução é esta. Se a senhora estiver aí...
1: Mas já tirou da minha conta 399. Olha, e como é que... Diga, e quem é que eu deu o livro para tirar o dinheiro da minha conta?
0: Nós não precisamos. Pelo nome da senhora, nós encontramos o banco e fazemos o débito direto.
1: Mas não pode ser. Não pode ser que eu não fiz nada.
0: Mas já está feito. Pronto, é assim.
1: Já está feito, não, mas vamos ter de verem o que é que se passa, porque não está feito.
0: Já está feito, já.
1: Eu não assinei nada.
0: Sim, mas a senhora assina amanhã, não tem problema nenhum. Quando estiverem os meus colegas, a senhora amanhã assina, está bem?
1: Não, eu não assino nada.
0: Repare, às 9:30 da manhã estão aí os meus colegas para fazer a instalação. A senhora quer que eles instalem ou não quer que eles instalem?
1: Não, eu não quero, nem mandei ninguém instalar, nem dei autorização para ninguém me levantar dinheiro da minha conta.
0: Mas também só lhe tirámos 399€, ó, Dona Maria.
1: Mas não pode ter tirado.
0: Já tirei, fui eu que fiz o débito.
1: Já tirou, mas não pode ter tirado, porque eu não, nem assinei nada, nem falei com ninguém da Mel.
0: Mas a solução que a senhora tem é assim: amanhã, quando estiverem os meus colegas, ou a senhora deixa instalar ou manda-os embora. Se os mandar embora...
1: Não mando instalar nada e pronto, vou já andar para a frente, porque isso está, alguma coisa está mal.
0: Ó, Dona Maria Judite, mas se a senhora quiser a restituição do seu dinheiro, a senhora dirige-se aqui à nossa loja de Lisboa e é lhe entregue na hora.
1: Olha, só esta faltava eu morar em Famalicão e ir a Lisboa. Se não dei ordem para ninguém, se não falei com ninguém, como é que pode ser tirar o dinheiro da minha conta?
0: Também só tirámos 399,99.
1: Só tiraram 399?
0: Só.
1: Eu tenho tirado toda a senhora, sim.
0: Desculpe?
1: Só tiraram 399?
0: .99, sim.
1: Mas eu gostava de saber por que motivo é que me tiraram, se eu não falei com ninguém, não aderi a nada, ninguém me disse nada.
0: Será que a senhora não aderiu e se calhar esqueceu-se?
1: Diga.
0: Será que a senhora não aderiu e se calhar esqueceu-se?
1: Não, por amor de Deus, não. Eles não sabem com quem é que estão a falar, porque... Não, eu esqueci de uma coisa. Até porque essas coisas é tudo com o meu marido. Está a perceber?
0: Pronto, vamos fazer assim.
1: Muitas vezes vem aqui tocar à porta e tudo, e eu digo logo assim, olha, o meu marido não está. Se quiser falar alguma coisa, venha à noite, que no fim do trabalho, ou isto ou aquilo. Por isso, alguma coisa não está mal. Tem que estar mal.
0: Mas diga uma coisa, a senhora quer-se dirigir aqui à loja de Lisboa para ser restituído o dinheiro?
1: Não, que eu não vou ir de Famalicão a Lisboa. Se eu não mandei tirar nada, porquê é que eu tenho de ir a Lisboa?
0: Porque é o único sítio no país onde nós fazemos a devolução de dinheiro.
1: Olha, mas desculpe lá, olha, eu vou ir daqui a Lisboa para você me devolver o dinheiro se eu não mandei tirar dinheiro nenhum, se eu não dei conta a ninguém, se eu não... Porquê é que eu tenho de ir a Lisboa? Se vocês não estiverem, vocês é que me vão mandar meter dinheiro.
0: É assim, nós podemos fazer a devolução à sua conta. A senhora tem que se dirigir à nossa loja aí em Famalicão, faz a reclamação. Sim. E o prazo máximo de meio ano nós devolvemos o dinheiro.
1: Não é de meio ano. Não vai ser de meio ano.
0: Mas é meio
1: vai
0: ano.
1: Vai ser no dia em que o bancário. Não vai ser no prazo de meio ano. Porque... Não, está a perceber?
0: Mas é de meio ano.
1: É de meio ano. Vocês vão desculparem, e isto agora até gosta de ser gravado, porque vocês no dia que me tirar o dinheiro vão ter de o pôr lá.
0: Sim, mas a senhora pode pôr a gravar, não tem problema nenhum, eu também estou a gravar.
1: Não tem problema nenhum, nem tem problema nenhum em andar para a frente e até arrebentar com o olho se calhar.
0: Arrebentar
1: porque
0: com o quê? Desculpa.
1: Isso não se faz.
0: Não percebi o que a senhora...
1: Pode ver.
0: Arrebentar com o quê?
1: Diga.
0: A senhora disse arrebentar com o quê que eu não entendi?
1: Com a loja.
0: Sim, mas isso é crime. A senhora sabe disso, não sabe?
1: Hã?
0: Isso é crime.
1: É crime. E o que vocês me estão a fazer não é crime?
0: Não, senhora, eu estou-lhe a dizer que nós lhe devolvemos o dinheiro.
1: Vocês não têm nada que devolver. Vocês não tinham nada que tirar, por amor de Deus.
0: Então se a senhora fez
1: nada... É uma coisa que isso... não, amanhã de manhã está o meu marido já a tratar do assunto porque... Eu não mandei nada, não dei número nenhum. Como é que vocês se atrevem a ir mexer na conta das pessoas?
0: Então o seu marido que vem aqui a Lisboa e nós pagamos-lhe logo.
1: Não, o meu marido não tem nada a tirar a Lisboa. Vocês não têm nada a tirar, então quer dizer, e vão tirar o dinheiro antes de meter aqui o material. Por amor de Deus,
0: sim,
1: eu tenho aqui a minha casa recheadinha de tudo quanto é bom e nunca tal coisa aconteceu.
0: Então não percebo porque é que a senhora está zangada por causa de 399 euros.
1: Estou zangada porque acho que é uma falta de abuso, é uma falta de educação ir mexer numa coisa a qual a gente não
0: Se a senhora me está a dizer que na sua casa tem tudo o quanto é bom, não sei.
1: Tenho.
0: Mas não tem mel, portanto que é o melhor.
1: Não, porque eu não preciso de mel.
0: Precisa sim.
1: E porque eu não tenho mel? Porque eu não tenho mel? São obrigada. Vocês é que me estão a obrigar a meter a mel?
0: Não, senhora. A senhora é que fez o pedido.
1: Não, é mentira.
0: A senhora deve-se ter esquecido.
1: Não fiz pedido nenhum.
0: A senhora deve-se ter esquecido e pronto.
1: Não esquece. Por amor de Deus, olha, não me esteja a puxar por mim. Não esteja a puxar por mim, porque acha que eu ia fazer de uma coisa. Eu ia fazer uma coisa sem autorização do meu marido, nem nada disso.
0: A minha senhora, isso não me compete a mim saber. A senhora é que sabe se o seu marido lhe autoriza ou se não autoriza. Eu não tenho nada a ver com isso, não é?
1: Nem eu tenho nada a ver com o que vocês fizeram. Alguém vai ter de resolver isto.
0: Vamos então ficar...
1: E não sou eu.
0: Vamos ficar assim. Amanhã estão os meus companheiros estão aí às 9:30.
1: Amanhã... Não tem nada a estar aqui ninguém.
0: Mas estão aí às 9:30.
1: Estão e vão levar uma corrida, de certeza absoluta.
0: Não vejo porquê, eles não lhe vão fazer mal nenhum, não é?
1: Não, não fazem não. Não fazem mal, disso tenho a certeza. Porque amanhã até já vou ter aí uma pessoa a ocupar-se dessas coisas, que é para ver o que é que eles vêm fazer, e a mostrar-me a assinatura que eu fiz para aderir a meter-me um produto aqui em casa.
0: A senhora assina amanhã?
1: Não assino nada.
0: Assina.
1: Se eu não quero, é que eu não quero.
0: Eu já lhe disse que a senhora assina amanhã.
1: Olhem.
0: Entendo.
1: Está a brincar comigo, não está?
0: Não, senhor, só estou ligado do programa dos apanhados, mais nada.
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1: Ai, meu Deus do céu. Ai, meu Deus do céu. E estou-me aqui nervosa que eu sou. Ai, está a ver como as coisas estão... Como é que eu vou pedir tanta desculpa agora?
3: Mais um grande apanhado nesta emissão de quarta-feira do programa disso mesmo, de apanhados, o Planeta Alegria. Divirta-se, seja muito feliz. 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

0: A vida é uma barra sem essa mulher.
1: Ela machuca demais, parceiro.
0: Pelo amor de Deus.
1: Vamos ver como ganha mais.
2: É tudo por hoje. Está completa a emissão do Planeta Alegria. Já sabe que há mais amanhã, à mesma hora, no mesmo sítio. Muito obrigado pela preferência. Não se esqueça de ser feliz e fazer também alguém muito feliz. Eu sou Nuno Soares. Até amanhã, se Deus quiser.

0: parafuso. 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
1: Três horas. Boa noite.
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0: Jesus, ajuda!
1: Não.
0: Não?
1: Menina!

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5: São 4 horas. Boa noite. 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

0: A bonda de um cibinho.
1: Estamos em terras de devoção mariana. Atrás, a Igreja Matriz, dedicada à Nossa Senhora da Assunção. Mas o ícone maior destas terras transformaram-nas em terras da Senhora do Campo. No ano em que se comemoram 500 anos da transformação da paróquia de Santa Maria de Lamas em Comenda da Ordem de Cristo de Santa Maria de Lamas, convidamo-os a acompanharem-nos nesta visita a uma das 67 povoações do Conselho de Macedo Cavaleiros. Venham connosco. Estamos na Fonte de São Brás. As fontes, locais de encanto, locais de encontros, locais de mistérios e também locais de lendas. E por falar em lendas, todas as terras têm a sua. Desde tempos imemoriais, que as populações quiseram justificar a existência da sua aldeia com determinado nome. Ora bem, esta aldeia, que até 2003 foi conhecida como Lamas de Pudense, dizem os antigos que, no tempo das cruzadas, terá aportado aqui um cavaleiro francês, um nobre francês de seu nome, Dom Pudense, que terá tomado conta de todo este território, dando inclusive, segundo a lenda, o nome à aldeia vizinha de Pudense, e terá, em determinada altura, junto do seu séquito, um dos seus criados, um dos seus servos prediletos, ao qual terá oferecido estas terras, à qual, diz a lenda, chamariam a Lama de Dom Pudense. Ora, pergunta-se sempre, no meio das lendas, em que há uma mistura, uma simbiose entre o factual e o imaginário popular, terá sido mesmo assim? Pois Lamas, quando pensamos no atual nome de Lamas, pensamos que há muitas outras lamas por aí. Se pensarmos apenas no distrito de Bragança, temos lamas de Orleão, temos lamas de cavalo, temos val de lamas, mas se extravasarmos para lá das fronteiras, temos, por exemplo, lamas de Olo e muitas outras terras que têm origem no radical lama. No próprio Conselho de Macedo de Cavaleiros temos lama longa. Ora bem, o que eram as lamas, de facto, e porquê é que um território era designado por lamas? Ora, uma lama não era mais que um local propício à pastagem, um local onde existia água. Ora, lamas é claramente um hidrotopónimo, dizem-nos os entendidos, que terá surgido a partir do vocábulo latino lamam. Só que esse era um vocábulo que praticamente não existia. Ora, lamas terá surgido, sim, com origem, provavelmente, numa qualquer outra povoação aqui ao lado, que designavam este local como local de pasto, local para pastagem. Porque, historicamente, inclusive, há locais, como nas Astúrias, onde são chamadas lhamas, ou na Galiza, onde também são chamadas lamas, e proliferam imensas povoações com esse nome, que seriam, inclusive, locais agrícolas, onde, eventualmente, existiriam até linhares que precisavam de ser regados. Portanto, a origem, a justificação para o nome de Lamas tem a ver com um vocabulário agrícola. Esta era a zona de pasto, como ainda hoje é, e muito produtiva. Ora bem, quando se fala na existência de outra povoação, a primeira referência que nós temos, de facto, à existência de uma terra chamada Lamas, não Lamas de Pudense, porque Lamas de Pudense só nos surge no século XVI, é precisamente em meados do século XIII, em 1258. O que é fantástico, ao lermos esse documento, é que existia uma outra aldeia que fazia parte da jurisdição da paróquia de Santa Maria de Lamas. Estamos a falar de Castrelos. Ora, Castrelos, que ainda hoje subsiste no cadastro toponímico da freguesia como Cristelos, uma corrupção do nome original, tal como Castrelos, uma corrupção do original nome Castrelos. Ora, Castrelos é um castro pequeno. Ora, onde há castros, vindo da palavra romana castrum, castelo ou local fortificado, existiria na saída sul da povoação uma outra aldeia com o nome Castrelos, que pelo menos durou até ao século XVI, que poderá ter sido o que deu origem à posterior povoação de Lamas num local muito mais ameno. Castelos traz-nos algo mais. Pois, ainda em meados do século XVIII, existia a devoção em Lamas a Santo André. Santo André, que tem reminiscências precisamente ao lado de Cristelos, na Eira Santo André, como ainda hoje é conhecida. E Santo André leva-nos a um outro campo. Lamas fez parte dos Caminhos de Santiago. Mas isso vamos explicar já a seguir. Venham connosco até à Capela de São Sebastião. Estamos ao lado de caminhos ancestrais, caminhos de peregrinação, ao lado da Capela de São Sebastião, um exemplar, presumivelmente, do século XVII, que haveria de ser reformulado já nos anos 80 do século XX, dando-lhe uma configuração que a destitui do caráter inicial que poderíamos apreciar. E porquê São Sebastião, depois de falarmos em Santo André? Ora, a peregrinação a Santiago é marcada pelas devoções paralelas dos caminhos. Ora, duas delas estão nas extremidades da povoação. Falávamos na Capela de Santo André, na extremidade sul, e temos a Capela de São Sebastião, na extremidade norte. Ambas à beira dos caminhos antigos de peregrinação que seguiam até à freguesia vizinha de Crujas, cujo orago é precisamente Santiago. E porquê Santo André e porquê São Sebastião? Ora, Santo André, apóstolo, irmão de Pedro, era companheiro e também sócio na pesca, se é que se pode assim chamar, de São Tiago. Daí, muitos dos caminhos terem capelas de devoção a Santo André, que era o que acontecia na saída sul da povoação de Lamas. São Sebastião é uma das devoções mais importantes à beira dos caminhos de Santiago. É muito raro vermos capelas de São Sebastião no alto dos montes, tal como veremos a seguir a capela da Senhora do Campo. Ora, as capelas à beira dos caminhos eram formas de pagamentos de promessas, muitas vezes associadas às doenças que em época medieval mais assolavam a população, particularmente a peste e a lepra. Ora, São Sebastião é um dos santos protetores da peste. E porquê? Na altura em que, depois do seu martírio, que a sua iconografia apresenta-se-nos com o santo atado a um tronco e cravado de flechas, na altura em que os seus restos mortais foram transladados de uma cidade para outra, a peste aí simplesmente terminou. Ora, a população achou que São Sebastião era um dos protetores da peste, à semelhança também do que acontece com São Roque ou com Santo Antão. A Igreja aproveitou essa devoção popular para fazer uma comparação entre as flechas de São Sebastião e as flechas divinas de castigo para a peste. Ora, as pessoas que faziam as peregrinações queriam a cura e, como pagamento, muitas vezes criavam capelas ou invocações em honra a São Sebastião. Estamos, precisamente, numa dessas capelas que seguramente terá surgido no âmbito dos Caminhos de Santiago e que nos conduziu a outras devoções numa terra, como dito, cuja devoção principal é a Santa Maria, Nossa Senhora. Continuamos em terras de Santa Maria. Estamos, neste momento, no interior da igreja dedicada a Nossa Senhora da Assunção. Depois de peregrinações, de falarmos nos santos e nas devoções paralelas, vamos agora centrar-nos um pouco na história de Lamas. Ora bem, como já dito anteriormente, Lamas está a caminho dos 8 séculos de história. 8 séculos que nos dão imensas personagens, personalidades, imensos factos. Ora bem, Lamas aparece-nos pela primeira vez mencionado em 1258. E o que há que relevar dessa informação? Primeiro, o primeiro lamacense alguma vez registado, de seu nome, em latim, Durandus Petri, ou seja, Durando Pires. Há que fixar esse nome para a história de Lamas, porque é, de facto, o primeiro nome que nos surge mencionado. Mas Lamas também nos dá uma outra visão sobre esses tempos conturbados, ainda de um início de nacionalidade, nos primeiros reinados, estamos a falar de Dom Afonso III. Ora, contrariamente àquilo que nos é veiculado pela história que aprendemos na escola, este território era um território à parte, se é que podemos chamar-lhe uma espécie de condado à parte. Isto porquê? Porque os reis do início da nossa nacionalidade, até pelo menos Dom Afonso III, praticamente não tinham poder nesta região. Quem de facto tinha o poder eram os senhores da nobreza regional, particularmente a estirpe dos Bragançãos. E ora, é precisamente um Braganção que está umbilicalmente ligado à história de Lamas, porque de facto Lamas não era propriedade régia, isto é, Lamas não era reguengo. Lamas era uma terra que pertencia a um senhor com o nome Nuno Martins de Chacim. E qual é a particularidade dessa pessoa? Era um macedense. Era um macedense que foi uma das figuras mais proeminentes na história medieval portuguesa, particularmente no reinado de Dom Afonso III e de Dom Dinis. Ora, com Dom Afonso III chegou a ser o meirinho-mor do reino, isto é, o polícia-geral do reino, a pessoa que efetivamente mandava. Mas para lá disso, foi também o educador, o aio do grande rei medieval, Dom Dinis. E quando Dom Dinis chega ao trono, transforma logo na figura maior da corte, mordomo-mor. Ora, tivemos um macedense da estirpe dos Bragançãos, cuja honra era em Chacim, daí Dom Nuno Martins de Chacim, que era, de facto, o proprietário, o dono dos direitos de Lamas, e provavelmente terá sido um dos seus antecedentes, isto é, ou o pai ou o avô, efetivamente a pessoa que terá fundado Lamas, daí eles serem os proprietários. Mas havia também um outro ou uma outra instituição que realmente mandava nos destinos de Lamas e que mandou nos destinos de Lamas durante 3 séculos, o mosteiro beneditino de Castro de Avelãs. Ora, os cluniacenses, assim chamados, porque seguiam a regra de Cluny, eram de facto os donos efetivos de Lamas e foram os donos de Lamas até pelo menos ao século XVI, quando Lamas, numa conjuntura de criação da Diocese de Miranda, em 1545, os monges de Castro de Avelãs e o mosteiro de Castro de Avelãs perde o poder que tinha em toda a região. Ora, esta terra não existiria, com toda a probabilidade de hoje, sem todo o empenho que os monges tiveram. Aliás, em toda a documentação medieval, eles vêm mencionados como sendo proprietários de imensos casais em Lamas. E não só, tinham os direitos do padroado da Igreja. Lamas aparece-nos ao longo da Idade Média, imensas vezes, pela nomeação de párocos, que eram párocos nomeados precisamente pelo abade de Castro de Avelãs e depois, obviamente, aprovado pelo arcebispo de Braga, que até precisamente a meados do século XVI detinha a superioridade espiritual em toda esta região. Ora, Lamas segue, por isso, um caminho ligado aos beneditinos. Por isso, hoje, em Lamas, toda a gente sabe o que são as sortes. Toda a gente pensa o que serão as sortes. Há também mais uma lenda associada, que terá sido um senhor rico, que terá deixado uma grande propriedade para a população de Lamas. Ora bem, a realidade é que as sortes ficam num sítio cujo topónimo é a Queitada. Ora, Queitada, que nada tem a ver com coitadismo ou com coitadinha. Queitada é mais uma deturpação de coutada. Ora, coutada eram as terras, os coutos ligados às ordens eclesiásticas, às ordens religiosas. Portanto, as sortes, quando surgem, terá sido, seguramente, depois do século XVI, em propriedades que antes eram dos beneditinos e que lhes foram retiradas a partir do momento em que foi criada a Diocese de Miranda. Ora, mas Lamas tem muito mais do que esses personagens importantes dessa fase em que há uma afirmação do poder régio. Estamos no ano em que Lamas cumpre os 500 anos, 5 séculos de transformação de uma simples paróquia em Comenda da Ordem de Cristo. A Comenda da Ordem de Cristo de Santa Maria de Lamas. Ora, Para uma paróquia ser elevada à comenda da Ordem de Cristo, essa paróquia tinha que ter algum poder. Nesse mesmo ano foram criadas mais algumas no distrito de Bragança, inclusive é duas também no Conselho de Macedo de Cavaleiros. Ora, quando estamos a falar numa comenda da Ordem de Cristo, estamos também a falar de uma passagem de donatários da terra e daí também a pressão da própria diocese para que os monges beneditinos daqui tenham saído, e a partir de 1520, Lamas passa a ser propriedade com direitos de pessoas ligadas essencialmente a Dom Manuel I, que quis precisamente beneficiar todos aqueles que ao serviço do rei iam para conquistas, nomeadamente em África, e que recebiam os rendimentos de uma igreja ou de uma paróquia. Não era qualquer paróquia que era elevada à comenda da Ordem de Cristo. Ora bem, Lamas, e estamos a falar em pleno século XVI, surge-nos a primeira anotação relativamente à população de Lamas. No numeramento de 1530, pouco depois de ter sido elevada à comenda da Ordem de Cristo, aparece-nos com cerca de 135 habitantes. O que é importante, não sendo a povoação mais populosa da região, o que é um facto é que quando nos aparecem novamente censos, já em pleno século XVIII, Lamas já tinha duplicado a sua população. Ora, quando uma povoação duplica o seu tecido populacional, é sinal de grandeza, é sinal de dinamismo. Ora, é precisamente nessa época que nos surge este edifício religioso, que apesar de ter uma data de finais do século XVIII, na frontaria, essa data corresponderá sim a obras de remodelação, nomeadamente no altar-mor, claramente com características barrocas. Ora, este templo, e porque é que se pode dizer que este templo já existiria no século XVII? Porque pelas visitações à Igreja de Hidroso, já no século XVII, 1684, nos é dito que na Igreja de Hidroso teria de ter um lavatório de sacristia igual ao da Igreja de Lamas. Portanto, estamos num edifício, à semelhança da grande maioria dos edifícios religiosos do concelho, do estilo barroco. A grande maioria deles são do século XVIII. Este, apesar de ter uma data na frontaria, como dito, do século XVIII, estamos num templo, sim, construído, que já existiria no século XVII. E que, para lá de tudo, tem uma característica única, que só se encontra em mais outro templo do Conselho de Macedo de Cavaleiros, e muito pouco em Bragança. Este, juntamente com a Igreja Matriz de Val de Prados, são os únicos templos cuja entrada não está virada para poente, que é o normal. Esta entrada está virada para sul, se é que se pode chamar. E porquê esta e a Igreja de Val de Prados, as duas viradas para sul, única e exclusivamente por um motivo, porque não havia espaço para as virar para poente. E, aliás, neste caso muito particular, a igreja nunca poderia estar virada em direção à elevação que temos aqui ao lado do Monte do Facho, onde se encontra a Senhora do Campo. Música.

Estamos num sítio mítico. Esta é o que dá o nome a estas terras, as terras da Senhora do Campo. Sítio mítico, por ser um local de devoção, falou-se no início que estamos em terras de Santa Maria, terras de devoção mariana. Esta é, com toda a probabilidade, a capela, o edifício religioso mais antigo de todo o concelho de

E como dito, provavelmente o templo mais antigo de todo o concelho. Não é possível hoje especificar qual terá sido efetivamente a data em que este templo, com uma configuração distinta, terá sido construído. Quando olhamos para a sua configuração, como dito, três naves, vemos claramente que temos aqui uma arquitetura muito diferente daquilo que é vulgar neste território. Vale a pena a visita a este santuário, para não só pela devoção, mas também por todas as características arquitetónicas de arquitetura religiosa que nós temos neste local. Aqui temos os resquícios claros da presença já falada dos beneditinos por estas terras. Como dito anteriormente, os beneditinos permaneceram por aqui três séculos. Os beneditinos que provinham do mosteiro de Castro de Avelãs, aqui muito perto à saída de Bragança. Toda esta arquitetura em que o tijolo é utilizado nas arcadas é uma arquitetura com um estilo mudéjar, algo importado do outro lado do território. Pois era isso mesmo que nos dizia uma das primeiras referências a este santuário na magnífica e monumental obra do Frei Agostinho de Santa Maria, quando escreveu o seu Santuário Mariano. Referia ele que, na altura, diziam as pessoas daqui, isto estamos a falar do início do século XVIII, que este templo teria sido construído há 300 ou 400 anos. E a partir daí veio, obviamente, a lenda. E a lenda de um anjo que terá ajudado a construir este edifício. E outras lendas se lhe associaram, como o recurso a bois bravos que traziam as pedras até aqui, a este sacro monte, para ser feito este edifício de características, de facto, únicas neste concelho e no próprio distrito. Quando olhamos para o interior e para a Capela Mor, verificamos no seu topo, precisamente, a sua abóboda em ladrilho, coisa perfeitamente invulgar neste território. Dizia-nos Frei Agostinho de Santa Maria que teria sido, segundo as palavras dele, um santo varão espanhol proveniente da Biscaia que teria trazido a planta deste templo e que teria dado a beleza do local onde ele se implanta, construído as suas expensas o templo. Obviamente que isso não passará de uma lenda, como lenda também é aquela que falavam relativamente às imagens que temos no retábulo do altar-mor, que diziam que esta capela foi mandada construir por três marinheiros provenientes de Lamas, que numa altura de aperto, estavam eles a afogar-se, recorreram precisamente a Nossa Senhora e terão feito este templo. Ora bem, as lendas valem o que valem. Já foi falado anteriormente que as lendas são um produto do imaginário popular, são um produto de uma conjugação de factos com toda aquela necessidade que temos para justificar a existência de um sítio. Ora bem, não podemos afirmar se esta capela, de facto, é do século XIV ou XV. O que se sabe, por prospeções arqueológicas aqui feitas, é que existiu uma anterior capela. E há referências, de facto, uma anterior capela aqui, a Santa Bárbara. Ao falar, na altura, com a pessoa mais idosa de Lamas, entretanto já falecida, na altura com 95 anos, transmitiu informações importantíssimas para este local. E, de facto, existiu aqui uma capela de Santa Bárbara na reta, à entrada, antes da cruz, onde se procede, ainda hoje, ao encontro, no dia da celebração, por norma, a 25 de março, da Nossa Senhora do Campo, existiu, de facto, aqui uma capela, mas outra existiu onde esta haveria de se erguer. O que podemos dizer, em termos cronológicos, relativamente a esta capela, é que, na pedra, antes dos degraus de subida para o altar-mor, antes de obras que terão aqui sido feitas nos anos 60, 70, estava uma data gravada que hoje desapareceu e, pelas fotografias que subsistem, a data que ali estava era do século XVII, mais concretamente 1633. A prova que nós temos é que este edifício, no início do século XVII, já existiria. A primeira referência documental que, de facto, existe é também do século XVII, 1649, quando é dada a carta de ermitão perpétuo, porque aqui havia um ermitão em permanência, uma carta datada de 1649 a um habitante de uma aldeia aqui próxima, Hidroso, e já vimos anteriormente a ligação que parece haver entre Hidroso e Lamas, a propósito das igrejas matrizes. Esse é, de facto, o documento mais antigo. No entanto, a

configuração deste edifício leva-nos a considerar que será anterior ao século XVII. E com toda a probabilidade, Frei Agostinho de Santa Maria teria razão quando dizia que no início desse século, do século XVII, no início do século XVIII, queria eu dizer, que teria 300 ou 400 anos este edifício. Muitas lendas lhe estão associadas, muitos mitos também lhe estão associados. Ainda há pouco ouvíamos o som do sino que dizem os habitantes e as pessoas mais antigas que afastava as trovoadas. E, de facto, há muitas histórias aqui relacionadas com a Senhora do Campo e com esta devoção mariana a esta senhora, que a transformam a ela, mas também a dois outros santos que aqui acompanham, Santa Bárbara e São Brás, que protegem toda esta povoação e as redondezas das trovoadas. Ora, essa proteção que era dada pela senhora era paga inúmeras vezes em promessas. Não há muitos anos, estamos a falar há 30, 40 anos, ainda as pessoas vinham à procissão carregadas com sacos de cereal como pagamento de promessas à senhora. Inclusive, traziam as juntas de bois na própria procissão. Há histórias ainda mais antigas que nos relatam a vinda de rebanhos na procissão como pagamento de promessas. E depois, todos aqueles milagres que nos dizem terem acontecido, como a história de uma cabritinha que terá subido para o andor da senhora, como uma história de uma promessa de um habitante de Lamas que, estando uma coelha pronta para parir, prometeu um coelho à senhora e terá nascido só um. Ora, dizem-nos os mais antigos aqui que o senhor em causa terá dito para a senhora: pois só me deste um, agora já não no mamas. E o que a senhora fez, pelos vistos, tê-lo-á castigado, e morreu a mãe, e terá morrido também a única cria que a mãe teve. Este é, de facto, um local de devoção, um local único, um local que, quando olhamos para o seu retábulo do altar-mor, verificamos o seu estilo claramente maneirista, o que contraria tudo aquilo, ou a grande maioria dos templos que nós temos na região, são de estilo barroco. A data que era falada há pouco, 1633, deverá ter correspondido precisamente à data em que terá sido feito o retábulo mor. Portanto, este retábulo, que será de inícios do século XVII, mostra-nos claramente um estilo de arte diferente de todo aquele que temos na grande maioria do concelho, que é maioritariamente de talha dourada barroca.

Numa terra de muitos séculos, o empreendedorismo, as associações deram uma nova vida à antiga reitoria de Lamas, à antiga comenda da Ordem de Cristo. Uma delas e uma das de maior destaque é a centenária Banda 25 de Março, assim chamada em homenagem precisamente à grande Santa da Terra, Nossa Senhora do Campo, que celebra a 25 de Março. Ora, a banda, que ainda hoje continua em atividade, tem cerca de 50 elementos, muitas pessoas de Lamas passaram pela banda, e meia centena de elementos, que inclui jovens e que inclui pessoas que vão até aos 50 e poucos anos, mas há pessoas mais velhas. Esse empreendedorismo desta terra, que terá surgido precisamente de uma zona de pastos, como ainda hoje é possível ver-se, teve também o seu tecido agrícola alterado. Numa altura em que apenas aqui praticamente se produzia castanha, o vinho e o pão, como já dito, as alterações climatéricas proporcionaram um clima mais mediterrâneo e, para lá de outras produções, desde 2018, que um conjunto de jovens empreendedores, 18 jovens de Lamas, se juntaram para criarem a Associação dos Produtores de Cerejas de Lamas. Uma associação que produz uma quantidade enormíssima de cereja, que é distribuída, que é vendida, e em relação à qual também já surgiu a própria Feira da Cereja de Lamas, que dá um dinamismo completamente distinto a esta terra com 8 séculos de história, cheia de património, cheia de figuras, cheia de personalidades. Mas não é só o tecido associativo, é também o tecido empresarial que demonstra o empreendedorismo das gentes de Lamas. Vamos conhecer algum desse tecido empresarial.

0: Terras de empreendedores inevitavelmente ligados às atividades agrícolas e pecuárias. Um destaque para um jovem empreendedor, 25 anos, Tosé Vilafranca, que não há muito tempo iniciou um projeto de produção de queijo artesanal com a particularidade de o leite ser todo proveniente de rebanhos de ovelhas que já vêm do seu avô. Lamas também tem o seu queijo artesanal, não obstante o seu nome ser queijo Bornes. Mas, por falarmos em pecuária e agricultura, lembramos-nos da gastronomia transmontana. E Lamas e a gastronomia transmontana são inseparáveis do restaurante Panorama. Há mais de 4 décadas, ligado à restauração, num ponto fulcral perto do antigo IP4, da antiga Nacional 15, hoje faculta-nos as iguarias transmontanas, desde os enchidos à alheira, a linguiça ou a posta à mirandesa. E as iguarias não terminam por aqui, porque outras coisas há para experimentar na restauração do Conselho de Macedo Cavaleiros, nomeadamente no restaurante Panorama. Mas nem só de gastronomia, agricultura e pecuária vive o empreendedorismo de Lamas. Outras atividades vão empurrando os jovens. Desde 2004, que um jovem lamacense tomou em mãos um projeto inovador na área da engenharia e da arquitetura, dando seguimento à sua formação. De Lamas também surgem empreendedores em áreas tão distintas como esta, muito bem representada pela Topoléu. Em pleno Geoparque Terras de Cavaleiros, estamos em Terras da Senhora do Campo. Terras com história, património, com gente, com tradições, com empreendedores e com figuras. Este é o primeiro A Bonda de um Cibinho e o Azibo aqui tão perto.
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2: Lá no bairro da Graça, a polícia não quer fumo, nem vão nas cantigas de Santo António. Mas elas vão ver se pega ao fumo dar outro rumo.

0: rosa apaga o fogareiro que vem aí a bófia.
1: Ora, boa tarde.
0: Era boa. Era, até o senhor chegar.
1: Eu já avisei as senhoras de que não podem estar a assar sardinhas na via pública. A próxima vez que eu por aqui passar, se a cena se repetir, as senhoras serão todas multadas e o fogareiro apreendido. Fora o resto.
2: O fogareiro também? Queres dizer, lá na esquadra também gostam de sardinhas assadas, é?
1: Mal. Respeitinho pela autoridade, está bem?
0: Ai, o senhor Bófia, com essa barrigona e esse bigode. Tem mesmo autoridade, sim, senhor.
1: Bom, e acabem com essa história do Bófia ou terei que tomar medidas?
2: Ah, sim. Vem-nos tirar medidas, é? Quer oferecer-nos uns vestidinhos novos, senhor Bófia, quer?
1: Eu tomo medidas, mas é pela vossa falta de respeito e ofensas à autoridade. Entenderam?
0: Mal. Mas se o senhor Bófia não quer que a gente lhe chame Bófia, o que é que a gente lhe vai chamar, hã?
2: Ah, prefere que lhe chamemos Chui.
1: Nada disso. Ou vão as duas presas. Chamem-me polícia, agente ou guarda, por exemplo.
0: Ai, pode ficar descansado, sou polícia, agente ou guarda, por exemplo. Juramos que nunca mais lhe chamamos Chui.
2: Nem Bófia.
1: E já sabe, para a próxima, se estiverem na via pública com o fogareiro aceso, são multadas e vão dentro, para lá ficarem toda a noite.
0: O quê? Vamos lá dormir, vamos. Têm por lá alguma marquise assim parecida com a do Cristiano Ronaldo, têm?
3: Mais algum tempo passou, quase até um mês inteiro, e o senhor guarda voltou à caça do fogareiro.
1: O quê? Então, apesar de todos os meus avisos, a situação piorou. Agora os fogareiros ainda são mais e o bairro da Graça está cheio de fumo a todo o comprimento e largura.
2: Calma aí, senhor polícia, agente ou guarda, por exemplo. Isto são os preparativos para o Santo António.
0: Ah, então sou polícia, agente ou guarda. Não tem nada de santo, não.
2: Além disso, faça favor de verificar que a situação agora já não é a mesma, porque já é outra.
0: Pois está claro. Se quiserem, até podem mandar vir uma comissão de inquérito para analisar isto e fazer um relatório.
2: Isso. A ver se a gente se rala.
1: Mal. Então, mas não brinquem comigo, está bem?
2: Calma. E, senhor polícia, agente ou guarda, por exemplo, é que agora isto aqui já não é o bairro da Graça. Perdeu a graça toda.
0: Ah, pois é. Como pode ler ali no letreiro novo que está pendurado à entrada, onde estava o outro que dizia Bairro da Graça.
2: Leia.
1: Cimenteira da Desgraça.
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0: Quando a família se reúne para decidir as férias, há pormenores e pormenores.
13: Agora, pormenores. Porquê é que os menores nunca têm direito a decidir nada? Se calhar por isso é que os mais pequenos não querem entrar para o governo. nem bloco.
2: Oh, pai, com quanto é que eu posso contar para o meu guarda-roupa?
13: Guarda-roupa? Oh, mana, mas tu estás convencida de que és a rainha de Inglaterra ou quê?
14: Cala-te, Zezinho. Olha, filha, tu não sabes que o país está em crise, não? Este ano vais ter que te contentar com o quê do ano passado?
2: Do ano passado, pai? Do ano passado já me basta ter que continuar a levar com o bicho que ninguém vê, mas que toda a gente sente.
13: Pois é. Tu nem os namorados guardas de um ano para o outro. Calculo como te deve ser difícil seres obrigado a aturar este bicho que já vem do ano passado.
0: Zezinho, aguenta lá os teus apartes durante um bocadinho, tá bem? Porque o pai precisa de ver o que é preciso para as férias, que é para ele fazer as contas dele, tá bem?
14: Oh, mulher, as contas estão feitas e mais que feitas. Será que tu não ouves rádio nem vês televisão? Será que tu não sabes o que é que se passa?
0: Onde? No Benfica?
14: No país, mulher. A situação em que estamos, causada pelo convite do Covid, temos que cortar, mulher.
2: Ah, mal. Ah, isto não me está a cheirar nada bem.
13: Oh, mana, agora não fui eu.
2: O que me está a cheirar agora é que não vamos ter férias nenhumas, é o que é.
14: Calma, calma. Também não é preciso ser assim tão alarmista e pessimista, porque a situação é péssima, mas não é má. Vamos fazer férias, pois. Só que não podem ser iguais às do ano passado, por causa da pandemia que nos arrebentou com a economia. Temos que pensar numas férias dentro das atuais possibilidades e sem despesas supérfluas, não é?
2: O quê? O quê? Mas nem aquele biquíni que eu queria?
13: Aí está aquilo a que se pode chamar de supérfluo. O biquíni custa 100 euros. E iríamos ficar 100 euros.
2: E depois?
13: Depois aquilo, nem o supérfluo te tapa. Aquilo nem se vê. E vê-se tudo.
9: Assim? Assim, assim. E tu também podes dizer adeus à trotinete.
0: Silêncio! Eu preciso de saber como é que vai ser, para saber como é que será. Então, homem, como é que são as férias afinal? Hã?
14: Eu estava à espera que alguém tivesse uma ideia. Porque com tantas ameaças de cortes, eu, sinceramente, não estou a ver nenhum sítio para onde a gente possa ir.
13: Posso falar?
0: Se tens alguma ideia, podes.
13: Vamos passar as férias com o pessoal do Bloco de Esquerda.
0: Com o pessoal do Bloco de Esquerda?
13: Sim, sim. Então não sabem que aquela malta diz que não aceita cortes?
2: Boa, boa. Para mim podem ser 2 milhões. Um par de milhões? Um par de milhões.
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12: As últimas de hoje são com as tias à hora do chá.
0: Sabe lá, Rica, ontem à noite, enquanto estava a fazer o jantar, o meu filho chegou ao pé de mim e disse-me: mãezinha, um dia quando eu trabalhar, quero-te ajudar com a comida e com as despesas da casa. Ai, querida, até me vieram as lágrimas aos olhos com tanta ternura.
2: Não é caso para menos, Rica. Que idade tem o seu filho?
0: Vai fazer 38 aninhos, Rica. Oh, está um calmeirão. Ai, Rica, conte-me tudo, tudo sobre aquele empresário que acabou de conhecer.
2: Ai, querida, só gostava de saber se existe algum homem que convide uma mulher para sair sem ser com o objetivo de a levar para a cama.
0: Oh, ai, olha, eu conheço pelo menos um, Rica.
2: Quem é, querida?
0: O meu marido.
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0: Já cá estou para a emissão de meio da semana, quarta-feira. Vamos a isto, vai começar o planeta. À quarta-feira, no período intermédio de semana, olha, olhamos assim para o fim de semana, já está muito próximo, olhamos para trás e passou exatamente o mesmo tempo, portanto, o melhor é mesmo respirar fundo e divertir-se. Vai começar o Planeta Alegria aqui na sua rádio e na sua vida. Eu sou o Nuno Soares, vou consigo durante a próxima hora de rádio. Aproveito porque hoje é um daqueles programas que você não vai querer perder por nada deste mundo. Siga-nos em planetaalegriaradio.pt e pode sempre falar connosco para geral@planetaalegriaradio.pt. Este é o Planeta Alegria.
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0: 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A Soraya Ramos é a primeira convidada musical com que quero fugir.

0: Ora, um é um problema, dois também, três talvez. Manuela Betancourt com instalação de três televisões.
1: Estou.
2: Boa tarde. Queria falar, por favor, com a sua dona Manuela Betancourt.
1: É a própria.
2: Olá, dona Manuela, como está? Passou bem? Fala o Júlio Diniz. Eu estou a ligar, diga-me só uma coisa, queria aqui confirmar a instalação então amanhã, que a filha da senhora fez, se pode ser por volta das 9:30 da manhã.
1: Desculpe lá, desculpe.
2: Eu queria falar com a dona Manuela Betancourt, é a senhora, não é?
1: Sim, é sim, é sim.
2: A senhora já tem a TV cabo instalada, não tem, dona Manuela?
1: Tem, sim senhor.
2: Muito
1: tem.
2: Bem. Nós amanhã vamos então fazer a instalação para mais três televisões, de acordo com o que fez aqui, portanto, o pedido que a sua filha fez.
1: Ah, está bem. A minha filha fez o pedido, eu não sabia.
2: Olha, deixa-me só dizer, portanto, nós fizemos agora o débito direto à sua conta.
1: Olha, a minha filha está aqui comigo. Eu já passo o telemóvel a ela, porque é lá que resolve essas coisas.
2: Mas deixa-me só dizer, nós debitámos agora já os 339 € à conta da senhora, está bem?
1: Olha, aguarda um momento, gente.
2: Quem é? Estou, boa tarde.
3: Ah, sim, boa tarde.
2: Muito boa tarde. Estou a falar com a dona, deixe-me só ver, a dona Filipa, não é?
3: Exato.
2: Muito bem. Foi a senhora que fez aqui o pedido para fazer a instalação do restante de serviço da TV Cabo amanhã na casa da mãe da senhora? É só para dizer que nós já fizemos o débito dos 399 € e que vamos instalar amanhã às 9 da manhã.
3: Não pedi nada disso.
2: Sim, eu tenho aqui o pedido.
3: Um pedido de
2: instalação para mais três televisões na casa da mãe da senhora.
3: Nós só temos uma televisão? Não queria pedir para mais três.
2: Sim, mas...
3: Estão ao governo?
2: Mas nós já...
3: Não, desculpe, mas não.
2: Nós já debitámos
3: o... Nós já e onde é que está o pedido?
2: A senhora mandou por internet.
3: O pedido foi pela internet? Não,
2: Confirme-me só. Portanto, é a dona Manuela Betancourt, não é? Mora no número 19 do São Gonçalo.
3: É, exatamente.
2: Na travessa do Pomar, no Funchal, não é?
3: Exato. E quem é que enviou o e-mail?
2: Filipa Neide, é a senhora.
3: Filipa Neide?
2: Sim.
3: Não, deve haver um engano muito grande.
2: Olha, de qualquer forma é assim. Portanto, nós já fizemos o débito à conta da mãe da senhora.
3: Ah, mas este deve ser um engano muito grande, porque não fiz. Nós só temos uma televisão, como é que eu ia pedir para ter os telefones?
2: Pois, nós não sabemos quantas televisões é que a senhora tem ou quer comprar, não é?
3: Claro, exatamente, eu compreendo, mas não fez pedido nenhum.
2: Sim, mas nós já cobrámos à conta da mãe da senhora e amanhã vamos instalar.
3: Não, mas não pode instalar, porque nós não temos televisões para isso.
2: A minha senhora, mas já foi...
3: Mas
2: nós já debitámos os 309 € à conta da mãe da senhora.
3: Mas quem é que deu o número da conta?
2: Então, nós temos os dados todos da mãe da senhora.
3: Não pode ser, nada. Deve haver um engano muito grande. Com quem é que eu posso falar? Amanhã?
2: Pode falar comigo agora, esteja à vontade.
3: E podem reencaminhar este e-mail para o meu e-mail?
2: Não, o que nós podemos fazer é assim. Eu, portanto, a equipa técnica vai amanhã instalar.
3: Qual é o e-mail? Desculpe lá. Não pode instalar, nós não temos. O que é que eles vão lá instalar?
2: Vão instalar, portanto, os pontos de acesso a mais três televisões. Vão
3: pôr... mas eu não quero, eu não pedi nada disso, eu não quero, nem tenho quatro para televisões, nem para pôr pontos, nem nada disso.
2: Pronto, mas...
3: Isso é um lugar muito grande, não...
2: Mas se a senhora... Se a senhora não estiver satisfeita... Eu não tenho acesso a essa informação aqui, isso é com os meus superiores. O que eu lhe posso dizer é assim, portanto, nós fazemos o débito direto à conta, já fizemos o débito, fazemos a entrega e a aplicação amanhã. Se a senhora não ficar satisfeita... Diga.
3: Mas nós não aceitamos isso porque não fez pedido nenhum, eu não compreendo.
2: Mas a senhora fez o pedido, eu tenho aqui a confirmação do pedido. A senhora chama-se Filipe Neide?
3: Mas cá, Filipe Neide?
2: Sim, a senhora chama-se Filipe Neide?
3: Não, senhor, Filipe Neide, não.
2: Então, como é que a senhora... Como é que a senhora
3: não,
2: se chama?
3: Eu sou Filipe Raquel, Filipe Neide, não.
2: Posso estar aqui com alguma informação errada? Eu também não... Eu só se tenho aqui...
3: Não pode.
2: Diga.
3: Mas eu não tenho mais nomes, não. O e-mail é só isso.
2: Minha senhora, eu já lhe expliquei que não tenho acesso aos e-mails. Portanto,
3: mas nós temos que falar com alguém responsável, com alguém superior a si.
2: A senhora aguarda um minuto, por favor.
3: Exatamente.
2: Aguarde só um minuto, por favor, está bem? Não desligue, não desligue.
3: Está. Quer dizer, esta é que é essa? Não consigo ver. Caralho, mas que coisa. Lembro-me.
2: Estou, Dona Filipa?
3: Sim,
2: o meu superior disse, sim, senhora, que era para instalar então amanhã, e que se a senhora não ficar satisfeita, que dirija-se a uma... Diga.
3: Ainda não percebi, eu não fiz isso pedido.
2: Mas é isso que eu lhe estou...
3: Eu não quero que vá lá ninguém porque eu não fiz isso pedido.
2: Deixa-me só concluir.
3: E tem que falar com alguém superior. Não sei, ele deu-me um contacto
2: Portanto,
3: e este desvalor não pode ser, porque não fiz nenhum pedido.
2: Se a senhora estiver ao pé de um multibanco, confirme, porque fui eu que fiz o débito há minutos atrás.
3: Meu Deus do céu, mas não pode ser, não.
2: Mas era isso que eu lhe estava a explicar. Deixa-me
1: só um momento, espera. Sim, boa tarde. Estou a falar com quem?
2: Fala ao Pedro Dias.
1: Com quem, desculpa?
2: Pedro Dias.
1: Pedro Dias, de onde? Sim.
2: Eu estou ligado de Lisboa, a senhora, diga-me o seu nome, por favor.
1: Está ligado de Lisboa, mas de onde?
2: Da TV Cabo.
1: Que empresa?
2: Da TV Cabo. Sim.
1: Olha, é o seguinte, está a dizer que recebeu um e-mail que é por causa de uma instalação.
2: Exatamente.
1: Então é assim, manda para o e-mail que foi-lhe dado o comprovativo dessa instalação que foi pedida, e porque ninguém da minha casa... Portanto, viveu e a minha irmã e a minha mãe. Ninguém pedia instalações nenhumas, portanto, enviava-me o comprovativo, está bem?
2: A senhora é a Dona Cláudia, não é?
1: Eu não sou a Dona Cláudia, portanto...
2: Então a senhora pode-me indicar o seu nome, por favor?
1: Não posso indicar o meu nome, porque não importa para nada. E o senhor vai-se deixar de brincadeiras. Envie o comprovativo para o e-mail que foi dado com esse e-mail. Reencaminhe-se, faz favor.
2: Não, é que se a senhora continuar assim, eu vou ter que pôr isto tudo na rádio.
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2: Regressa à música agora com Tiago Maroto, A Sogra da Minha Mulher. Sogra!

0: Aproveitou para dançar, agora dança a Maria das Dores, que anda metida com o marido da Nini.
1: Quem é que fala?
2: Estou.
1: Estou, quem é que fala?
2: Com quem deseja falar?
1: Eu queria falar com a Maria das Dores, ela está?
2: Sou eu mesmo.
1: Ouça lá, você é uma desenvergonhada do caraças, pá. Então você...
2: Quem é ele?
1: Então você anda metida com o marido da minha prima. Que história é essa? Oh, Maria das Dores. Sim, sim, você, sim. Ouça lá, onde é que você está que eu vou falar consigo? Eu quero falar consigo. Onde é que você está?
2: Olha, desculpe, eu não conheço o senhor de lado nenhum, mas eu sou... ando com o marido da sua prima.
1: Anda.
2: Quem é o marido da sua prima?
1: Ouça, você anda com o marido da minha prima e tome nota. Ele já confessou tudo. Ele até disse que ia lá no Solero, que na Póvoa, que a conheceu. Você tirou-se a ele e que se fez a ele. Mas que história é esta, ó, Maria das Dores? Diga-me.
2: Eu conheço... Olha, desculpe, diga-me. Eu não conheço ninguém. No Solero eu tirei-me alguém.
1: Sim. Diga-me... Quem? Eu vou ter consigo.
2: Olha, desculpe-me, diga-me uma coisa. Quem é o senhor e quem é esse fulano que diz que eu me atirei a ele?
1: Você sabe muito bem a quem
2: não
1: é que se andou a atirar.
2: Olha, o senhor deve estar muito enganado no número do telefone.
1: Ele já contou
2: está...
1: tudo.
2: Olha, eu não me interessa o que esse fulano e os senhores estão a dizer. Eu não me atirei a ninguém, nem me atirei a ninguém. Graças a Deus, não preciso disso, sabe? Fica o senhor sabendo. Não ouço nada enquanto o senhor não me disser o nome do senhor e o desavergonhado que me disse uma coisa dessa.
1: Ouça, mas até a Irmelinda já disse que a senhora anda metida com ele, eu já fui falar com ela.
2: Olha, diga-me quem é essa Irmelinda.
1: É aquela senhora que trabalha na farmácia. Ouça, eu vou ter consigo. Eu...
2: Na farmácia? Olha, desculpe-me uma coisa. Que trabalha na farmácia? Que farmácia?
1: Ouça.
2: Quem é o fulano que diz que eu ando a tirar ele? Diga-me o nome.
1: Olha, eu sou o José Mendes.
2: Não é o olho.
1: Ouça, eu sou José Mendes, tome nota do meu nome, que é para não haver confusões.
2: Sim.
1: E eu vou ter consigo hoje e nós vamos tirar isto tudo limpo, tome nota.
2: Olha, diga-me uma coisa, e quem é o fulano que anda a dizer que eu mando a tirar ele?
1: É o Pedro Dias. Ele já me disse tudo.
2: Pedro Dias?
1: Sim.
2: Pedro Dias?
1: Sim, o Pedro Dias.
2: Eu nem conheço nenhum Pedro Dias, tem piada.
1: Agora dá-lhe um jeito de dizer que não o conhece, não é?
2: Não,
1: é uma coisa fantástica.
2: Desculpe, mas eu não conheço nenhum Pedro Dias.
1: Olha,
2: e outra coisa.
1: Você vive no bairro da Biquinha, em Matosinhos, eu vou ter consigo.
2: Graças a Deus, nunca me atirei a ninguém. Nunca, na minha vida, sabe?
1: Ouça,
2: não preciso disso.
1: Você quer destruir o casamento da minha prima? É por causa dela ser rica e dele ter dinheiro, é isso?
2: Não, olha, meu senhor, eu trabalho muito. Nunca vivi e nunca hei de viver à custa de nenhum homem, sabe? Eu ponho-me a pé às 5 horas da manhã para trabalhar e vou trabalhar. Nunca vivi à custa de nenhum homem. Nem vou viver agora.
1: Eu nem
2: sei quem é o senhor. Olha, até lhe estou a dar muita confiança, porque se fosse outra pessoa até desligava. Porque assim, eu sou bem educada.
1: Isso, quem não deve não teme, não é? Quem não deve não teme. Não é?
2: Não, ser, olha, à vontade. Não devo nem temo, percebe?
1: Sim.
2: Nem devo nem temo. Sabe?
1: Olha, você não fez anos. Fez anos no dia 11?
2: Sim.
1: Então é a senhora, pá, deixe-se de tretas. Você anda metida com ele, pá, deixe-se dessas coisas. Ele até me disse que você mora no bairro da Biquinha, em Matosinhos, eu vou ir ter consigo.
2: Mas eu estou-lhe a dizer que eu não conheço nenhum Pedro Dias.
1: Ouça, você até lhe mandou mensagens de amor para o telemóvel, eu tenho aqui as mensagens.
2: Mensagens de amor?
1: Sim, você. Ouça, mas diga-me lá onde é que você está que eu vou ter consigo. Onde é que está? Diga lá.
2: Eu estou a trabalhar.
1: Sim, onde? No ECA?
2: No quê?
1: No SA, no ECA, não sei como é que vocês chamam isso. É aí que você trabalha, não é?
2: Não, eu trabalho em vários sítios, não estou no IKEA.
1: No IKEA, essa
2: olha,
1: coisa, sim.
2: Mas, olha, diga-me uma coisa. Eu não conheço nenhum Pedro Dias, meu senhor.
1: Pois.
2: O senhor está muito enganado.
1: Você até o trata por amorzinho. Deixe-se lá dessas coisas.
2: Sim. E eu, amorzinho? Olha, vocês não sabem da cabeça. Eu não trato ninguém por amorzinho. Amor de Deus, não me chateia a paciência.
1: Eu até já sei que você tem um Seat Ibiza preto. Portanto, eu vou descobrir onde é que você está. É bem ou mal, agora escolha. Sim, como é que a senhora quer tratar disto? Diga lá.
2: Olha, eu trato bem porque assim, eu não tenho problemas. Olha, primeiro não conheço nenhum Pedro Dias. Entende?
1: Não conheço
2: nenhum Pedro Dias.
1: É o marido da minha prima, é aquele com quem você anda metida.
2: Olha, mas eu não ando metida com ninguém. Vocês não estavam da cabeça, de certeza absoluta. Nem você, nem esse Pedro Dias. Eu não ando metida com ninguém, não tenho ninguém.
1: A Irmelinda também está a mentir, quer ver? Também está a dizer mentiras,
2: olha,
1: não é?
2: Pois, eu não sei, olha, eu nem sei quem é essa Irmelinda, quem é essa Irmelinda?
1: É a senhora da farmácia que já, com quem eu fui falar e que me disse, não, ela realmente anda enrabixada com ele. Ela disse-me tudo, pá. Mas diga-me lá onde é que você está que eu vou ter consigo. Onde é que você está?
2: Diga-me. Olha, eu estou a trabalhar.
1: Aonde?
2: Eu não posso sair do meu trabalho.
1: Mas então diga-me uma hora e eu vou me encontrar consigo onde a senhora quiser. Vamos tirar isto limpo.
2: Ah, pô, olha, tiramos, sim, senhora. Então, onde é que está o problema?
1: Diga-me lá. Onde é que nós nos encontramos e quando? A que horas? Hoje? Hoje? Diga lá.
2: Às 14h.
1: Onde?
2: Às horas. Para, eu não posso. De onde estou a trabalhar, não posso ir. Pode ser às 14h. Que é? Aqui na.
1: Mas olha, não vá com ideias, ali... não vá com ideias de se atirar a mim, porque eu não sou desses, está bem? Fica já, olha, fica já avisadinha.
2: Olha, eu queria que o senhor fosse. Porque eu não sou dessa, já lhe disse assim, se está-me a tirar do sério, está-me a fazer falar mal, porque eu não sou uma pessoa que fala mal, percebe? Assim... Eu já estou a mostrar muita boa vontade em ir ter com o senhor.
1: Sim.
2: Já estou a mostrar muita boa vontade. Eu quero ver a fronha desse fulano que anda a dizer uma coisa dessas. E essa senhora da farmácia, que eu não a conheço de lado nenhum, para andar a dizer uns disparates desses. Mas eu já vou ter com o senhor, porque olha, tenho a minha consciência muito tranquila. Muito. E é por isso que eu vou ter com o senhor.
1: Mas há outra pessoa.
2: De palha. Eu não tenho rabos de palha.
1: Mas tome nota, há outra pessoa...
2: Entenda uma coisa, eu não ando metida com ninguém.
1: Sim, mas há outra pessoa que confirma isto tudo.
2: Sim, e quem é essa pessoa?
1: É a Elvira. Ela sabe isto tudo.
2: A Vira que vá assim cheia de moscas, que já me tirou do sério.
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2: Olha, vá-se lixo.

0: Voltamos aos sorrisos do Planeta Alegria. A Maria Judite vai ter uma instalação de mel.
1: Estou.
0: Muito boa noite. Sou a dona Maria Judite Leite da Silva, está?
1: Sou eu.
0: Olá, como está? É o José Mendes, estou a ligar aqui da Mel. Oh, dona Judite, diga-me só, por favor, amanhã está em, aí alguém em casa da senhora por volta das 9:30 da manhã?
1: Olha, mas porquê, se faz favor, hein?
0: Para fazer a instalação da Mel.
1: Instalação da Mel?
0: Sim, na casa... Dona Maria Judite Leite da Silva, certo?
1: Sim, certo.
0: Urbanização Vila Verde, número 7, bairro Viena, bairro em Vila Nova de Famalicão, certo?
1: Sim, mas eu não sei, não, espera só um momento, faz favor.
0: Uhum.
1: Desculpe lá.
0: Diga.
1: Ó, Luís, amanhã está a vir a Mel pôr aqui alguma coisa?
2: Foi aquela.
1: Amanhã está a vir a Mel montar aqui alguma coisa?
2: A Mel?
1: Olha, desculpe lá.
0: Diga.
1: Mas o meu marido está a dizer que não?
0: Sim, mas nós inclusive já fomos à conta da senhora agora tirar os 399€ da instalação. Já está paga, esteja descansada.
1: Como? Foi à minha conta tirar os 399€?
0: Sim, senhora.
1: Oh, isso deve estar mal, hein?
0: Não, está bem. Já fizemos o débito, certo?
1: Olha, fizeram o débito como assim, hein?
0: Por débito direto à conta da senhora.
1: Mas eu não mandei nada.
0: Sim, mas quando a senhora fez o processo de adesão...
1: Quem? Mas eu não fiz nada.
0: Ora bem, nós temos para instalar amanhã, são dois pontos de televisão, internet, sim, seis telemóveis e ainda uma...
1: Não, mas olha, mas está mal.
0: Não está mal.
1: Está mal, eu só estou eu aqui em casa, eu e o meu marido, e vou passar ao meu marido. Podia às vezes ter sido ele... a perceberem, e que até não me tivesse dito nada, que fosse até alguma surpresa.
0: Não, mas eu tenho é que falar com a senhora, porque a instalação está em seu nome.
1: Não, mas eu não fiz nada, a instalação está em meu nome, não. Até porque tudo aqui em casa está em nome do meu marido, nada no meu nome.
0: Ora bem, a solução é esta. Se a senhora estiver aí...
1: Mas já tirou da minha conta 399. Olha, como é que... Diga, e quem é que deu o livro para tirar o dinheiro da minha conta?
0: Nós não precisamos. Pelo nome da senhora, nós encontramos o banco e fazemos o débito direto.
1: Mas não pode ser.
0: Já,
1: não pode ser que eu não fiz nada.
0: Mas já está feito. Pronto, é assim.
1: Já está feito, não, mas vamos ter de verem o que é que se passa, porque não está feito.
0: Já está feito, já.
1: Eu não assinei nada.
0: Sim, mas a senhora assina amanhã, não tem problema nenhum. Quando estiverem os meus colegas, a senhora amanhã assina, está bem?
1: Não, eu não assino nada.
0: Repare, às 9:30 da manhã estão aí os meus colegas para fazer a instalação. A senhora, sim, quer que eles instalem ou não quer que eles instalem?
1: Não, eu não quero, nem mandei ninguém instalar, nem dei autorização para ninguém me levantar dinheiro da minha conta.
0: Mas também só lhe tirámos 399€ ao...

0: menopósia tirado.
1: Já tirei, eu já tirei, fui eu que fiz o débito.
0: Já tirou o menopósia tirado, porque eu não, nem assinei nada, nem falei com ninguém da Mel.
1: Mas a solução que a senhora tem é assim: amanhã, quando estiverem os meus colegas, ou a senhora deixa instalar ou manda-os embora. Se os mandar embora.
0: Não, não mando instalar nada e pronto, vou já andar para a frente porque isso está, alguma coisa está mal.
1: Oh, dona Maria Judite, mas se a senhora quiser a restituição do seu dinheiro, a senhora dirige-se aqui à nossa loja de Lisboa e é-lhe entregue na hora.
0: Olha, só esta faltava eu morar em Famalicão e ir a Lisboa. Se não dei ordem para ninguém, se não falei com ninguém, como é que pode ser tirar o dinheiro da minha conta?
1: Também só tirámos 399.99.
0: Só tiraram 399?
1: Só.
0: Eu até tirar toda a senhora sem um.
1: Desculpe?
0: Só tiraram 399.99,
1: sim.
0: Mas eu gostava de saber por que motivo é que me tiraram, se eu não falei com ninguém, não aderi a nada, será ninguém que, me disse nada.
1: Será que a senhora não aderiu e se calhar esqueceu-se?
0: Diga.
1: Será que a senhora não aderiu e se calhar esqueceu-se?
0: Não, oh, por amor de Deus, não. Eles não sabem com quem é que estão a falar, porque, não, eu esqueci alguma coisa. Até porque essas coisas é tudo com o meu marido. Está a perceber?
1: Pronto, vamos fazer assim.
0: Às vezes vem aqui tocar à porta e tudo, e eu digo logo assim: olha, o meu marido não está. Se quiser falar alguma coisa, venha à noite, que no fim do trabalho, ou isto ou aquilo. Por isso, alguma coisa não está mal. Tem que estar mal.
1: Mas diga uma coisa: a senhora quer se dirigir aqui à loja de Lisboa para ser restituído o dinheiro?
0: Não, que eu não vou ir de Famalicão a Lisboa. Se eu não mandei tirar nada, porquê é que eu tenho de ir a Lisboa?
1: Porque é o único sítio no país onde nós fazemos a devolução de dinheiro.
0: Olha, mas você, desculpe lá, olha, eu vou ir daqui a Lisboa para vocês me devolver o dinheiro se eu não mandei tirar dinheiro nenhum, se eu não dei conta a ninguém, se eu não... Porquê é que eu tenho de ir a Lisboa? Se vocês não estiverem, vocês é que me vão mandar meter dinheiro.
1: É assim, nós podemos fazer a devolução à sua conta. A senhora tem que se dirigir à nossa loja aí em Famalicão, faz a reclamação e o prazo máximo de meio ano nós devolvemos o dinheiro.
0: Não é de meio ano. Não vai ser de meio ano.
1: Mas é meio
0: ano. Vai ser no dia em que o bancário. Não. Não vai ser no prazo de meio ano. Porque... Não, está a perceber.
1: Mas é de meio ano.
0: É de meio ano. Vocês vão desculparem e isto agora até gosta de ser gravado.
1: Uhum.
0: Porque vocês no dia que me tiraram o dinheiro vão ter de o pôr lá.
1: Sim, mas a senhora pode pôr a gravar, não tem problema nenhum, eu também estou a gravar.
0: Não tem problema nenhum, nem tem problema nenhum e não andar para a frente e até arrebentar com a olho se calhar.
1: Arrebentar com o quê? Desculpe.
0: Porque isso não se faz.
1: Não percebi o que a senhora...
0: Pode
1: ver. Arrebentar com o quê?
0: Diga.
1: A senhora disse arrebentar com o quê que eu não entendi?
0: Com a loja.
1: Sim, mas isso é crime, a senhora sabe disso, não sabe?
0: Hã?
1: Isso é crime.
0: É crime. E o que vocês me estão a fazer não é crime?
1: Não, senhora, eu estou-lhe a dizer que nós lhe devolvemos o dinheiro.
0: Vocês não têm nada que devolver, vocês não tinham nada que tirar, por amor de Deus.
1: Então se a senhora fez
0: algo... É uma coisa que isso... não, amanhã de manhã está o meu marido já a tratar do assunto porque eu não mandei nada, não dei número nenhum. Como é que vocês se atrevem a ir mexer na conta das pessoas?
1: Então seu marido que vem aqui a Lisboa e nós pagamos-lhe logo...
0: O meu marido não tem nada que ir a Lisboa. Vocês não têm nada a tirar, então quer dizer, e vão tirar o dinheiro antes de meter aqui o material. Por amor de Deus,
1: sim.
0: Eu tenho aqui a minha casa recheadinha de tudo quanto é bom e nunca tal coisa aconteceu.
1: Então, não percebo porque é que a senhora está zangada por causa de 399 euros.
0: Estou zangada porque acho que é uma falta de abuso, é uma falta de educação ir mexer numa coisa a qual a gente não
1: Se a senhora me está a dizer que na sua casa tem tudo o quanto é bom, não sei...
0: Tenho.
1: Mas não tem mel, portanto que é o melhor...
0: Não, porque eu não preciso de mel.
1: Precisa sim.
0: E porque eu não tenho mel? Porque eu não tenho mel? São obrigada... Vocês é que me são obrigada a meter a mel?
1: Não, senhora.
0: Por amor de Deus.
1: A senhora é que fez o pedido.
0: Não, é mentira.
1: A senhora deve-se ter esquecido.
0: Não fiz pedido nenhum.
1: A senhora deve-se ter esquecido e pronto.
0: Não esquece. Oh, por amor de Deus. Eu, olha, não me esteja a puxar por mim em mim. Não esteja a puxar por mim, porque acha que eu me esquecer de uma coisa. Eu ia fazer uma coisa sem autorização do meu marido, nem nada disso.
1: A minha senhora, isso não me compete a mim saber. A senhora é que sabe se o seu marido lhe autoriza ou se não autoriza. Eu não tenho nada a ver com isso, não é?
0: Nem eu tenho nada a ver com o que vocês fizeram. Alguém vai ter de resolver isso.
1: Vamos então ficar.
0: E não sou eu.
1: Vamos ficar assim. Amanhã estão os meus companheiros estão aí às 9h30.
0: Amanhã, não tem nada que estar aqui ninguém.
1: Mas estão aí às 9h30.
0: Estão e vão levar uma corrida, de certeza absoluta.
1: Não vejo porque eles não lhe vão fazer mal nenhum, não é?
0: Não fazem não. Não fazem mal. Disso tenho a certeza. Porque amanhã até já vou ter aí uma pessoa a ocupar-se dessas coisas, que é para ver o que é que eles vão fazer e a mostrar-me a assinatura que eu fiz para aderir a meter-me um produto aqui em casa.
1: A senhora assina amanhã?
0: Não assino nada.
1: Assina.
0: Se eu não quero. Para que eu não quero?
1: Eu já lhe disse que a senhora assina amanhã.
0: Olhem.
1: Entendo.
0: Está a brincar comigo, não está?
1: Não, sim, eu só estou ligado do programa dos apanhados, mais nada.
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0: Ai, rai. Ai, meu Deus do céu. Ai, meu Deus do céu. E pôs-me aqui nervosa que eu sou. Ai, está a ver como as coisas estão. Como é que eu vou pedir tanta desculpa agora?
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0: A vida é uma barra sem essa mulher.
1: Ela machuca demais, parceiro.
0: Pelo amor de Deus.
1: Vamos ver que nós ganha mais.
2: É tudo por hoje, está completa a emissão do Planeta Alegria. Já sabe que há mais amanhã, à mesma hora, no mesmo sítio. Muito obrigado pela preferência. Não se esqueça de ser feliz e fazer também alguém muito feliz. Eu sou Nuno Soares. Até amanhã, se Deus quiser.

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7: Lá no bairro da Graça, a polícia não quer fumo, nem vão nas cantigas de Santo António. Mas elas vão ver se pega ao fumo dar outro rumo.

0: rosa, apaga o fogareiro que vem aí a mófia.
1: Ora, boa tarde.
0: Era boa, era até o senhor chegar.
1: Eu já avisei as senhoras de que não podem estar a assar sardinhas na via pública. A próxima vez que eu por aqui passar, se a cena se repetir, as senhoras serão todas multadas e o fogareiro apreendido. Fora o resto.
2: O fogareiro também? Queres dizer, lá na esquadra também gostam de sardinhas assadas, é?
1: Mal. Respeitinho pela autoridade, está bem?
0: Ai, o senhor Bófia, com essa barrigona e esse bigode. Tem mesmo autoridade, sim, senhora.
1: Bom, e acabem com essa história do Bófia ou terei que tomar medidas?
2: Ah, sim. Vem-nos tirar medidas, é? Quer oferecer-nos uns vestidinhos novos, senhor Bófia, quer?
1: Eu tomo medidas, mas é pela vossa falta de respeito e ofensas à autoridade. Entenderam?
0: Mal. Mas se o senhor Bófia não quer que a gente lhe chame Bófia, o que é que a gente lhe vai chamar, hã?
2: Ah, prefere que lhe chamemos Chui.
1: Nada disso. Ou vão as duas presas. Chamem-me polícia, agente ou guarda, por exemplo.
0: Ai, pode ficar descansado, sou polícia, agente ou guarda, por exemplo. Juramos que nunca mais lhe chamamos Chui.
2: Nem Bófia.
1: E já sabe, para a próxima, se tiverem na via pública com o fogareiro aceso, são multadas e vão dentro, para lá ficarem toda a noite.
0: Ok, vamos lá dormir, vamos. Têm por lá alguma marquise assim parecida com a do Cristiano Ronaldo, têm?
3: Mais algum tempo passou, quase até um mês inteiro, e o senhor guarda voltou à caça do fogareiro.
1: O quê? Então, apesar de todos os meus avisos, a situação piorou. Agora os fogareiros ainda são mais e o bairro da Graça está cheio de fumo a todo o comprimento e largura.
2: Calma aí, senhor polícia, agente ou guarda, por exemplo. Isto são os preparativos para o Santo António.
0: Ah, então sou polícia, agente ou guarda. Não tem nada de santo, não.
2: Além disso, faça favor de verificar que a situação agora já não é a mesma, porque já é outra.
0: Pois está claro. Se quiserem, até podem mandar vir uma comissão de inquérito para analisar isto e fazer um relatório.
2: Isso. A ver se a gente se rala.
1: Mal. Então, mas não brinquem comigo, está bem?
2: Calma. E, senhor polícia, agente ou guarda, por exemplo, é que agora isto aqui já não é o bairro da Graça, porque perdeu a graça toda.
0: Ah, pois é. Como pode ler ali no letreiro novo que está pendurado à entrada, onde estava o outro que dizia Bairro da Graça.
2: Leia.
1: Cimenteira da Desgraça.
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3: 6 horas. Bom dia.
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4: Muito bom dia, queridos irmãos ouvintes da Rádio Onda Livre, sejam bem-vindos à oração da manhã. Hoje é o dia de São João, dia 24 de junho. Bom dia, Ana Maria.
5: Bom dia, Sr. Padre Basileu. Bom dia, senhores ouvintes. Vamos ao São João.
4: Andou toda a noite todos no São João, se calhar. Andaram todos na Borga. Na Borga. Está bem. Também a Borga, bem entendida, é boa, não é?
5: A convívio. É bom. O convívio. Primeiro, a oração.
4: A oração. Muito bem. Então vamos lá. Em nome do Pai, do Filho e do Espírito Santo.
5: Amém.
4: A graça do nosso Senhor Jesus Cristo, o amor do Pai e a comunhão do Espírito Santo estejam convosco.
5: Bendito seja Deus que nos reuniu no amor de Cristo.
4: Mereceu São João viver sem mancha, fez do silêncio o verbo do deserto, de que foi, com seu gênio de profeta, o primeiro cantor.
5: Escolhido entre os homens, nenhum outro se viu tão adornado de virtudes. Foi árvore bendita carregada de flores e de frutos.
4: Agora, poderoso e intercessor, aplanai os caminhos que pisamos e fazei que o Senhor nos abra e estenda as suas mãos de bênção.
5: Todos os povos, num só coração, glorifiquem a Deus, cantem seu nome e Deus, na sua essência, trino e uno.

0: nos dê a salvação.
1: Irá à frente o Senhor com o espírito e poder de Elias, a fim de preparar o seu povo. Obra do Senhor, bendizei o Senhor, louvai e exaltai-o para sempre. Céus, bendizei o Senhor. Anjos do Senhor,
0: bendizei o Senhor.
1: Águas tais sobre os céus,
0: bendizei o Senhor.
1: Poderes do Senhor,
0: bendizei o Senhor.
1: Sol e lua,
0: bendizei o Senhor.
1: Estrelas do céu,
0: bendizei o Senhor.
1: Chuvas e orvalhos,
0: bendizei o Senhor.
1: Todos os ventos,
0: bendizei

0: Bendizei o Senhor,
1: animais e rebanhos,
0: bendizei o Senhor,
1: homens e mulheres,
0: bendizei o Senhor,
1: bendiga Israel, o Senhor,
0: louve e exalte-o para sempre,
1: sacerdotes do Senhor,
0: bendizei o Senhor,
1: servos do Senhor,
0: bendizei o Senhor,
1: espíritos e almas dos justos,
0: bendizei o Senhor,
1: santos e humildes de coração,
0: bendizei o Senhor,
1: Ananias, Azarias, Misael,
0: bendizei o Senhor,
1: louvai-o e exaltai-o para sempre. Bendigamos o Filho e o Espírito Santo.
0: Louvemo-lo e exaltemo-lo para sempre.
1: Bendito sejais, Senhor, no firmamento dos céus.
0: A vós o louvor e a glória para sempre.
1: Irá à frente do Senhor com o Espírito e o poder de Elias, a fim de preparar o seu povo.
0: Vou enviar-vos o profeta Elias, antes de chegar o dia grande e terrível do Senhor. E ele há de trazer o coração dos pais a seus filhos e o coração dos filhos a seus pais, para que eu não venha ferir de maldição o país.
1: Sabemos que este, o enviar do profeta Elias, se refere a João Batista, né? O profeta Elias teve a missão de chamar à conversão e o João Batista também teve esta missão de converter-vos, né? Chamar à conversão para que quando Jesus chegasse pudessem estar abertos a ele, né? Ele veio ser o precursor de Jesus. Né? E celebramos hoje esse, preparar o caminho do Senhor, para que fosse bem recebido, para que Jesus fosse bem recebido. E desde pequenino, né, ele foi cheio do Espírito Santo, quando Maria visitou a sua prima Isabel, né, ela ficou cheia do Espírito Santo, ao receber esta saudação de Maria, Maria estava cheia do Espírito Santo e comunicou-se, o Espírito Santo comunicou-se a Isabel, né, e por isso Isabel percebeu quem estava ali, percebeu que estava Jesus no seio de Maria, né? Encontraram-se dois meninos, diríamos assim, e de onde me é dado, mãe do meu Senhor, logo que ouvi a tua saudação, o menino exultou de alegria no meu seio. Estava Jesus, foi um encontro de dois filhos, diríamos assim. É, foi um encontro maravilhoso esse, de Maria e Isabel, né? Jesus, e João Batista reconheceu Jesus, né? Ficou cheio de alegria quando ouve-lo, né? E depois, durante a sua vida pública, obviamente que João Batista anunciou o batismo de conversão, para que as pessoas se convertessem, mudassem de vida, que se arrependessem, e deu o batismo de purificação dos pecados, digamos assim, um batismo da água e não do Espírito Santo, digamos assim. Pois Jesus é que vai dar o batismo do Espírito Santo, que nos purifica, o Espírito Santo que Jesus próprio nos alcançou, não é? Nos alcançou e que nos faz nascer homens novos, capazes de amar. Deus já perdoava, mas ainda não dava a capacidade de perdoar, diríamos assim. E é o Espírito Santo que nos perdoa, que nos purifica dos pecados e nos dá esta capacidade, esta audácia de falar, de viver segundo a reis de Deus, não é? Então João Batista foi este precursor, e todos nós de alguma maneira somos chamados a ser este precursor, não é? Este preparar o caminho do Senhor, o nosso testemunho. As pessoas questionam-se do nosso testemunho ou não se questionam. Questionam, nós podemos dizer, olha, aquilo que eu sou não se deve a mim, é Jesus que está em mim, e então também eu quero conhecer. Portanto, nós devemos ser um mulher de entidade a Jesus, de alguma maneira, devemos apresentar Jesus, apresentá-lo aos outros, apresentar o que ele faz em nós. Então, eu também quero conhecer. Então, isto é um, adere a Jesus, somos um testemunho da sua presença. E é muito, portanto, esta figura de João Batista, é o precursor, também nós somos chamados os precursores, isto é, com o nosso testemunho de vida, apontar para Jesus e as pessoas. Eu também quero conhecer esse Jesus que te dá tanta alegria, que te faz feliz e que te salva. Então peçamos ao Senhor que neste dia João Batista nos ajude a ser precursores de Jesus.
0: Sim, seja.
1: Será grande aos olhos do Senhor como o poder do Espírito Santo. Será grande aos olhos do Senhor com o poder do Espírito Santo. Irá à frente do Senhor a preparar o seu povo.
0: Com o poder do Espírito Santo.
1: Glória ao Pai, ao Filho e ao Espírito Santo. Será grande aos olhos do Senhor com o poder do Espírito Santo. Invoquemos a Cristo que enviou João Batista, o precursor, à sua frente, a preparar os seus caminhos e digamos confiadamente, Cristo Sol nascente, iluminai os nossos caminhos.
0: Vós fizestes, João Batista, exultar de alegria no seio de Isabel, sua mãe.
1: Fazei que nos alegremos sempre com a vossa vinda a este mundo.
0: Pela boca e pela vida de João Batista, vos indicastes Vós nos indicastes o caminho da penitência.
1: Convertei os nossos corações aos mandamentos do vosso reino.
0: Vós quisestes ser anunciado pela boca dos homens.
1: Enviai a todo o mundo mensageiros do vosso evangelho.
0: Vós quisestes ser batizado por João Batista no Rio Jordão, para que se cumprisse toda a justiça.
1: Fazei que trabalhemos sempre pela justiça do vosso reino. Então fazei-nos nós também ser precursores de João Batista, pelo nosso testemunho de vida, pelo nosso amor, que saibamos atrair para Jesus aqueles que andam longe. Nós te pedimos. Cristo, sol nascente, iluminai os nossos caminhos, os que fazem a guerra para que desistam dos seus intentos e se convertam ao Evangelho. Nós te pedimos. Cristo, sol nascente, iluminai os nossos caminhos, todos os que sofrem para que encontrem nos anunciadores de Cristo uma resposta de vida aos seus sofrimentos, para que nós saibamos anunciar Cristo com a nossa vida a todos aqueles que precisam de um Salvador. Nós te pedimos. Cristo, sol nascente, iluminai os nossos caminhos. Pai nosso que estais nos céus, santificado seja o vosso nome. Venha a nós o vosso reino, seja feita a vossa vontade, assim na terra como no céu. O pão nosso cada dia nos dai hoje. Perdoai-nos as nossas ofensas, assim como nós perdoamos a quem nos tem ofendido. E não nos deixeis cair em tentação, mas livrai-nos do mal. Senhor, que enviaste São João Batista preparar o vosso povo para a vinda do Messias, concedei à vossa família o dom da alegria espiritual e guiai o coração dos fiéis no caminho da salvação e da paz. Por nosso Senhor Jesus Cristo, vosso Filho, que é Deus e convosco vive e reina na unidade do Espírito Santo por todos os séculos dos séculos.
0: Amém.
1: O Senhor esteja convosco.
0: Ele está no meio de nós.
1: Abençoe-vos o Deus Todo-Poderoso, Pai, Filho e Espírito Santo.
0: Amém.
1: Bendigamos o Senhor.
0: Temos graças a Deus. O anjo do Senhor anunciou a Maria.
1: E ela concebeu do Espírito Santo.
0: Alegrai-vos, Maria, cheia de graça, o Senhor é convosco. Bendita sois vós entre as mulheres, e bendito é o fruto do vosso ventre, Jesus.
1: Santa Maria, Mãe de Deus, rogai por nós, pecadores, agora e na hora da nossa morte. Amém.
0: Eis aqui a serva do Senhor.
1: Faça-se em mim segundo a vossa palavra.
0: Alegrai-vos, Maria, cheia de graça, o Senhor é convosco. Bendita sois vós entre as mulheres, e bendito é o fruto do vosso ventre, Jesus.
1: Santa Maria, Mãe de Deus, rogai por nós, pecadores, agora e na hora da nossa morte. Amém.
0: O Verbo Divino encarnou
1: e habitou entre nós.
0: Alegrai-vos, Maria, cheia de graça, o Senhor é convosco. Bendita sois vós entre as mulheres, e bendito o fruto do vosso ventre, Jesus.
1: Santa Maria, Mãe de Deus, rogai por nós, pecadores, agora e na hora da nossa morte. Amém.
0: Rogai por nós, Santa Mãe de Deus,
1: para que sejamos dignos das promessas de Cristo.
0: Oremos, infundi, Senhor, a vossa graça em nossas almas, para que nós, pela anunciação do anjo, conhecemos a encarnação de Cristo, vosso Filho, pela sua paixão e morte na cruz, alcancemos a glória da ressurreição. Por Jesus Cristo, que Deus convosco na unidade do Espírito Santo, por todos os séculos dos séculos. Amém.
1: Amém. Então, desejamos a todos um bom dia, boa quarta-feira, bom dia de São João Batista, na alegria da presença de Deus no meio de nós. Até amanhã, se os quiserem.
0: Até amanhã.
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5: São 7 horas.
6: Bom dia.
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9: Atualizamos a informação regional com a jornalista Maria João Canatas.
10: Vila Flor vai revelar a essência do azeite na Expo Vila de 9 a 12 de julho. Durante 4 dias, o certame vai acolher a maior mostra de azeites da região, com um programa diversificado marcado pela cultura, gastronomia, inovação e animação. O Grupo Desportivo Mastense vai começar a pré-época no dia 10 de agosto, assente no projeto de continuidade. Para já foi reforçado o plantel com a contratação de Liedson Varela, que vem do Sporting, Fundão, Portimonense e do AMSAC. A grande novidade é a participação na terceira divisão da equipa do Futebol Clube do Porto. Ariana Roma, jovem futebolista mastense, vai continuar a integrar o plantel do Sporting Clube de Braga e sobe agora ao escalão de sub-19, depois de ter representado na última temporada os Guerreiros do Minho. Vila Flor vai receber de 9 a 12 de julho a 5ª edição da Expo Vila 5.0, que este ano será dedicada ao tema A Essência do Azeite. Durante 4 dias, o certame vai acolher a maior mostra de azeites da região, com um programa diversificado, marcado pela cultura, gastronomia, inovação e animação. O presidente da Câmara Municipal de Vila Flor, Pedro Lima, salienta que esta edição aposta num produto de excelência produzido no concelho e que tem despertado cada vez mais a atenção dos consumidores pelas suas características.
11: A principal novidade é a ligação a um produto-chave, a um produto âncora de Vila Flor, pelo qual Vila Flor é conhecido já há muito tempo e deve-se ao trabalho dos nossos produtores, claro, que falo da azeitona, falo do azeite. E, portanto, chamamos-lhe, apelidamos-lhe a essência do azeite. Isto é como que dar um motivo à Expo Vila, nomeadamente à Expo Vila 5.0, a sua 5ª edição, portanto, a consolidação de um certame e ligá-lo ao azeite. Vamos ter provas de azeite, vamos ter conversas de azeite, que acho que será muito interessante a temática da saúde em torno do azeite, a temática do turismo também, portanto o turismo ao leico, que já é bastante divulgado e dinamizado pelo mundo fora, e aqui em Portugal também deveria ser uma vertente turística de desenvolvimento, nomeadamente para Trás-os-Montes e Vila Flor em concreto.
10: O evento vai contar com a participação de 20 produtores de azeite locais e diversas atividades associadas ao setor, desde conferências especializadas, integradas nas conversas de azeite, a show cookings com chefes conceituados, provas orientadas e o Festival da Tibor na Transmontana. Este ano, uma das novidades será o passaporte do azeite, como acrescenta o autarca.
11: O passaporte do azeite é para estimular a prova. Ou seja, cada prova é um carimbo, e cada produtor tem um carimbo com a sua marca identitária e, portanto, é uma coisa para fazer, ou seja, uma atividade. Podemos ir para a Praça do Azeite, pegar num passaporte, colocar o nosso nome e vamos provar os 20 azeites, as 20 marcas de Vila Flor para, porventura, nos tornarmos também num apreciador de azeite.
10: Outra das novidades será a apresentação de um shot de azeite com sumo de laranja da Vilariça, inspirado pela madrinha do certame, Mafalda Teixeira. Será também apresentada oficialmente a mascote da Expo Vila, inspirada na azeitona e concebida para representar os valores de autenticidade, tradição e inovação que caracterizam Vila Flor. A apresentação do certame à comunicação social decorreu na passada sexta-feira. Pedro Lima destacou o crescimento exponencial da iniciativa, sobretudo ao nível da inscrição de expositores, que tem superado as expectativas.
11: Isso mostra realmente o patamar a que a Expo Vila chegou na sua quinta edição. Portanto, ainda só estamos na quinta edição. É um jovem perante Feiras Nacionais de Agricultura, perante Ovibejas, que têm realmente já muitas edições consecutivas. E já estamos nesse patamar de interesse. Portanto, sem dúvida que vamos ter que crescer no futuro e isso também vai provocar um interesse corporativo de investimento no certame. E é por aí que eu estou convicto de que vamos chegar aos 50% de interesse para conseguirmos reduzir, digamos que, a fatura de investimento no certame do município e, tendencialmente, caminhar, não neste mandato, mas no futuro, para um certame que se paga a si próprio.
10: O certame conta com 150 expositores e representa um investimento de 400 mil euros. Quanto ao cartaz musical, no primeiro dia sobem ao palco os Descendentes, no dia seguinte atua Bispo, sábado será a vez de Bárbara Bandeira e no domingo Carminho, que encerra a programação musical. O Grupo Desportivo Macetense, o GDM, vai iniciar a pré-época a 10 de agosto. O presidente do clube, André Vaz, refere que o projeto vai assentar na continuidade e adianta que, para já, há um novo reforço confirmado, Liedson Varela. O jogador atua como ala e conta com um vasto currículo, tendo representado clubes como Sporting, Fundão, Portimonense e AMSAC, a Associação dos Moradores de Santo António dos Cavaleiros.
6: Relativamente ao Macetense, nós nas redes sociais já anunciamos as renovações com a grande maioria do plantel, anunciamos também já uma contratação nova, temos o plantel praticamente fechado, falta só aqui um pormenor ou dois que estão já tratados e iremos iniciar a pré-época a 10 de agosto, porque este ano o Campeonato Nacional começa a 19 de setembro e 15 dias antes iremos ter, uma semana antes iremos ter a taça de elite já da Federação.
10: O restante plantel vai manter a base da época passada, apesar de não estar fechado. O capitão de equipa continua a ser Vítor Costa, conhecido como Pachá, mantendo-se também o núcleo duro, formado por Patrick Eric, Gonçalo Banha, Patrick Simão, João Pedro, Pedro Miguel, Richie, Marco Tavares, Paulo Babau e Vítor Silva. Bruno Angélico vai cumprir a terceira temporada como treinador principal, com apoio técnico de Bruno Costa e Leonardo Mesquita. Uma das novidades desta época é a participação da equipa do Futebol Clube do Porto no campeonato de terceira divisão, um aspecto que, segundo o presidente do clube, tem um sabor agridoce.
6: Neste momento é dado adquirido que o Porto vai entrar no Campeonato Nacional de Terceira Divisão e irá para a nossa série, ou seja, nós vamos jogar com o Porto e o Porto vai vir jogar a Macedo.
12: Portanto, isso também acaba por ser entusiasmante para um grupo pequeno como o Grupo Desportivo Macedense.
6: É entusiasmante por um lado porque é mais um nome dos grandes que vem jogar connosco e nós vamos jogar com eles. Por outro lado, é uma questão agridoce porque nós estamos cá porque conquistamos o nosso lugar cá e neste caso o Porto não, o Porto vai competir connosco por convite da Federação. Todas as equipas estabelecidas na divisão estavam por mérito. Mas pronto, são as regras, a Federação assim o entendeu e sim, vamos disputar com o Porto e também penso que irá haver mais nomes de clubes grandes, talvez não na nossa série, mas no nosso campeonato.
10: A pré-época começa a 10 de agosto e o campeonato vai arrancar a 19 de setembro. Ariana Roma, jovem futebolista macedense, vai continuar a integrar o plantel do Sporting Clube de Braga e sobe agora ao escalão de sub-19, depois de ter representado na última temporada os Guerreiros do Minho. A jogadora de 17 anos atua como central e confessa que esta continuidade representa mais um voto de confiança nas suas capacidades.
13: Eu disse que, pronto, é muito importante porque é um voto de confiança que me deram, não é? E mais uma temporada ao serviço do Braga, é muito orgulho para mim.
10: Ariana Roma faz também um balanço positivo da época passada.
13: Não foi uma época fácil, mas eu acho que foi positivo, um balanço positivo, até porque foi o meu primeiro ano e consegui-me adaptar muito bem. E também tenho que ir ganhando o meu lugar ao longo do tempo, que não ia ser logo mal chegado, mas foi um balanço positivo e adaptei-me muito bem.
10: A jovem atleta admite que se adaptou muito bem ao clube, embora as saudades de casa continuem a ser o mais difícil.
13: A escola correu bem aqui, também me consegui adaptar bem e consegui ter bons resultados.
12: Ou seja, o facto de tu estás aí sozinha, acabas por estar longe da família. Custou essa parte?
13: Custou, e não foi logo no início, porque no início é sempre aquela novidade. Foi mais a partir do meio do ano que começou a custar mais.
12: Mas agora já estão ultrapassadas ou não estão? Essas dificuldades?
13: Já, sim. Claro que as saudades são grandes, mas acho que me adaptei muito bem e estou feliz aqui.
10: Ariana começou a jogar aos 9 anos, por brincadeira, com os amigos, passou pelas camadas jovens do Clube Atlético de Macedo Cavaleiros e cumpriu 3 épocas ao serviço do Mirandela, antes de chegar ao Sporting Clube de Braga.

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0: Olá, muito bom dia! Bom dia, alegria! Sejam bem-vindos a este Bom Dia da Amizade! Para participarem, já sabem, só têm que marcar o 27842837676 ou então 77. É sempre com muito gosto que estou na sua companhia. 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Participem comigo, sejam bem-vindos.
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0: E vamos já cumprimentar alguém. Bom dia, alegria.
2: Bom dia, minha Carlinha.
0: Olá, Fatinha. Então, que tal?
2: Já estou pronta para mais um dia de hoje.
0: Pois.
2: Assim passei a noite e assim passo o dia.
0: Isso é que é pior, minha querida.
2: Pois é, mas já quer fazer o seu xixi agora, também dá com meus animaizinhos. Ainda também a ralar em galera, para as regras e coisas para botar. Que aqueles que ficam bem na horta começaram a arrancar lá os porcos, nós lá naqueles atores. Coitadinhos.
0: Ah, pois, querem comidinha, não?
2: É, já eu boto sempre um balde de 71, assim molhado, porque eles botavam molho, são bem fácil mal. Mas botei-lhe um balde dele. E depois andava na horta, já andavam lá a arrancar com candida, para atacar a erva. Lá fui levar a erva, coitadinhos. Valdoregas e aquilo calha, que rico lá rico. Mas andava lá certo saturado com os jadores. Só que eu balde batata e me embora para casa.
0: Pois acredito que sim.
2: Tinham lá coelhos, tinham lá galinhas, tinham lá os gatos, tinham lá cães. Olha, é uma quinta que ali tenho. Eu gostava de andar por ali, até que pudesse, mas não posso, querido. Já não aguento mais, não aguentava mais. Estou aqui em cima da cadeira, que o pé parece esticado num cabito. E tinha uma roupa para apanhar e eu tinha outra máquina para prender dela. Essa é a vida, fazer o almoço e fazer tudo, olha.
0: A gente não para, não é?
2: É, costuma dizer que a cabra manca não desde isto.
0: É, infelizmente a vida é assim, sempre a bolir, sempre a correr de um lado para o outro.
2: É verdade, Carlinha, é verdade. Sempre a correr.
0: Minha querida, vamos lá ao bom dia.
2: Olha, vai já para si, minha querida, quando beijinho, para a sua família toda, que lhe sonaram na Sarada, onde livre. Vai também para o senhor Avido e para a dona Fátima, vai também para o senhor. Ai, por isso não agora o nome. Olha, passa à frente, vai para ali para a mesinha dela, vai também para a dona Julinha, vai para a dona Julinha de Carancães, vai para a Cefães, vai para a amiga da Brinha. Vai para o Ricardo e para os pais da família dele também, para a Ana Cília, se ela também seja melhorzinha. Para o São Alberto, para a Luizinha, para a velhota, que essa velhota, qualquer dia vai levar um guiço da burra, que ela vai ficar lá, vai levar o baixo da burra, que eu digo eu. O que ela quer a burra? Isso é a burra, suas casas. Mas é pior que ela deixa solta, que vai ver onde é que vai parar. E vai também para o Mário, para a Solidar, para o Toninho, para o pai, e para o Seu Freitas, e para a menina e para a esposa. Vai para a nossa Noémia e minhas mulheres para o bronzinho dela e para o meu cunhado e para a Manuela, vizinho para ela, para a menina dela, quando esqueci-me delas, o meu número foi para o mal. E vai para a nossa querida Alicinha, o nosso Perezinho, o Pérez do Caixão, para a Ritinha. Vai também para o senhor Justino, tudo bom para ele, tinha força e coragem, ele também queria ir para participando com a gente, que é sempre para se ganhar a cabeça. E vai também para o senhor Justino. Vai para o Zé do Pedro, para o Zé da França, vai também para o Zé dos Eixos e para o Zé de Cavalheiros, até para o seu vestido, estou preocupada com ele. E para o Celinha, para a dona Hilda, também me sinto para ela, e para aquela senhora também, Sussan, já não lembro o nome dela. Acho que aquela Lucinda, se não me engano, vai para ela e para a filha dela. E vai também para o senhor Fernando da Paróquia, para o Marcos da Sobridor. E depois, eu quero se dar ganho, eu vou para todos os santos amiguinhos, amiguinhas, assim, a gente não se acompanha assim, ser todos um dia de quarta-feira, para se encontrar um lugar, minha querida, também, se quiser, que eu estou.
0: Obrigada, Fatinha. Um beijinho, as melhoras para si e um bom dia.
2: Bom dia, minha querida, obrigadinha, tudo bom.
0: Obrigada, beijinhos, bom dia.

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0: E vamos já cumprimentar mais alguém. Olá, bom dia, alegria.
2: Olá, bom dia para todo dia.
0: Olá, então como está, amigo Abílio?
2: Por acaso, agora até estou bom, estou sentadinho na cama.
0: Pronto, ótimo. É o que se quer, é que esteja bem.
2: É, isso é verdade. E a menina também, como está?
0: Também estou bem, obrigada.
2: Mas eu... como está, está ou sentada?
0: Estou sentadinha.
2: Até onde é melhor também não cansar as pernas.
0: Pois, com certeza. Meu amigo, vamos ao bom dia.
2: Ele vai lá para o Sozinho e para a Sra. Lala, também vai para o Cristóvão, porque é o filho dele, para as filhas dele. Vai também para a filha da Isabel, para as filhas dele também. Vai para a Dona Noémia. E as melhoras para o cunhado e para o irmão. Vai para o Sr. Luís Turão também. Para a Sra. Celina e Flávio Estourão também. Vai também para a Dona do Cavaquinho. Essa nós temos a ouvir. Vai também para a Sra. Alice do Pelé. Vai para a Ratinha, que também dá a ouvir agora. Também para as melhores para ela. Vai também para o Sr. Cavalheiro. Para o Paulo Paradela. E para a... Vai para o Letra Paradela também. Vai também para o Sr. Francisco do Talho, vai também para o primo do Pussaco, para a minha cunhada da Ribeirinha, para o cunhado, e também para a Frasidela, também para o cunhado e minha cunhada, e vai para si, para a sua família toda, e vai também para o Sr. Esqueci o nome dele, passa-se à frente. E vai também para o Sr. Rui Costa e para a família dele. Vai também para a Sra. das Minas. Ele também já não esquece de mim. E para hoje está tudo e amanhã mais novo.
0: Ora, muito bem. Então um beijinho para si e um bom dia.
2: E um grande beijinho também para si.
0: Obrigada. Bom dia.

0: E vamos já cumprimentar mais alguém. Bom dia, Alegria.
1: Bom dia, minha querida.
0: Ah, querida Noémia, então por onde tem andado?
1: Olha, tenho andado só assim nas Borgas, é? Só, ontem fui para Mursa.
0: Ah, logo vi que anda aí no passeio.
1: Claro, tem que a gente dar as voltas. Quem as dá, Carlinha? Quem as dá?
0: Ora, e faz muito bem, você dê voltinhas enquanto pode.
1: É isso mesmo.
0: A gente deve andar para a frente e para trás, que é sinal que estamos vivos.
1: E se nós estamos bem, olha, a dona Fetinha já está doentinha da perna. Oh, meu Deus, muito triste. A gente querer fazer as coisas e não poder.
0: Isso é verdade.
1: Ai, Carlinha.
0: É muito aborrecido.
1: Mas pronto, Deus vai lhe dar força.
0: Claro que vai. E você, está cheia de força, não é?
1: Eu estou.
0: Pronto, ótimo.
1: Já tomei o pequeno almoço, agora já podemos rolar.
0: Já está com mais força que eu, porque já está de barriguinha cheia.
1: Pois. E a Carlinha não está porque não quer, não vinha ter aqui comigo.
0: Bom, olha, isso é que era.
1: Já está.
0: Eu também acho que sim. Eu acho que...
1: convido, mas não vem.
0: Eu acho que vocês deviam fazer um escrito à direção da Onda Livre. A equipa teria que visitar-vos a todos, passar pelas vossas terras.
1: Pois era.
0: Eu também acho.
1: Era uma ideia boa lá o senhor aí da rádio dar-lhe assim um dinho para visitar os clientes todos.
0: Isso seria fantástico.
1: Então não era, Carlinha?
0: Era, com certeza. Minha querida, vamos ao bom dia.
1: Vamos lá. Olha, Carlinha, este bom dia vai de parabéns para o menino da Manuela, para o Fábio. Eu não sei se foi ontem, se é hoje, mas eu penso que é hoje que ele faz anos. Um beijinho muito grande para ele e para a mãe. E vai para toda a minha família. As melhoras para o meu irmão, para o meu cunhado. Vai aí para a Carlinha, para a sua família toda. Vai para o Rio, para a mãezinha dele, para essas meninas aí da rádio. Vai para a dona Hilda, para a dona Celinha, para o senhor Humberto da Ribalonga, para o senhor Joaquim, para o senhor João Rodrigues, para o senhor Freitas e toda a família, para a dona Nazaré, para o senhor José, para o senhor Fernando da Palorca, para a Manuela e para as meninas dela e para o resto da família. E um beijinho muito, muito grande para o Fábio e para ela, e um beijinho para o Hugo. E vai para a família do Leandro, vai para a dona Esterinha, as melhores para ela, para a dona Graça do Cabequinho, para a dona Julinha, para a dona Fetinha, as melhores. Vai para a dona Rita, para a dona Adélia, para a dona Odete, para a dona Alicinha do Pelé, um beijinho muito grande, para o senhor Simão, para o senhor Justino, para a mãezinha dele, para o senhor Isolino e as melhores para a esposa. Para o senhor Manuel Almendra, para a dona Terzinha, um beijinho, para o senhor Lebradas, para a dona Leonida do Caixão, para a dona Amália, para a dona Filomena de Seda, para a dona Soledade e para o senhor Mário, para a dona Elvira, para a dona Isabel, para a Luísa, para o senhor Henrique de Chaves e para a esposa, para a dona Isília e toda a família dela, para a dona Julieta de Carrasedo de Anciais, para o senhor Fernando e para a dona Aldina, um beijinho, para o senhor Abílio e toda a família dele, para o senhor Ricardo, para os paizinhos dele, para o senhor Cavalheiro, para a dona Cândida do Ramalho, para o senhor Marcos da Sobreira, para a minha amiga Julinha, para o marido, para a minha amiga Emília, para o filhinho, para a minha amiga Domitila, para o filhinho, para a dona Maria Antónia de Miranda do Douro, para a dona Maria Augusta, e um beijinho do tamanho do mundo para a Carlinha.
0: E está tudo.
1: Tudo. E até logo.
0: Ora, então, e um beijinho bem grande para si também, e tenha um bom dia.
1: Igualmente, Carlinha.
0: Beijinhos, minha
1: tchau,
0: querida.
1: Tchau,
0: tchau. Tchau, tchau, beijinhos.

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Estamos então a terminar esta primeira hora da edição do Bom Dia da Amizade. Mas te olhando fico bom. 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Já sabem então, a laranjinha vai andar na estrada, vai andar em Alcidres de manhã, Vilar Iseu de tarde. Eu volto já.

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0: Olá, muito bom dia! Bom dia, alegria! Sejam bem-vindos a esta segunda hora do nosso Bom Dia. Para participar em 2784-283-76 ou 77, é sempre muito bom estar na sua companhia. E vamos já cumprimentar alguém. Bom dia, alegria.
1: Bom dia, Carolina.
0: Olá, meu cavalheiro, então, que tal?
1: Sempre assim, nunca mais mal. Melhor aqui que no hospital.
0: Ótimo, tanto melhor.
1: A sombrinha é bestial.
0: Tem estado quentinho.
1: Quentinho, quentinho.
0: Ontem esteve qualquer coisa.
1: Pois já está, isto parece mais calmo.
0: Já me parece mais. Parece e está mais fresquito.
1: É.
0: Então, meu amigo, o que é que nos traz?
1: Vou contar a novidade.
0: Então, força.
1: Minha mãe deu à luz este grande latagão. Para isso escolheu os maiores dias de verão. Dia 24 de junho, dia de São João, nasceu esta peça, magriço como um cão. Nesses dias de verão, comecei a me habituar. Minha mãe dava pouco leite para eu poder mamar. Uns mamam muito, outros não têm mama. São os que mamam muito, considerados homens de fama. Por tudo isto tive que passar, trabalhando muito e muito pouco ganhar. Logo pela manhã ia pegar a mola e só então depois eu ia para a escola. Fui um rapaz com pouca instrução, com os pés descalços, ia ganhar meu pão. Com os meus 17 anos, nesses tempos duros, ia ganhar a geira pelos pobres 18 escudos. Nesses tempos difíceis, pouco sabia nada, parecia um atleta de barriguinha apertada. Isto contado por mim com uma frase atrapalhada, mas atrapalhado andava eu agarrado à enxada. Essa grande enxada deu-me muito sofrimento, mas era essa enxada que me dava sustento. Este homem infortunado teve mesmo que emigrar e aí continuou a ter de trabalhar. Trabalhar faz calos, diz quase toda a gente, mas uns comem tudo e os outros arranham o dente.
0: Oh, valha-me Deus, há sempre alguém que fica a ver navios, não é?
1: É verdade.
0: Ora, vamos lá, bom dia.
1: Bom dia para o Sr. Freitas e a Dona Beatriz, para o Mário, para a Soledade, Dona Gina, Sr. José, filhos, Nora e Netinha, para o da Porca, esposa, filhos, mãe e mãe Nazaré, para os pastores, para os imigrantes, para os Ventinhos, para a Fatinha, para a Julinha, para a Luzinha, para o José, para o Henrique, para a Manuela, Alice, Noémia, Isolina, Salinha, Gracinha, Humberto, Isabela, Hilda, Simão, Abílio, Justino, Manuela, Artur, e todos os participantes, um abraço ao Rui, um beijinho à Carlinha, e no dia do meu aniversário, parabéns para todos.
0: Está de parabéns, amigo cavalheiro.
1: Pois tudo.
0: Ah, então parabéns, muitas felicidades.
1: Muito obrigado. Então não compreendeu logo de início?
0: Eu não, fiquei a pensar que estava a brincar, que era só uma história.
1: Não. Minha mãe deu à luz este grande latagão, por isso escolheu os maiores dias de verão.
0: Pois, com certeza, mas pensei que era só um trocadilho. Pronto, como o amigo cavalheiro arranja aí trocadilhos, pensei que não era referido assim.
1: Não, desta vez falei a verdade.
0: Ah, então um beijinho de parabéns, muitas felicidades.
1: Muito obrigado e sobretudo aos que já me ligaram.
0: Beijinhos então, amigo cavalheiro. Obrigada.

0: E seguimos já a cumprimentar mais alguém. Bom dia, Alegria.
1: Ai, é um bom dia, minha menina.
0: Olá, bom dia. Quero que lhe diga outra vez. Quantas vezes tenho que lhe dizer bom dia?
1: Bom, é que o pé de uma caminha está suja que nem uma porta.
0: Pois estou. Você é que tem a idade e eu é que estou velha.
1: Pois então, pois é isso mesmo. A música tem razão, tem cuidado. Olha, é o que eu digo sempre ao rei da Luísa. Olha, a Luísa está a ficar mesmo só na minha.
0: Ai, é?
1: Está. Então agora com o calor ela está a ficar só na minha. Então agora sabe o que ela faz. Ela não diz nem nada. Agora tenho uma repa. Olha, então as repas não lhe deixam ver o caminho. Eu já não posso ir com ela no carro. Eu tenho medo que vamos por ali bancheira abaixo. Então isso pode ser. E depois sabe o que ela faz, sabe? Olha, molha a cabeça. Dá 4 embanadelas à cabeça e vai assim toda molhada no carro e com as repas nos olhos. E a olha periga. Mas por que tens esse cabelo tão grande na frente dos olhos? Eu já li muitas vezes. Ai, ela está-me a ficar sonhada agora no verão. Ai, Jesus, eu não posso ir no carro com ela. Eu não posso. Mas não é verdade?
0: Pois você lá sabe.
1: Pois então. Olha, ontem ele dando fanico com o Cajori, porque nós para aqui ontem estávamos a 41. Ele ia dando fanico. Ele dando fanico para nada, mesmo. Bem, mas não está. Olha, e a velha vai dar os parabéns ontem o Zé Cavalheiro. Ontem o Zé Cavalheiro. Está-me a ouvir os parabéns. E também quer o bolo e a pinguleta. A pinguleta é bem fresca, até não é verdade, menina?
0: É verdade, sim, senhora.
2: Bom dia.
0: Bom dia, tudo bem?
2: Ai, tudo bem com dois brufenas de casa dentro.
0: Pronto, olha, é a vida. Então o que é que lhe dói?
2: Olha, deixa lá adiante.
0: Pronto, então vamos ao bom dia.
2: O bom dia vai já para o Sr. José Cavalheiro. Olha que bela maneira ele encontrou de dizer que fazia anos. Muito giro, gostei. Bom dia para ele e parabéns. Para a Dona Alice. Olha, Dona Alice, meta-se no carro comigo, que vamos para Val de Paredes, não vejo nada. Também para a Dona Gina. Para a Dona Célia, para a Dona Hilda, Sr. Isolino, Sr. Ui, e agora? Para a Dona Noémia também, para a Dona Noémia, ui, olha, para o Sr. Freitas, olha, é para todos, é o que eu digo, não, que disse a velha, este calor está a pôr a gente só, não é, Carlinha?
0: Ele não, deixa o calorzinho.
2: Tá, eu chego a casa e enfio a cabeça no chuveiro e ando assim.
0: E faz muito bem, hein?
2: Tem que ser, ele se aguenta.
0: Claro.
2: É assim, eu com ar-condicionado não aguento, não dá. Para mim não dá. Ventoinha, pior. Pronto. E tenho que aguentar, pronto, é assim. Um grande beijinho para si.
0: Obrigada, beijinhos, Luísa. Bom dia.
2: Bom dia.
0: Obrigada, bom dia.

0: E vamos já cumprimentar mais alguém. Bom dia, Alegria.
1: Bom dia, dona Carla.
0: Olá, bom dia, José. Tudo bem?
1: É tudo bem.
0: Tudo porreiro, não é? Muito bem, sim, senhora. Então, meu amigo, vamos lá a esse bom dia.
1: Olha, bom dia, vai para São Fernando, para Soares, para a Dolinda, para a Sorejinha, para o Cedei, para a Clara, vai ali para a Luizinha, vai para o seu Preto Sulsães, vai para o Zé Manuel Sulsães, vai para o Luís Coelho Rosa, Carlos Mirandela, vai para o Luís Abeia, Luís Manuela, Pedro e André, vai para a Sulcinda Sulsães e vai para a Padaria Barreira Sulsães, fazendo pãozinho. E para a casa e para o Rio, até logo.
0: Da nossa parte, então, muitíssimo obrigada. Beijinhos, bom dia.
1: Bom dia.
0: Obrigada.

0: Passam 27 minutos das 8 da manhã. Bom dia, alegria. Olá, bom dia.
1: Bom dia.
0: Bom dia, então que tal?
1: Bom dia, Carlinha.
0: Olá, querida Alice, então como vai?
1: Eu sei que estava no teu lado.
0: Não, estou deste lado de cá.
1: Ah, obrigada, Carlinha, por me abrir a porta e falar logo comigo.
0: De nada, então, ora é essa, estou aqui para falar.
1: Sim, muito obrigada.
0: Então, Alicinha, está tudo bem? Amiga Alice? Alicinha? Pois é, parece que entretanto perdemos a nossa Alice. Amiga Alice, veja lá o que se passa e ligue de novo.

0: A chamada caiu da nossa Alicinha. Cumprimento mais alguém. Bom dia, alegria.
1: Bom dia, menina.
0: Olá, Julinha. Então, que tal?
1: Estava lindo, graças a Deus.
0: Anda benzinho ou nem por isso?
1: Nem por isso, tenho andado.

0: Estou lá de ir à consulta.
1: Oh, então, Madre
0: minha
1: Deus.
0: Já está. O primeiro dia morreu, depois que foi com o Walter.
1: Com o Catano não está fácil, então, Julinha?
0: Ah, não. E fazem mal ao resto do corpo. Só tenho dois comigo, com as que eu comprimido. Ainda que eu não andava bem nos 3 dias de hoje.
1: É isso. Então é para largar.
0: Posso tirar, mas então ela nunca está.
1: Pois.
0: E ela nunca estava para atender.
1: Que chatice. As melhoras, Julinha. Espero que resolva isso o mais rápido possível.
0: Bom, vamos lá ver. Obrigada.
1: Vamos ao bom dia.
0: Bom dia, beijar para o Sr. José Cavalheiro e muitos parabéns. Eu continuo sempre a fazer versos muito, muito bem feitos, muito bonitos. E para a Dona Maria Jesus e o seu marido, para a senhora José Dona Nazaré, para a Dona Filomena Dizera, que já é mais 4 que você também falar, para a Dona Manuela e suas meninas, e netinho, para o Sr. Freitas, para a Dona Fatinha, para a Dona Noémia, ali para todos, se me esqueço que me escutem, mas para todos os meus amigos da Rádio Onda Livre e para a equipa também da Rádio Onda Livre, para a Carlinha, para os seus pais e toda a família. E para toda a gente, ouvintes e participantes, queremos ajudar a todos.
1: Igualmente assim, querida Julinha, tudo a correr bem, é o que eu desejo. Um beijinho e um bom dia. Nada,
0: nunca consegui entrar, mas já consegui.
1: Graças a Deus.
0: Até fazer o comer, para fazer o para fresca.
1: Ah, já?
0: Ah, já, sim.
1: Começa cedo, Julinha.
0: É, estou a costurar. Ao mesmo tempo.
1: Ah, grande mulher. Beijinhos, minha querida.
0: Beijinhos.
1: Obrigada. Bom dia. Obrigada.

0: Passo já a cumprimentar mais alguém. Bom dia, alegria.
1: Bom dia, menina.
0: Olá, bom dia. Então, como está?
1: Está tudo bem, obrigada. E com a menina?
0: Também vai tudo dentro dos possíveis, tudo indo?
1: Vai tudo de feição, vai com muito calorzinho, que a menina gosta, não é?
0: É verdade, gosto bastante.
1: Eu também gosto mais do verão, sinceramente.
0: Então a gente pode ir para a rua, sentar só fresquinho à noite.
1: E molhar a cabeça como a velha, não é?
0: Pois, e podemos tomar um banhinho de manhã à noite, ao meio do dia, quando queremos.
1: É por isso que ela tem boas ideias, a velha. Tem a memória sempre fresquinha. Lava muitas vezes a cabeça.
0: Anda sempre com as ideias frescas.
1: Ela não gosta do verão, mas é bom porque assim refresca a memória, não é? Lava muitas vezes a cabeça, fica com a memória mais fresquinha.
0: É isso. É muito inteligente, sem dúvida.
1: É muito. Ela tem ideias muito férteis.
0: Tem. É muito espertinha.
1: É uma velhinha toda avançada.
0: É, avançada demais até.
1: Um beijinho para ela. Ela é muito engraçada, faz-nos rir com as brincadeiras dela. Ela tem uma imaginação fantástica, de facto. Dá para a gente se rir com as brincadeiras dela. E é assim, um beijinho para ela. Olha, então, e o meu bom dia vai para, olha, hoje especialmente para o senhor Zé Cavalheiro, para o nosso poeta de serviço, que ele também é um senhor fantástico. Ele tem, o senhor nem imagina o que ele tem de versos. Ele até já fez um livro e tudo, que ele é um senhor, pronto, com umas ideias também formidáveis. Ele é um senhor fantástico, eu gosto muito dele, ele sabe. E os parabéns para ele, que tenha um dia muito feliz, na companhia de quem mais ele gosta. E muita saúde, sobretudo, que é o principal, não é? Muitos parabéns para ele, Sr. Zé, e continue com os seus versinhos, que nos anima também um bocadinho. E ele começou por dizer, nos versinhos que lhe transmitiu hoje, mas a menina nem tinha atingido.

0: dizer, olha, ela nem atingiu.
1: Eu pensei que era mais uma história.
0: Não, ele falou, pois, exato, ele falou nele porque ele faz anos hoje, é verdade, no dia de São João. E ele é um grandalhão, de facto, ele de facto é um senhor, olha, grande em tudo, pronto, ele tem, é grande e tem um coração grande, que isso é o mais importante, não é? Muitos parabéns para ele, senhor Zé, um dia muito feliz e um beijinho muito grande, já sabe que gostamos muito de si. E olha, e para essa senhora que falou agora, as melhoras para ela também, um beijinho para ela, para a dona Alice, para o senhor Freitas, olha, para a Nazaré, para uma amiga minha, para o irmão, para o senhor Fernando, e para toda essa boa gente que fala para aí, que a gente não sabe o nome, toda a gente nem se lembra. E um beijinho para si, menina, e boa continuação, está bem?
1: Muito obrigada, igualmente para si, um beijinho e tudo de bom, bom dia.
0: Igualmente, obrigada, beijinho.
1: Obrigada.
0: Um bom São João, um bom dia de São João para si, para todos.
1: Obrigada, beijinho. Igualmente para si, bom dia, beijinhos.
0: Bom dia, beijinhos. Beijinhos. Bom dia.

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0: E seguimos já a cumprimentar mais alguém. Bom dia, Alegria.
1: Olá, bom dia, Alegria. Bom dia, querida amiga Carla. Como é que estás, rapariga?
0: Eu estou bem. E consigo, como vai?
1: Eu também estou ótimo e recomendo sempre na crista da onda, minha querida amiga.
0: Tanto vai melhor, ainda bem.
1: É ótimo, é ótimo. Não estou como, enfim, a Dona Julinha, a Fatinha, a Catarita, só de que Deus lembre delas e que dê rápida recuperação a estas duas beldades que são necessárias aqui na nossa rádio Onda Livre. Beijinho grande a ambas, tudo bom, rápida recuperação. E já agora também saúdo todos os doentes, todos os imigrantes e todos os patrocinadores da rádio Onda Livre. Não vou esquecer também desse rapagão do António Cavalheiro. Tudo bom para ele, muitos e muitos parabéns e que este dia seja radiante e feliz e com muita alegria. Tudo bom, um grande e forte abraço e também um forte e grande abraço para o filhote da nossa querida amiga Manuela. Manuela, também lhe mando um beijinho, um abração grande ao maridão. Se não fossem estes dois eventos, não havia outro, não é? Tudo bom para vocês todos. E saúdo também as suas meninas, como é óbvio. Vou também mandar uma saudação amiga à nossa querida Noemi, um beijinho grande. E para a Luíse, é Luíse, pronto. Também até que enfim que o queijo baixou um bocadinho. Ou seja, está mais caro. Porque se estivesse barato já era um caso sério. Mas pronto, um beijinho grande para ela também. Tudo bom para toda a família. E saúdo também a ti, com um beijão grande, grande, grande, toda a tua família, e não vou esquecer todos e todas aqueles que neste momento nos escutam. Por hoje é tudo, um beijão grande, grande, e até já, está bem? Tudo bom? Bisu, bisu!
0: Bisu, bisu, beijinhas, meu amigo!
1: Ah, olha, espera aí uma coisa, então para aquela menina que caiu do poeiro, ela não foi... Ela volta e ela é sempre de pedra e cala aqui no nosso programa. Ai dela, Alicinha, um beijinho grande, grande. Vá, por hoje é tudo. Bisu, bisu, beijinhos, beijinhos.
0: Bisu, bisu, beijinhos. Bom dia, amigo Isolino.
1: Bom dia.
0: Obrigada, bom dia. Tchau.

0: E seguimos já a cumprimentar mais alguém. Bom dia, alegria.
1: Olá, Carlinha, sou eu novamente.
0: Ah, amiga Alice, caiu, mas voltou.
1: Olha, amor, eu não caí. Foi o menino Zé Grilo que me empurrou. Ai, o malandro.
0: Ai, não, você andou aí aos tropeções.
1: Ai, foi.
0: Foi.
1: Não dei por ela. Eu acho que foi o Zé Grilo que me empurrou. Lá me deu com o cajado lá das vacas e pronto.
0: Minha querida, vamos lá então, ó, bom dia.
1: Olha, vai para os filhinhos, para a netinha, para o meu genro, família dele e para toda a minha também. Um beijinho muito grande para a Noémia, para a Manuela, e os parabéns para o filho, para o netinho, um beijinho, e para as meninas dela também. Vai para o filho Azulino, a menina Azulino, estava a ver que também tinha comido queijo, como que era, estava do lado. Um beijinho, e para a dona Helena também, com um beijinho muito grande. Vai também os parabéns para o senhor José Cavalheiro, não é António, é José, senhor Azulino. Um beijinho grande para ele. Que tenha muita saúde e tudo de bom na vida e que passe um dia feliz. Vai então para os nossos imigrantes, um beijinho muito grande para o José de Nazaré, para o Sr. João Rodrigues e para a família também. Vai também para a Dona Beatriz e para a Celinha, para a Dona Hilda. Vai também para o Sr. Joaquim, para o senhor Henrique, para o Sr. Isolino, para o senhor. Ai, valha-me Deus. Agora não me lembro, olha, para eles todos, eles já sabem que são para eles todos, um beijinho muito grande, para a Luizinha também, e Carlinha, para si e para os seus, já sabe aquele beijão do tamanho do mundo, para o Rui e para a mãe, e boa continuação, e até logo, Carlinha, já que caí, magoei-me, e agora já não sei mais. Olha, beijinho grande para todos, para o Freitas, para todos os pastores, e para quem fala em mim no meu teléfono, são muitos, um beijinho grande, Carlinha, até logo.
0: Beijinhos, minha querida, um bom dia, uma boa quarta-feira.
1: Ou estamos no meio, com um calorzinho bem bom, graças a Deus.
0: É isso mesmo, beijinhos, minha querida.
1: Beijinho, meu amor,
0: Tchau, tchau,
1: beijinho.
0: beijinhos, obrigada.
1: Tchau, tchau, tchau.
0: Tchau, tchau. E termino então este bom dia da amizade hoje. Às 9 da manhã estamos em simultâneo com as notícias da TSF. E depois volto com a manhã informativa até ao meio-dia.

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0: Pedro Sánchez tem estado a ouvir palavras duras da oposição no Congresso de Espanha, depois de explicar que não há uma corrupção generalizada em Espanha e muito menos ligada ao Partido Socialista Operário Espanhol. As explicações têm sido refutadas por parte de Alberto Feijó, o líder do Partido Popular, e também por Santiago Abascal, o líder da extrema-direita espanhola, o líder do Vox, que disse que os aplausos que Pedro Sánchez tem estado a ouvir da bancada socialista são apenas isso, barulho, mas em nada estão a defender o governo. Já Alberto Feijó, líder do Partido Popular, diz que por ele pode avançar-se já hoje com uma moção de censura para destituir este governo, acusando mesmo Pedro Sánchez de ser uma espécie de centro político corruptor que tudo faz mover na máquina socialista. Antes, já Pedro Sánchez tinha avisado que as medidas da justiça são exageradas, especialmente aquelas que têm a ver com mulheres. É um dos casos que está a servir para atacar o primeiro-ministro. A mulher de Pedro Sánchez, Begoña Gómez, vai hoje mesmo ter de entregar o passaporte devido a uma decisão da justiça. Pedro Sánchez, que disse que não é real a ideia que está a ser construída de um centro de corrupção construído à volta do Partido Socialista Operário Espanhol. Por causa da onda de calor que está a deixar sobre brasas largas áreas do continente europeu, mantém-se hoje os avisos vermelhos em França e também em Itália. O número de vítimas tem estado a aumentar, a procura dos serviços de saúde disparou. E em França, além de tudo isto, há agora uma perturbação na rede elétrica. Desde ontem, que cerca de 70 mil pessoas estão sem abastecimento de eletricidade nas respectivas casas na região ocidental do país. Hoje em Portugal são mais de 50 os municípios que estão em risco máximo de incêndio. O incêndio principal, que entrou a noite dentro em Loulé, foi dominado durante a madrugada. Aconteceu, envolveu cerca de 400 bombeiros, 4 deles registaram ferimentos e foram encaminhados ao hospital. O líder da Agência Nuclear das Nações Unidas garantiu hoje que os inspectores da Agência Internacional de Energia Atómica vão mesmo visitar os sítios onde era feito o enriquecimento nuclear iraniano. Rafael Grossi, o argentino diretor-geral da agência, foi até agora aquele que, de forma mais determinada, anunciou que vai mesmo haver visitas destes inspectores. Isto depois de as declarações feitas ontem por Irão e Estados Unidos em relação a este passo dado nas negociações do acordo final de paz entre Estados Unidos e Irão terem sido contraditórias. O Irão diz que o programa é pacífico e, por isso, não há lugar a visitas dos técnicos da Agência Internacional de Energia Atómica. Os Estados Unidos consideram essas visitas essenciais. Os principais líderes políticos de Portugal estão com a seleção. Em pleno São João, nas ruas do Porto, ontem à noite, António José Seguro, Presidente da República, agradeceu a alegria que a seleção deu ontem aos portugueses.
1: Os nossos jogadores, a nossa seleção, a equipa técnica deu uma grande alegria a todos os portugueses, merecemos esta alegria, eles também mereceram esta vitória, parece que iria frente.
2: Esta vitória é muito expressiva, acho que vai dar uma nova motivação.
1: Eu não direi mais nada que não seja, parabéns a Portugal.
0: António José Seguro, Presidente da República, declarações registadas ontem à noite no Porto pela SIC, entre marteladas nas tradicionais rusgas de Santo António. Em Houston, no Texas, o Primeiro-Ministro Luís Montenegro esteve na bancada a assistir ao jogo e sublinhou no final o empenho e a responsabilidade revelados pela equipa portuguesa.
3: Eu noto neste conjunto dos jogadores um sentido de responsabilidade e de compromisso com os valores de Portugal, da seleção, do desporto português, da Federação Portuguesa de Futebol, que é de facto muito inspirador para aquilo que nós temos de fazer em todas as outras atividades.
0: Depois da goleada aplicada ao Uzbequistão, 10 jogadores da seleção portuguesa que está na Flórida vão treinar hoje, enquanto os restantes, que ontem participaram no jogo, vão apenas fazer alguns exercícios de recuperação. Não há certezas sobre o estado físico de Tomás Araújo, que não treina com a equipa desde o jogo com a República Democrática do Congo. O jogo decisivo com a Colômbia está marcado para a madrugada de sábado para domingo em Miami, à meia-noite e meia. Portugal já sabe que tem de ganhar para ser primeiro no grupo, no Grupo K e conquistar um lugar no que aparenta ser o lado bom das eliminatórias. Da noite vem a vitória da Colômbia sobre a República Democrática do Congo por 1-0, uma vitória que deu à Colômbia uma garantia de acesso às eliminatórias. Vem ainda da madrugada o empate a 0 do Gana de Carlos Queiroz frente à Inglaterra. O treinador português diz que a equipa deixou a Inglaterra frustrada, sem soluções. Na conferência de imprensa depois do jogo deixou ainda críticas ao vídeo-árbitro. Carlos Queiroz considera que ficou um penalti por assinalar e um cartão vermelho por mostrar, porque o vídeo-árbitro foi tomar café.
4: Nunca ficamos parados sem tentar marcar. Nunca recuámos sem ter em mente o nosso principal objetivo, surpreender a seleção inglesa nos pontos fracos que eles têm, ou melhor, nas fraquezas que nós poderíamos explorar. E tivemos as nossas chances, até ao momento em que eles tiveram sorte, muita sorte. Mais uma vez, o VAR foi tomar um café, o que é natural. Eu também gostava de tomar os meus cafés de vez em quando, mas foi penalti, claro. Um penalti claríssimo. Cartão vermelho. Vocês têm alguma dúvida sobre isso? Vocês que assistiram ao jogo têm alguma dúvida? Ou era só eu que estava em campo?
0: Com este resultado, a Inglaterra e o Gana chegam aos 4 pontos ao fim de 2 jornadas. Em teoria, 4 pontos dá para passar à fase seguinte deste campeonato do mundo, mas só depois de concluídos todos os grupos será possível fazer esse tipo de contas. Carlos Queiroz está a participar na 5ª fase final como selecionadores de várias equipas nos campeonatos do mundo. Hoje vão realizar-se nas contas finais dos grupos A, B e C. Os jogos começam logo à noite e depois prolongam-se durante toda a madrugada. Então, a saber, às 8 da noite vão jogar Suíça e Canadá e também Bósnia, Herzegovina e Catar. Às 11 da noite, no grupo C, as decisões com o Marrocos, Haiti e o Escócia-Brasil. E depois, já durante a madrugada, às 2 da manhã, o África do Sul, Coreia do Sul e o Chequia-México. O México já está apurado para a fase seguinte, o Brasil também, e portanto por aqui as contas já estão mais ou menos facilitadas. Esta manhã há protesto dos colégios de educação especial. Mais uma vez, como tem acontecido nos últimos anos, queixam-se de não terem recebido o dinheiro devido e de o pouco que recebem não chega para pagar as contas e, por isso, estão ameaçados e, eventualmente, têm de fechar as escolas. Rodrigo Queiroz e Melo exige saber, afinal, qual é o financiamento para o próximo ano. Ele é o presidente da Associação dos Estabelecimentos de Ensino Particular e Cooperativo.
5: A manifestação é para o governo, que já se comprometeu em aumentar a verba, dizer qual é que vai ser a verba para o ano que vem. Porque, enfim, temos sempre sido muito claros e transparentes que, com o valor atual, há estabelecimentos de ensino que não podem continuar para lá do fecho do ano letivo. E precisamos dizer às famílias, é uma situação, de facto, que começa a ser muito difícil.
0: As palavras de Rodrigo Queiroz e Melo, ele é o presidente da Associação de Estabelecimentos de Ensino Particular e Cooperativo. Lembra que as escolas recebem 716 euros por aluno. Diz também que os alunos de educação especial não têm sítios alternativos onde estudar e, por isso, a manifestação de hoje dos colégios de educação especial marcada para as 10 da manhã em frente ao Ministério da Educação em Lisboa. Hoje começa em Gdansk, no norte da Polónia, a reunião da Aliança das Cidades e Regiões para a Reconstrução da Ucrânia. É uma aliança que conta com a participação do Comitê Europeu das Regiões. Numa entrevista à TSF, a húngara Kata Tutu, que lidera este comitê, diz que acaba de regressar de Kiev e está muito impressionada com o estado da cidade.
6: I think the most important part was that Kiev is a very functioning city.
7: Acho que o mais importante é que Kiev é uma cidade muito funcional. As ruas estão limpas, tudo aberto, as pessoas a ir trabalhar, os parques muito bem cuidados, com flores nas ruas. Encontrei o governador de Kiev, não pela primeira vez, mas finalmente conheci-o na sua própria cidade e disse-lhe o que me impressionou, como o quotidiano é bem cuidado, como a cidade está limpa, limpa e tudo funciona bem. Os serviços públicos, os autocarros, os elétricos e as escolas. É sempre difícil manter os serviços públicos em grandes cidades, especialmente num país que está sob ataque constante e onde muitas pessoas foram desviadas do seu dia-a-dia para a guerra. E mesmo assim, a cidade funciona muito bem. Acho que é muito importante contar essa história sobre a Ucrânia, por onde passei, não apenas em Kiev, mas durante a minha viagem de comboio desde a fronteira com a Hungria, 12 horas até Kiev, e vi as cidades ao olhar pela janela do comboio. E estava tudo bem conservado e em bom estado. A Ucrânia é um país funcional e acho que isso é muito importante. Eles estão constantemente a reconstruir, a revitalizar e a fazer o país e Kiev funcionarem. Essa é uma mensagem muito importante.
0: Cata Tutu, a Presidente da Comissão Europeia, do Comitê Europeu das Regiões, ela explica à TSF qual é o papel que pode ter esta Aliança das Cidades e Regiões Europeias para a reconstrução da Ucrânia.
8: All levels of administration has to play a role, because using, joining the single market...
0: Não era, obviamente, este o registro que queríamos escutar. Agora sim, Cata Tutu e o papel das regiões e das cidades europeias na reconstrução da Ucrânia.
8: All levels of administration has to play a role, because joining the single market.
7: Todos os níveis da administração têm de desempenhar um papel, porque a adesão ao mercado único, a ligação aos fundos europeus e a utilização desses fundos são um processo de aprendizagem contínuo. O papel da administração local, das cidades, das vilas e das administrações regionais e a sua preparação são também cruciais. A nossa especialidade é ligar cidades e regiões, utilizando o quadro comunitário para encontrar cidades ucranianas e cidades dos membros da União Europeia com as quais possamos estabelecer parcerias. Desta forma, ajudamos as administrações a prepararem-se para a adesão à União Europeia, para a ligação aos fundos da União Europeia, para os procedimentos de contratação pública, para as diferentes modalidades de apoio existentes que permitem ligar a regiões vizinhas e trabalhar em conjunto em projetos. Este é o nosso papel, preparar outros líderes, líderes locais e administrações para esta longa, longa maratona. É isso que fazemos.
8: To this long, long marathon. So this is what we do.
0: Cata Tutu, a Presidente do Comitê das Regiões da União Europeia, entrevistada por Ricardo Alexandre, que está em Gdansk a acompanhar a reunião da Aliança das Cidades e Regiões Europeias para a reconstrução da Ucrânia. O Algarve está a ter uma necessidade de criar outras alternativas para diversificar o natural circuito de férias do sol e da praia. E por isso, para levar os turistas e os habitantes locais a fazerem experiências, surge o Festival de Turismo Cultural e Criativo. Começa hoje e no projeto estão envolvidos produtores locais que dão a conhecer o que fazem de melhor. E que até não se importam de ensinar as suas técnicas, como registou a reportagem de Maria Augusta Casaca.
9: Visitar uma fábrica de conservas, ordenhar uma cabra, perceber como funciona um moinho d'água ou aprender, por exemplo, a cozinhar uma cataplana. É o que propõe o Festival de Turismo Cultural e Criativo do Algarve. Susana Calado Martins, da CRER, uma cooperativa de desenvolvimento dos territórios de baixa densidade, organiza este festival que é promovido pela região de turismo do Algarve. Considera que é uma forma de desenvolver a economia local.
10: Em alguns casos, há a possibilidade de as pessoas, os participantes das experiências, adquirirem produtos no final. Portanto, é sempre um estímulo ao desenvolvimento da economia.
9: O festival tenta abranger toda a região e tem uma série de iniciativas dirigidas a pequenos grupos. Algumas já estão esgotadas.
10: Temos, por exemplo, a possibilidade de fazer uma viagem medieval em Castro Marim. Temos a possibilidade de fazer um queijo de cabra tradicional, portanto com cardo, ir ordenhar as cabras no local, utilizar o leite para fazer o queijo, isto em Giões, no concelho de Alcoutim.
9: A maior parte do programa concentra sobretudo entre a próxima sexta-feira e domingo. Caminhadas em algumas cidades para conhecer a sua história, aprender a fazer pão em Monchique ou doces de figo e amêndoa em Faro, provar vinhos da região em Silves, são outras propostas, mas há muitas mais.
10: Aqui em Crença temos a possibilidade de visitar uma antiga azenha, portanto um moinho d'água, caminhar ao longo das levadas, aprender a cozinhar, aprender a fazer uma cataplana, visitar a rota do atum, compreender como a produção de mel, visitar um apiário, várias oportunidades aqui para conhecer o Algarve.
9: São propostas para um turismo diferente e que é cada vez mais procurado no Algarve. A intenção da região de turismo é colocar em breve todas estas ofertas numa plataforma digital a que todos possam aceder.
0: A reportagem de Maria Augusta Casaca, que falou com André Vares Gomes, o presidente da região de turismo do Algarve, dizer que a plataforma online que aqui é anunciada deverá estar concluída nos próximos dias.
11: Prevemos que a plataforma estará disponível após a realização deste festival esta semana. É efetivamente também uma oportunidade para o Algarve apresentar inovação no que diz respeito àquilo que é a sua oferta turística e aquilo que é a sua estruturação que é realizada à volta daquilo que nos é mais característico, mais identitário, produtos que de facto valorizam aquilo que são os nossos ativos culturais, os nossos ativos patrimoniais e até imateriais.
0: André Vares Gomes, o presidente da Região de Turismo do Algarve, e o Festival de Turismo Cultural e Criativo, que cria novos percursos algarvios.
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1: O sentido das palavras, um olhar mais positivo sobre a vida. Nos dias de hoje, a capacidade para administrarmos o nosso tempo assume um papel cada vez mais importante, quer na nossa vida pessoal, quer na nossa vida profissional. Uma gestão de tempo eficaz traz diversos benefícios. Ao realizarmos as nossas tarefas diárias num período curto de tempo, temos maior disponibilidade para investir em atividades de enriquecimento pessoal ou simplesmente relaxar, o que contribui para reduzir os níveis de stress e permite-nos encarar cada dia com uma energia renovada. Pense nisto e seja feliz.
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2: Olá, muito bom dia. Sejam bem-vindos à manhã informativa de hoje, quarta-feira, 24 de junho. Hoje é quarta-feira, estamos a meio da semana com um dia quentinho. As temperaturas tendem a baixar a partir de amanhã, por isso, se gosta assim de dias abrasadores, aproveite hoje. E se está de férias, nada melhor do que uns bons banhos ali no nosso Azibo, que é um sítio maravilhoso. Fica já aqui a dica. Olha, nós vamos nos manter por aqui pela Onda Livre, fazer-lhe companhia. Se nos quiser sintonizar, esteja onde estiver, nós estaremos deste lado. Maria João, também já estás comigo. Bom dia.
3: Bom dia. Olá, Carlinha.
2: Estás porreiraça?
3: Estou porreiraça, mas dá-me a sensação que hoje já baixa a máxima.
2: Já, também já baixa.
3: Pois, já baixa.
2: Já baixa um bocadinho.
3: Ontem assim era 39, hoje passa a 36,
2: certo.
3: Não é? Portanto, não é só a partir da manhã.
2: Não, já começa a baixar hoje e pronto.
3: E que deixa.
2: E por aí vamos. E depois, a partir de domingo, parece que volta a subir e pronto, andamos assim no sobe e desce.
3: Sim, mas é ligeiro, não é?
2: É.
3: Já 39 é muita coisa. Apesar de eu, sinceramente, da minha opinião pessoal, eu penso que esteve pior sábado e domingo do que, portanto, estes últimos dois dias.
2: Porque eu ontem achei muito quente ontem.
3: Mas como está, o céu ficou encoberto.
2: Nublado,
3: não houve aquela... Não era aquele impacto.
2: Não era o sol queimante.
3: Exatamente.
2: Mas
3: domingo,
2: a minha...
3: eu acho que domingo foi mesmo muito dose.
2: A mim estes dias nublados não me fazem nada bem, mas pronto. Seguindo, o que nos faz bem é estarmos informados, porque é sempre uma mais-valia. Vamos para a revista de imprensa.
3: Vamos, sim senhora, vamos começar com o Público. Hoje, como não podia deixar de ser, e em todos os jornais, assim sim, portanto, o grande destaque vai para o Mundial de 2026 e para o rescaldo do jogo de Portugal, que, portanto, ficou a 5-0. Portugal afasta de pressão com goleada e bis de Ronaldo. É o grande destaque do Público de hoje. Também as câmaras pedem ajuda urgente ao governo para salvar obras do PRR. Há autarquias sob pressão para devolver estas verbas de obras atrasadas. O Ministro da Agricultura limita-se a apelar a que façam o máximo possível até agosto. Também as famílias encolheram e cresceram para 4,1 milhões. Nunca houve tantas famílias em Portugal, nem tanta gente a viver sozinha. E por períodos tão longos, isso agrava as desigualdades. Já no Médio Oriente, os esforços com os combustíveis foi mais violento em Portugal. O preço dos combustíveis a nível nacional registou um aumento médio de cerca de 20% entre março e maio. E também, aqui no Porto, diretores artísticos não vão ser reconduzidos. Falamos de Drew Klein e João Laia, que não vão continuar, nos cargos. Jorge Sobrado, o vereador da Cultura da Câmara Municipal do Porto, anuncia que vai abrir concursos. Vamos passar para o DN, hoje que também faz grande destaque do Mundial, mas para além disso, a restauração pede apoios ao Estado para verão em modo de sobrevivência. Também o tempo de residência de imigrantes separa, chega da Aliança Democrática. As negociações entre o Irão contradizem Vance e Trump sobre as inspeções nucleares. Já no Reino Unido, Jones e Carnes, os deputados que podem estragar a coroação do Rei do Norte. E na habitação, os preços das casas dispararam 17,8% no ano, mas procura diminui até março. Também Oscar Gaspar diz que a falta de médicos e listas de espera existem tanto no CNS como no privado. Vamos passar para o JN, hoje que também fala e dá destaque aqui a Cristiano Ronaldo. mas já lá vamos também nas capas desportivas. E ainda faz destaque do São João, a festa que rima com a rua, mais de 3 mil quadras de leitores, portanto, nesta edição do concurso de quadras do JN. Também, primeiro prémio foi para Querida Prenda, portanto, e grande homenagem aqui ao São João no Porto, uma noite que foi vivida intensamente. Também no Porto e Gaia, nona ponte sobre o Douro para peões e ciclistas. Em Bragança, sobredotados com apoio do pré-escolar ao secundário. E ainda vai, portanto, também hoje decorrer um festival de literatura, Babel, que junta nomes maiores das letras, música e artes, também no Porto. E ainda, a Justiça demora 14 anos a castigar a GNR que exibiu arma na pista da discoteca, um militar que foi suspenso 125 dias por usar farda e carro oficiais num espaço de diversão em Arcos de Valdevez. Vamos terminar as capas de jornais com o Correio da Manhã, hoje que faz capa aqui de uma investigação exclusiva da influencer que, portanto, pesca provas no Marquês, assim sim, portanto, pediram autos de busca à casa de antigo assessor de Sócrates, Vítor Scária, também é suspeito de tráfico de influências. Já grande destaque também para o Ministério Público, quer antigo governante, com mais crimes nas PPP, portanto, falamos de Paulo Campos e Maia em Vila do Conte, gangue de polaco, tentou assaltar outro padre. Destaque também, como não podia deixar de ser, para a onda de calor, portanto, que está a atravessar a Europa, e em Olé, um fogo que ameaça uma aldeia na Serra Algarvia, e ainda uma idosa de 82 anos que morreu desnutrida. Esporto. E seguimos já para as capas desportivas. E o pontapé de saída vai para a bola, como não podia deixar de ser. Hoje todos os jornais desportivos fazem destaque do jogo de Portugal de ontem, portanto, quando ganhou 5-0 ao Uzbequistão, a vitória de mão cheia com bis do capitão de Cristiano Ronaldo. Também destaque aqui para o rescaldo dos outros jogos. Inglaterra empatou 0-0 com o Ghana, Argélia ganhou a Jordânia 2-1, a Noruega ganhou a Senegal por 3-2 e a França que bateu o Iraque por 3-0. Também destaque para o Benfica, tudo apostos para o regresso, encarnados voltam ao trabalho amanhã, e aqui Truban a dizer, temos de ser melhores. Também destaque para o Sporting, último assalto por Altimira, avançam negociações entre Leões e o Betis, e a direção negocia topo sul de Alvalade com as claques. Já o destaque para o Porto vai para a equipa técnica que foi reforçada, dois velhos conhecidos de Farioli, vindos do Ajax, Zaidu e Pepe, os veteranos do plantel. Vamos passar para o Record, que diz assim sim, portanto, também aqui referente à vitória de Portugal 5-0 contra o Uzbequistão, confiança de volta com goleada, exibição de gala. Martinez diz que soubemos controlar as emoções após semana difícil. Ronaldo Biza é o primeiro a marcar em 6 mundiais e soma 975 golos. Deus ajuda quem trabalha, e se jogarmos assim, é muito difícil pararmos. Golos do Messi, quero lá saber do Messi, portanto, foram aqui algumas das declarações proferidas por Cristiano Ronaldo. Também no Benfica, Inglaterra seduz Sheldrup, a Premier League, portanto, é vontade antiga, e o Liverpool está atento, mas também há interessados em Itália. Já o destaque para o Sporting vai para Altimira, em marcha, e, portanto, para o Porto, aqui, portanto, um reforço no staff, e também a SAD, que está a insistir em Irenski. Espero estar a pronunciar bem este novo jogador que aparece agora aqui também nos jornais desportivos. Vamos terminar as capas de jornais com o jogo. hoje, que faz também grande destaque do jogo de ontem de Portugal. Agora sim, capitão Biza, Nuno Mendes e Rafael Leão ajudam à goleada, que recupera o otimismo em volta da seleção nacional. Passa Eusébio e entra no top 10 dos goleadores em mundiais. Portanto, falamos do Cristiano Ronaldo. Parecia que já estava retirado do futebol. Acredito que quem trabalha, Deus ajuda. Destaque também para o Benfica, para Sheldrup, que aquece o mercado na Luz. E Leão não desiste de Altimira. E ainda, a terminar, Braga, Guerreiros acionaram opção de recompra no passe do guarda-redes. Bernardo Fontes assina até 2030.
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2: E vamos então agora ficar a conhecer os títulos para o informativo das 10 da manhã.
3: Vila Flor vai revelar a essência do azeite na Expo Vila de 9 a 12 de julho. Durante 4 dias, o certame vai colher a maior mostra de azeites da região, com um programa diversificado, marcado pela cultura, gastronomia, inovação e também a animação. O Grupo Desportivo Macense vai começar a pré-época no dia 10 de agosto, assente num projeto de continuidade. Para já foi reforçado o plantel com a contratação de Lietzan Varela, que vem do Sporting, Fundão, Portimonense e do AMSAC. A grande novidade é a participação da terceira divisão da equipa do Futebol Clube do Porto. Ariana Roma, jovem futebolista macedense, vai continuar a integrar o plantel do Sporting Clube de Braga e sobe agora ao escalão de sub-19, depois de ter representado na última temporada os Guerreiros do Minho.
2: Maria João, a continuação de um bom dia para ti. Vais ficar a saber se vai ser bom ou não com a doutora Maria Helena.
3: Ok, obrigada, agradeço. Até já.
2: Até já, ficamos então com a previsão dos signos. Eu volto logo a seguir ao informativo das 10 da manhã. Uma boa quarta-feira para si.
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0: Começamos com Touro. Touro está com 7 de espadas, que significa que os seus planos podem sofrer mudanças. Mas os planos são assim mesmo, não passam de planos, não é? O número da sorte é o 7. Virgem está com 8 de ouros, que lhe diz para empenhar-se mais nas suas metas e assim vai conseguir. O número da sorte é o 14. Quanto a Sagitário, está com o Papa, que é uma carta muito boa, que o aconselha a agir com sabedoria. O número da sorte é o 5. Já Peixe está com o 6 de paus, que anuncia muito bom ganho, sim senhora, na sua vida financeira. Parabéns, o número da sorte é o 28. Quanto a G, de Gêmeos, claro está, estamos com o 10 de espadas, que aconselha a abrir mais o nosso coração, não guardar tudo só para si. Eu vou fazer isso, vou tentar. Está bem? O número da sorte é o 6. Capricórnio, com o mágico, significa habilidade, portanto você está bem, e o número da sorte é o 1. Vamos agora para Escorpião, que está com o Rei de Copas, que anuncia momentos felizes no amor. Relaxe e aproveite, porque a vida é bela e o número da sorte é o 40. Já Leão está com o Cavaleiro de Ouros, que indica que a sua ajuda será essencial num projeto. Portanto, preste atenção e o número da sorte é o 13. Vamos agora a Aquário, que está com o 3 de paus, que o aconselha a tomar a iniciativa, seja naquilo que for. Vamos para a frente. E então, o número da sorte é o 25. Balança com o 9 de copas, que anuncia uma vitória afetiva. E o número da sorte, 45. Caranguejo, com o 5 de ouros, que lhe diz para estar mais atento.
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1: Dez horas. 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
3: Atualizamos a informação regional com a jornalista Maria João Canatas.
4: Vila Flor vai revelar a essência do azeite na Expo Vila de 9 a 12 de julho. Durante 4 dias, o certame vai acolher a maior mostra de azeites da região, com um programa diversificado marcado pela cultura, gastronomia, inovação e animação. O Grupo Desportivo Macetense vai começar a pré-época no dia 10 de agosto, assente no projeto de continuidade. Para já foi reforçado o plantel com a contratação de Liedson Varela, que vem do Sporting, Fundão, Portimonense e do AMSAC. A grande novidade é a participação na terceira divisão da equipa do Futebol Clube do Porto. Ariana Roma, jovem futebolista macetense, vai continuar a integrar o plantel do Sporting Clube de Braga e sobe agora ao escalão de sub-19, depois de ter representado na última temporada os Guerreiros do Minho. Vila Flor vai receber de 9 a 12 de julho a 5ª edição da Expo Vila 5.0, que este ano será dedicada ao tema A Essência do Azeite. Durante 4 dias, o certame vai acolher a maior mostra de azeites da região, com um programa diversificado, marcado pela cultura, gastronomia, inovação e animação. O presidente da Câmara Municipal de Vila Flor, Pedro Lima, salienta que esta edição aposta num produto de excelência produzido no concelho e que tem despertado cada vez mais a atenção dos consumidores pelas suas características.
5: A principal novidade é a ligação a um produto-chave, a um produto âncora de Vila Flor, pelo qual Vila Flor é conhecido já há muito tempo e deve-se ao trabalho dos nossos produtores, claro, que falo da azeitona, falo do azeite. E, portanto, chamamos-lhe, apelidamos-lhe a essência do azeite. Isto é como que dar um motivo à Expo Vila, nomeadamente à Expo Vila 5.0, a sua 5ª edição, portanto, a consolidação de um certame e ligá-lo ao azeite. Vamos ter provas de azeite, vamos ter conversas de azeite, que acho que será muito interessante a temática da saúde em torno do azeite, a temática do turismo também, portanto o turismo ao leico, que já é bastante divulgado e dinamizado pelo mundo fora, e aqui em Portugal também deveria ser uma vertente turística de desenvolvimento, nomeadamente para Trás-os-Montes e Vila Flor em concreto.
4: O evento vai contar com a participação de 20 produtores de azeite locais e diversas atividades associadas ao setor, desde conferências especializadas, integradas nas conversas de azeite, a show cookings com chefes conceituados, provas orientadas e o Festival da Tiborna Transmontana. Este ano, uma das novidades será o passaporte do azeite, como acrescenta o autarca.
5: O passaporte do azeite é para estimular a prova. Ou seja, cada prova é um carimbo, e cada produtor tem um carimbo com a sua marca identitária e, portanto, é uma coisa para fazer, ou seja, uma atividade. Podemos ir para a Praça do Azeite, pegar num passaporte, colocar o nosso nome e vamos provar os 20 azeites, as 20 marcas de Vila Flor para, porventura, nos tornarmos também num apreciador de azeite.
4: Outra das novidades será a apresentação de um shot de azeite com sumo de laranja da Vilariça, inspirado pela madrinha do certame, Mafalda Teixeira. Será também apresentada oficialmente a mascote da Expo Vila, inspirada na azeitona e concebida para representar os valores de autenticidade, tradição e inovação que caracterizam Vila Flor. A apresentação do certame à comunicação social decorreu na passada sexta-feira. Pedro Lima destacou o crescimento exponencial da iniciativa, sobretudo ao nível da inscrição de expositores, que tem superado as expectativas.
5: Isso mostra realmente o patamar a que a Expo Vila chegou, na sua 5ª edição. Portanto, ainda só estamos na 5ª edição. É um jovem perante feiras nacionais de agricultura, perante Ovibejas, que têm realmente já muitas edições consecutivas. E já estamos nesse patamar de interesse. Portanto, sem dúvida que vamos ter que crescer no futuro e isso também vai provocar um interesse corporativo de investimento no certame. E é por aí que eu estou convicto de que vamos chegar aos 50% de interesse para conseguirmos reduzir, digamos que, a fatura de investimento no certame do município e, tendencialmente, caminhar, não neste mandato, mas no futuro, para um certame que se paga a si próprio.
4: O certame conta com 150 expositores e representa um investimento de 400 mil euros. Quanto ao cartaz musical, no primeiro dia sobem ao palco os Descendentes, no dia seguinte atua Bispo, sábado será a vez de Bárbara Bandeira e no domingo Carminho, que encerra a programação musical. O Grupo Desportivo Macetense, o GDM, vai iniciar a pré-época a 10 de agosto. O presidente do clube, André Vaz, refere que o projeto vai assentar na continuidade e adianta que, para já, há um novo reforço confirmado, Liedson Varela. O jogador atua como ala e conta com um vasto currículo, tendo representado clubes como Sporting, Fundão, Portimonense e AMSAC, a Associação dos Moradores de Santo António dos Cavaleiros.
6: Relativamente ao Macetense, nós nas redes sociais já anunciamos as renovações com a grande maioria do plantel, anunciamos também já uma contratação nova, temos o plantel praticamente fechado, falta só aqui um pormenor ou dois que estão já tratados e iremos iniciar a pré-época a 10 de agosto, porque este ano o campeonato nacional começa a 19 de setembro e 15 dias antes iremos ter, uma semana antes iremos ter a taça de elite já da Federação.
4: O restante plantel vai manter a base da época passada, apesar de não estar fechado. O capitão de equipa continua a ser Vítor Costa, conhecido como Pachá, mantendo-se também o núcleo duro, formado por Patrick Eric, Gonçalo Banha, Patrick Simão, João Pedro, Pedro Miguel, Richie, Marco Tavares, Paulo Babau e Vítor Silva. Bruno Angélico vai cumprir a terceira temporada como treinador principal, com apoio técnico de Bruno Costa e Leonardo Mesquita. Uma das novidades desta época é a participação da equipa do Futebol Clube do Porto no campeonato de terceira divisão, um aspecto que, segundo o presidente do clube, tem um sabor agridoce.
6: Neste momento é dado adquirido que o Porto vai entrar no Campeonato Nacional de Terceira Divisão e irá para a nossa série, ou seja, nós vamos jogar com o Porto e o Porto vai jogar a Macedo.
7: Portanto, isso também acaba por ser entusiasmante para um grupo pequeno como o Grupo Desportivo Macedense.
6: É entusiasmante por um lado porque é mais um nome dos grandes que vem jogar connosco e nós vamos jogar com eles. Por outro lado é uma questão agridoce porque nós estamos cá porque conquistamos o nosso lugar cá e neste caso o Porto não, o Porto vai competir connosco por convite da Federação. Todas as equipas da Terceira Divisão estavam por mérito. Mas pronto, são as regras, a Federação assim o entendeu e sim, vamos disputar com o Porto e também penso que irá haver mais nomes de clubes grandes, talvez não na nossa série, mas no nosso campeonato.
4: A pré-época começa a 10 de agosto e o campeonato vai arrancar a 19 de setembro. Ariana Roma, jovem futebolista macetense, vai continuar a integrar o plantel do Sporting Clube de Braga e sobe agora ao escalão de sub-19, depois de ter representado na última temporada os Guerreiros do Minho. A jogadora de 17 anos atua como central e confessa que esta continuidade representa mais um voto de confiança nas suas capacidades.
8: Eu disse que, pronto, é muito importante porque é um voto de confiança que me deram, não é? E mais uma temporada ao serviço do Braga, é muito orgulho para mim.
4: Ariana Roma faz também um balanço positivo da época passada.
8: Não foi uma época fácil, mas eu acho que foi positivo, um balanço positivo, até porque foi o meu primeiro ano e consegui-me adaptar muito bem. E também tenho que ir ganhando o meu lugar ao longo do tempo, que não ia ser logo mal chegasse, mas foi um balanço positivo e adaptei-me muito bem.
4: A jovem atleta admite que se adaptou muito bem ao clube, embora as saudades de casa continuem a ser o mais difícil.
8: A escola correu bem aqui, também consegui adaptar bem e consegui ter bons resultados.
9: O facto de tu estás aí sozinha, acabas por estar longe da família, custou essa parte?
8: Custou, e não foi logo no início, porque no início é sempre aquela novidade. Foi mais a partir do meio do ano que começou a custar mais.
9: Mas agora já estão ultrapassadas ou não estão? Essas dificuldades?
8: Já, sim. Claro que as saudades são grandes, mas acho que me adaptei muito bem e Estou feliz aqui.
4: Ariana começou a jogar aos 9 anos, por brincadeira com os amigos, passou pelas camadas jovens do Clube Atlético de Macedo Cavaleiros e cumpriu 3 épocas ao serviço do Mirandela, antes de chegar ao Sporting Clube de Braga.
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São 26 minutos das 10 da manhã. Uma manhã bem quentinha nesta região transmontana. Para hoje, 36 graus de máxima, 19 de mínima. E seguimos com alegria a esta manhã. Ouvimos agora Cirque de Salém com o tema Alegria.

A Guarda Nacional Republicana fiscalizou mais de 4 mil condutores durante uma operação realizada na madrugada de São João, na área metropolitana do Porto. Em apenas 4 horas foram detectados 290 condutores sob influência de álcool e efetuadas 76 detenções. A Unidade Nacional de Trânsito da Guarda Nacional Republicana realizou na madrugada de 24 de junho, entre as 3 e as 7 da manhã, uma operação especial de fiscalização rodoviária na área metropolitana do Porto. Direcionada para o combate à condução sob influência de álcool no âmbito das festas de São João, da cidade do Porto. A ação foi coordenada pela ONTE e decidiu em períodos, horários e locais previamente identificados através da análise da informação operacional e do risco rodoviário. O objetivo foi concentrar os meios de fiscalização nos principais eixos rodoviários da região, onde a circulação apresenta maior intensidade e onde os comportamentos de risco podem ter consequências mais graves. Durante as 4 horas de fiscalização foram controlados 4.097 condutores. As autoridades detectaram 290 situações de excesso de álcool no sangue, tendo 71 condutores sido detidos por apresentarem uma taxa

de álcool no sangue igual ou superior a 1,2, que configura o crime de condução em estado de embriaguez. No total, a operação resultou em 76 detenções, além das 71 detenções por condução em estado de embriaguez. Foram ainda detidas 4 pessoas por falta de habilitação legal para conduzir e uma por posse de arma proibida. A GNR elaborou também 263 autos de notícia por contraordenações rodoviárias. Todos os condutores fiscalizados que se encontravam embriagados ou sob influência de álcool foram impedidos de continuar a conduzir durante um período mínimo de 12 horas. A operação mobilizou 140 militares da Unidade Nacional de Trânsito através dos seus destacamentos de ação de conjunta, contando igualmente com o apoio de destacamentos de trânsito territorialmente competentes. Segundo a GNR, para além das detenções e infrações rodoviárias, este tipo de operações permite identificar indivíduos procurados pela Justiça, condutores sem habilitação legal e outros comportamentos suscetíveis de comprometer a segurança rodoviária. Este foi então o resultado da operação de ontem na noite de São João, no Porto, onde a GNR deteta 290 condutores com álcool no sangue e 76 pessoas também. E foi no São João, que é a noite mais bonita, canto da banda lusa. Vamos todos para o bailarico e não tarda nada, está aí o São Pedro. É já este sábado, começam as festividades aqui em Macedo Cavaleiros.

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Termina hoje o concurso para 200 guardas prisionais com novas regras de acesso. Termina então esta quarta-feira o prazo para a apresentação de candidaturas ao concurso público que disponibiliza 200 vagas para admissão ao curso de formação inicial de carreira de guarda prisional, uma iniciativa inserida na estratégia de reforço dos recursos humanos do sistema prisional português. O procedimento concursal publicado em Diário da República destina-se ao ingresso na categoria de guarda da carreira especial de guarda prisional e prevê que todas as candidaturas sejam submetidas exclusivamente por via eletrónica. O concurso representa uma das principais operações de recrutamento lançadas pelo Ministério da Justiça para responder às necessidades identificadas nos estabelecimentos prisionais e assegurar a renovação geracional do corpo da guarda prisional. Entre as principais novidades, este concurso destaca-se a alteração dos limites etários para admissão. Pela primeira vez podem candidatar cidadãos com 18 anos completos à data de encerramento do concurso, reduzindo-se assim a idade mínima anteriormente fixada nos 21 anos. Também o limite máximo foi revisto em alta. Os candidatos podem agora ter até 35 anos de idade, quando anteriormente o teto estabelecido era nos 28 anos. A medida pretende aumentar o número de potenciais concorrentes e tornar mais abrangente o recrutamento para a carreira considerada essencial ao funcionamento do sistema prisional. Além dos requisitos de idade, os candidatos devem possuir nacionalidade portuguesa, ter concluído o 12º ano de escolaridade e apresentar registro criminal sem antecedentes, condições consideradas indispensáveis para o exercício de funções. O plano prevê a entrada de 400 novos profissionais na carreira de guarda prisional ao longo dos próximos anos, bem como a concretização de 380 promoções internas numa tentativa de responder às necessidades operacionais identificadas nos estabelecimentos prisionais portugueses. Termina hoje o prazo, se me está a ouvir e pensa, eu devia, eu quero e eu até me enquadrava neste cargo, por isso já sabe, termina hoje e ainda pode concorrer até hoje.

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Terminamos então esta edição. Shadow moves like it's letting go. E é com muito gosto que eu estou consigo na antena da nossa rádio. Estou de volta dentro de alguns minutos. Abrimos depois a terceira hora com a síntese de informações. Até já.

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15: São 11 horas. 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
7: Olá, muito bom dia. Sejam bem-vindos à Manhã Informativa de hoje. Esta é a terceira hora e vamos já para a síntese de informação. Maria João, muito bom dia.
8: Mais uma vez, muito bom dia. A GNR de Chaves deteve dois jovens de 19 e 20 anos por tráfico de droga neste mesmo concelho no passado domingo. A detenção ocorreu durante uma ação de patrulhamento rodoviário. Segundo a GNR, os ocupantes da via demonstraram nervosismo, o que levou os militares a realizar uma busca ao interior do veículo. No decorrer da ação, foram apreendidas 4,5 doses de cocaína, 5,2 doses de haxixe, 3 doses de cannabis e 28 doses de MDMA. Do material apreendido fazem da parte duas balanças digitais de precisão, 235 euros em numerário e dois telemóveis. Também o condutor não tinha habilitação legal para a condução de veículos automóveis. Os detidos foram constituídos arguidos e os factos foram comunicados ao Tribunal Judicial de Chaves. Música.
7: quarta-feira, 24 de junho, as temperaturas quentíssimas já se fazem sentir nesta região, na nossa cidade de Macedo Cavaleiros, aqui na Casa Amarela da Onda Livre. Está quentinha, não está, Maria João?
8: Está, sim, senhora.
7: Isto é casa para dizer venha ao pão e coza ao forno.
8: Também pode ser. Também pode ser.
7: Olha, um pãozinho cozido no forno, se não sabia bem.
8: Exatamente.
7: Que maravilha. Maria João, a continuação de um bom dia.
8: Obrigada, igualmente.
7: Muito obrigada. Seguimos com as melhores músicas aqui na antena da nossa rádio. Ana Vinha canta bem melhor sozinha. E às vezes sim, já diz o velho ditado, mas vale estar só que mal acompanhada.

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Dentro de sensivelmente 3 minutos, vamos ficar a saber quais as sugestões para o almoço de hoje no nosso restaurante Cantinha da Espanhola. Entretanto, recebemos bênçãos que não têm fim. Isadora Pompeu.

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E viramos todos. Você vira daí, eu viro daqui. Seguimos amanhã.

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As compras na Shein, Temu e AliExpress vão ficar mais caras já daqui a uma semana. Uma nova taxa da União Europeia. Os consumidores europeus que fazem compras em plataformas como Shein, Temu e AliExpress preparam-se para enfrentar um aumento dos custos já a partir da próxima semana. A União Europeia vai começar a aplicar a 1 de julho uma nova taxa sobre encomendas provenientes de países extracomunitários, numa medida que pretende travar a entrada massiva de produtos de baixo custo sem pagamentos diretos aduaneiros. A nova cobrança integra uma reforma mais ampla do sistema aduaneiro europeu e deverá afetar milhões de encomendas enviadas para os Estados-membros. Embora Bruxelas insista que a medida não tem como alvo qualquer empresa ou país específico, a realidade é que os principais impactos deverão recair sobre plataformas chinesas como a Shein, Temu e AliExpress, responsáveis por uma grande parte das compras online a baixo valor realizadas na Europa. Então, como vai funcionar a nova taxa? Ao contrário do que acontece com muitos direitos aduaneiros tradicionais, a nova taxa não será aplicada por encomenda ou por pacote. A partir de 1 de julho, os consumidores terão de pagar 3 euros por cada categoria de produto adquirida. O valor será calculado com base na classificação aduaneira utilizada pela União Europeia, conhecido como o Código TARIC, que identifica os produtos importados segundo a natureza e composição. Na prática, isto significa que produtos aparentemente semelhantes podem ser considerados de categorias diferentes para efeitos aduaneiros. Por exemplo, uma camisola de algodão e uma camisola de poliéster podem parecer o mesmo artigo para o consumidor, mas possuem códigos TARIC distintos devido aos materiais utilizados no seu fabrico. Consequentemente, a compra de ambas implicará o pagamento de duas taxas separadas de 3 euros cada. O funcionamento da nova taxa deverá gerar custos adicionais significativos, sobretudo em compras compostas por vários tipos de artigos. Se um consumidor adquirir 5 camisolas de algodão e 5 pares de meias, terá de pagar 6 euros adicionais correspondentes às duas categorias distintas. A taxa que entra em vigor na próxima semana será apenas a primeira fase da reforma. A partir de novembro, a União Europeia prevê introduzir uma nova cobrança associada à gestão aduaneira das encomendas. Segundo as previsões atuais, este encargo adicional deverá situar-se entre 2 e 4 euros por cada categoria de produto. Por isso, já sabe, vai haver esta taxa de 3 euros consoante as suas encomendas. Por isso, aproveite, é já dia 1 de julho, aproveite e faça até lá as suas comprinhas para não ter que pagar estes 3 euros adicionais. Se vai a conduzir, conduza com as máximas precauções. E leve-me sempre consigo na sua viagem.

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0: Então, esta edição da Manhã Informativa de hoje, quarta-feira, 24 de junho.
1: Como é que estamos?
0: Desejo a todos a continuação de uma boa quarta.
1: Tenho pensado.
0: Eu estou de volta amanhã, à hora habitual, à antena da nossa rádio. Sejam todos felizes, façam alguém feliz. Até amanhã.

mulheres são a coisa mais bonita do mundo. São o pulso eterno, o início de tudo. E por isso devemos amá-las.

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11: Meio-dia. Boa tarde.
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22: Diz o povo com razão que a vida sobe a sorrir, só não sobe o ordenado, que esse tem medo de cair.
23: Olha, os Estados Unidos e o Irão já estão a negociar a paz.
24: Ah, finalmente chegaram a um acordo.
23: Ainda não, mas já chegaram a um acordo sobre uma coisa.
24: Qual?
23: Se correr mal, a culpa é do outro. A Europa está a ultrapassar os 40 graus.
24: E os governos estão preocupados.
23: Muito. Já recomendaram às pessoas que bebam água, procurem sombra e evitem o calor.
24: É extraordinário.
23: Oh, décadas de estudos climáticos para chegar aos conselhos da minha avó. Ainda há quem diga que as alterações climáticas não existem.
24: Com este calor?
23: Sim.
24: Ah, é gente muito coerente.
23: Porquê?
24: Porque só acredita numa catástrofe depois de ela lhe estragar as férias.
23: Bem, o futebol moderno está cada vez mais científico.
24: Agora analisam tudo. É a velocidade, a distância, a posse da bola.
23: E isso ajuda a ganhar?
24: Bem, nem sempre, mas olha, permite explicar a derrota em PowerPoint.
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33: Garinas e Xerales.
34: Um episódio bué de fixe dedicado aos putos e às respectivas do sexo feminino. Ou seja, toda aquela malandragem que os adultos acusam de ser constituída por miudagem provocadora.
33: Bem, isto é só gente a falar, hein?

0: responsabilizar meia dúzia de miúdos por terem apedrejado a polícia?
1: Podes crer, minha. Eles é que fazem as asneiras e depois deitam as culpas para os mais pequenos.
0: Pois, o nosso mal é a gente ainda não votar nem ter dinheiro para comprar gasolina para o carro.
1: Estou na tua, Belinha. Se a gente votasse e já tivesse dinheiro para gastar à maneira, ias ver como os adultos pensavam ter mais consideração cá que a gente.
0: Pois é. O nosso mal é a gente ser assim pequenina e não ser grande, porque se nós fôssemos maiores, já nós seríamos menores e os crescidos já não se atreviam a pôr-nos as patas em cima.
1: As patas e não só.
0: Olha lá, ó, Zezinho, tu também foste naquela manifestação?
1: Fui. Bem, não fui eu que fui, porque o que é verdade é que me levaram.
0: Também já ouvi dizer que estamos a ser levados.
1: Ah, pois. Olha, eu levei a manifestação toda a ouvir a minha mãe a dizer: não te sujes, olha que a roupa é branca e o chupa-chupa é de chocolate.
0: Pois olha, Jeixinho, a mim o meu pai pôs-me a ler um discurso que não entendi nem uma palavra, porque aquilo parecia ter sido escrito pelo Donald Trump.
1: Não há dúvida, os crescidos ganham sempre a gente, as criancinhas pequeninas.
0: Então, é a vida, não há nada a fazer.
1: Ah, aguenta-te aí, hominha, quem é que disse que não há nada a fazer? Há de haver qualquer coisa que a gente há de poder fazer para castigar os adultos que são crescidos, pois então...
0: Claro que há, meu! Olha, pois já vamos tirar-lhes aquilo que eles mais gostam, os tachos!
1: Os tachos? E tu achas que vais conseguir convencer os adultos que são crescidos a largarem os tachos?
0: Claro que consigo! Eu vou propor aos adultos a troca dos seus tachos por fraldas e penicos!
1: Fraldas e penicos? Porquê, Belinha?
0: Porque para aquilo que eles fazem, o mais indicado não são os tachos! Para aquilo que eles fazem, o mais indicado são fraldas e penicos!
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12: Obrigado, Isabel.
11: Uma edição saída de emergência. Apesar de não haver greve e também não estarem em greve, os inspetores Pastilhas e Amendoinha aceitaram um trabalho em que vão ter mesmo que trabalhar. Devem estar doentes e o trabalho dá saúde, não é verdade? Este é mais um Rádio Mistério.
13: São os célebres inspetores Pastilhas e Amendoinha, não é verdade?
14: Somos nós, somos.
13: Ai, sejam bem-vindos ao UAU.
14: Uau!
13: Precisamente, somos a União de Apoio aos Utentes e foi o nosso presidente executivo que vos mandou chamar. Sigam-me, por favor.
14: Sem favor nenhum. Cá por mim, sigo até ao fim do mundo, se for preciso e mobilizado.
15: E quieta, Amendoinha. É. Onde é que podemos falar com o vosso presidente?
13: É aqui mesmo, façam favor, sim.
16: Olá,
15: Entrem, entrem. As minhas saudações em nome de toda a direção da UAU. Ora bem, o que pretendemos que descubram é porque é que são os utentes aqueles que mais sofrem com as greves, embora não sejam os utentes os responsáveis pelos problemas dos trabalhadores.
16: Ok, é para já, amendoinha. Let's go.
14: Ok, chefe. Contrariado, mas vou. UAU!
15: Então, já estão de volta?
14: Completamente voltados do avesso.
15: E que novidades há?
16: Bem, depois de um estudo profundo e exaustivo, podemos informar a União de Apoio aos Utentes de que, afinal, as greves são para ser mesmo assim como são.
15: Mas porquê, se os utentes não são responsáveis pelos problemas dos trabalhadores que fazem as greves?
13: Ah, realmente, por exemplo, nos transportes públicos, os patrões e os administradores nada sofrem com as greves, porque eles nunca se servem dos referidos transportes, porque andam em grandes carrões, com motoristas e tudo.
14: Mas a menina não imagina o que eles sofrem ao terem que respirar aquela água de colónia ordinária que os motoristas usam.
15: No fundo, qual é a ideia dessas greves se os patrões e os administradores nada sofrem com elas, ao contrário dos utentes?
16: É muito simples, Sr. Presidente da UAU. É que durante as greves o patronato poupa dinheiro e assim as empresas já podem apresentar maiores lucros e receitas, entende?
13: Então, e os utentes?
14: Olha, menina, os utentes aproveitam para iniciar a carreira de cansonetistas porque quem canta seus males espanta. Sempre é uma carreira mesmo quando as outras carreiras estão paradas. UAU!
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21: Ei, as empresas de inteligência artificial perderam milhares de milhões na bolsa.
22: Então a inteligência artificial falhou?
21: Não.
22: Então o que é que falhou?
21: A inteligência natural de quem achou que todas iam enriquecer ao mesmo tempo. Reuniram 300 líderes para discutir os grandes problemas do mundo.
22: E encontraram soluções.
21: E encontraram 3.
22: Ah, é? E quais?
21: Olha, um almoço, uma fotografia e a data da próxima reunião.
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1: Muito boa tarde. Os pais fecharam o Centro Escolar do Douro, a Cadeado, em Andrães, Vila Real, como forma de protesto pela falta de refrigeração nas salas de aula. Nos distritos de Bragança e Vila Real, o território georreferenciado está acima da média nacional. Revelação feita pela Secretária de Estado da Justiça, Ana Luísa Machado, à margem da cerimónia de entrega dos prémios BUPI 2025, que decorreu ontem em Vila Flor. Vila Flor vai revelar a essência do azeite na Expo Vila, de 9 a 12 de julho, durante 4 dias. O certame vai acolher a maior mostra de azeites da região, com o programa diversificado, marcado pela cultura, gastronomia, inovação e animação. São assuntos para conhecer já a seguir.
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1: A GNR de Chaves deteve dois jovens de 19 e 20 anos por tráfico de droga no mesmo concelho no passado domingo. A detenção ocorreu durante uma ação de patrulhamento rodoviário. Segundo a GNR, os ocupantes da viatura demonstraram nervosismo, o que levou os militares a realizar uma busca ao interior do veículo. No decorrer da ação, foram apreendidas 4,5 doses de cocaína, 5,2 doses de haxixe, 3 doses de cannabis e 28 doses de MDMA. Do material apreendido faz ainda parte duas balanças digitais de precisão, 235 euros em numerário e dois telemóveis. Também o condutor não tinha habilitação legal para a condução de veículos automóveis. Os detidos foram constituídos arguidos e os factos foram comunicados ao Tribunal Judicial de Chaves. Esta manhã, os pais, encarregados de educação, fecharam a cadeado os portões do Centro Escolar do Douro, em Andrães, Vila Real, como forma de protesto pela falta de refrigeração nas salas de aula. A GNR foi chamada a intervir, tendo cortado o cadeado, permitindo que as aulas tivessem início. Segundo os pais, o problema já tinha sido levantado junto da diretora da escola há mais de uma semana. Com as altas temperaturas, os pais exigem que a escola tenha ar-condicionado, referindo que dentro das salas de aula as temperaturas atingem os 31 graus. Elisa Castro, mãe de uma criança que frequenta o primeiro ciclo de ensino básico, refere que os pais já tinham levado ventoinhas para a escola na tentativa de minimizar este problema.
2: Fui deixar meu filho na escola, já não estava mais a escola fechada, mas o que os pais me falaram foi que fecharam a escola porque as altas temperaturas, a escola está muito quente, né? A escola está muito quente, tanto é que foi permitido que a gente levasse ventoinha para as salas de aula, porque a temperatura dentro da sala está muito quente. Nós pedimos autorização para ela, ela informou que já enviou e-mail para o agrupamento, né, e está aguardando uma resposta, um posicionamento. Tem crianças passando mal com o calor.
1: Ana Sanches lamenta que as crianças e professores tenham que passar por esta situação e receia que no início do próximo ano letivo, em setembro, a situação se mantenha, considerando que o ar-condicionado nas escolas tem de ser uma prioridade.
3: A escola EB Douro já tem alguns dias, não é, com esta subida de temperaturas, as salas onde os meninos têm aulas, tanto a pré como a primária, chegam a atingir temperaturas acima dos 30 graus. Como podemos imaginar, 20 crianças, professores, todos dentro de uma sala com esta temperatura, já têm havido meninos a sentirem-se mal com o calor. Sabemos que não vai fazer efeito para agora, não é, para estes dias, mas gostaríamos que instalassem um sistema de refrigeração na escola, porque achamos que isto vai voltar a repetir, talvez já em setembro, se não for em setembro, no próximo ano letivo. Olhem para nós também, não é, porque existem escolas com sistema de refrigeração na cidade e eu acho que temos todos os mesmos direitos e isso tem que ser uma prioridade, de facto, numa cidade como Vila Real, que atinge temperaturas muito elevadas e acho que cada vez vai ser pior nesse sentido. São poucos meses, mas é muito mal ter os meninos naquelas condições na escola.
1: A presidente da Associação de Pais da Escola Morgado Mateus, Carla Lapa, refere que a autarquia deu garantias de que está a resolver a situação e que em setembro o sistema de climatização vai funcionar de outra forma.
4: Contactei o município foi logo lá tentar resolver a situação. Eles foram lá no dia a seguir logo, eu fui logo contactada e confirmei com a coordenadora e foram lá. Temos naquela escola tem um problema que não está neste momento o sistema a trabalhar, mas que não tinham tempo útil até ao final do tempo letivo para resolver a situação. Sei que depois a informação que me foram dando os representantes que tentaram apaziguar as situações entre eles, não é? Levarem ventoinhas, levarem mini ar-condicionados, de qualquer forma. É assim, eu como presidente da associação, acho que tive um feedback do município rápido e realmente não estava ao alcance deles resolver, tanto que eles tentaram até contactar fornecedores para adquirir também equipamentos para ver se resolviam a situação, mas não conseguiram para tantas salas e para dar resposta imediata.
1: A autarquia diz que a questão está identificada e coacionando agora a substituição do sistema de climatização, prevendo que no início do próximo ano letivo a questão esteja tratada. A autarquia lembra ainda que está em permanente contacto com a escola e com a Associação de Pais no sentido de articular soluções. O período letivo para o ensino básico vai terminar a 30 de junho. Em Portugal já estão referenciadas através do BUPI, o Balcão Único do Prédio, mais de 43% de matrizes existentes nos cerca de 170 municípios que podem aderir.

0: a este sistema de informação cadastral simplificado. Nos distritos de Bragança e Vila Real, a percentagem de matrizes já georreferenciadas é ligeiramente superior à média nacional, confirma a Secretária de Estado da Justiça, Ana Luísa Machado.
1: A nível nacional, estamos por volta dos 43% de matrizes já georreferenciadas, dentro dos municípios que podem aderir à georreferenciação gráfica dos prédios, e, portanto, temos agora ainda uma reta final que temos de recuperar para termos maior conhecimento do nosso território.
2: E aqui na região, qual é a percentagem?
1: Em Vila Flor, completamente, já temos mais de 50% do território georreferenciado.
0: O BUPI é uma plataforma online e um serviço presencial que permite aos proprietários identificar, demarcar e registar os seus terrenos rústicos e mistos, com o grande objetivo de mapear o território nacional e garantir a titularidade legal das propriedades. O registro é gratuito até 30 de setembro deste ano, depois disso passará a ser pago, apesar de ainda não estar definida qual será a taxa a pagar.
1: Essa é uma questão que ainda estamos a identificar, ainda estamos a trabalhar nessa questão e, portanto, neste momento ainda não lhe posso dizer, mas de qualquer forma a gratuitidade terminará em setembro, e daí a necessidade também das pessoas agora fazerem as suas georreferenciações enquanto ainda é gratuito, tanto a nível da georreferenciação como dos emolumentos da conservatória.
0: Declarações da Secretária de Estado da Justiça esta terça-feira em Vila Flor, local escolhido pela estrutura de missão para a expansão do Sistema de Informação Cadastral Simplificado, para distinguir municípios, balcões BUPI e técnicos habilitados que se destacaram em 2025 pelo seu desempenho, inovação, proximidade aos cidadãos e contributo para o conhecimento do território. Relativamente a premiados da região, destaque para a Comunidade Intermunicipal das Terras de Trás-os-Montes, que saiu vencedora na categoria de Sistemas de Informação Geográfica, que deixa naturalmente satisfeito Pedro Lima, o presidente daquela CIM e anfitrião desta iniciativa.
3: Temos a visão de que este trabalho é importante ser feito. Se calhar mais importante para nós aqui, que sentimos o flagelo dos incêndios de uma forma particular, porque a nossa orografia é bastante desafiante. Portanto, nós temos uma orografia que é um desafio constante quando temos a temática dos incêndios a decorrer. Talvez noutros lugares não seja tão significativo. E, portanto, damos muita importância ao território, à terra, e a quem é o seu dono e quem deve cuidar dela. O Estado sabe que pode confiar nos autarcas e que os autarcas têm esse sentido de missão e que executam o trabalho. Estamos todos agregados, devemos fazer este esforço de união, de termos um cadastro competente a nível nacional. Nós, aliás, dentro da CIM Terras de Trás-os-Montes, temos um concelho que já tem isso, que é Mogadouro. Mogadouro já tem há muito tempo um cadastro completo do território e isso traduz em sinergias para todas as áreas. Portanto, é muito importante para...
0: O município de Mirandela arrecadou o prémio relativo ao segundo lugar na categoria Cidadão Primeiro, que tem como base os resultados extraídos na plataforma BUPI, permitindo reconhecer o desempenho alcançado no âmbito da georreferenciação de matrizes. Para Agostinho Bessa, coordenador do Balcão BUPI de Mirandela, este prémio é o reconhecimento merecido para o desempenho dos técnicos alocados ao BUPI.
4: Que um prémio, uma distinção desta natureza é sempre motivo de satisfação para quem trabalha nisto, os próprios técnicos que trabalham nisto. Eu trouxe dois técnicos comigo e que trabalham afincadamente e com muito zelo e empenho. Eles estão qualificados já há bastante tempo e, portanto, já têm uma forma de funcionar muito eficaz e já esclarecem, por vezes, até situações bastante complexas de sobreposições de marcação e de dúvidas que surgem para o titular dos terrenos relativamente à propriedade ser ou não ser numa herança. Por vezes surgem complicações muito grandes. Portanto, estão bem preparados e, portanto, esta distinção é para nós um motivo de grande satisfação e orgulho.
0: Também a União de Freguesias de Moussós e Lamage, no concelho de Vila Real, recebeu uma menção honrosa na categoria de proximidade ao cidadão. Uma distinção que, para o presidente Hélder Afonso, é o reconhecimento do trabalho importante que as freguesias protagonizam junto das populações.
5: É sim, representa muito, representa um reconhecimento que as freguesias, com esta proximidade e com essa disponibilidade, podem fazer um bom trabalho. E aqui o Poder Central tem que olhar para as freguesias como um grande parceiro e não, às vezes, como parente pobre, em que se dá aquilo que ninguém quer e então as freguesias vão aproveitando. Mas nós aqui, neste caso, não. Nós quisemos ser nós, quisemos sem financiamento, ser balcão próprio, não financiado, mas esta proximidade ao cidadão para conseguir apoiar no cadastro do território. Só assim é que se consegue trabalhar em proximidade.
0: Destaque ainda para o município de Chaves, que foi distinguido com o primeiro prémio na categoria de produtividade, e a técnica do município de Miranda do Douro, Vera Branco, na categoria de técnicos habilitados. Vila Flor vai receber de 9 a 12 de julho a 5ª edição da Expo Vila, que este ano será dedicada ao tema A Essência do Azeite. Durante 4 dias, o certame vai acolher a maior mostra de azeites da região, com um programa diversificado, marcado pela cultura, gastronomia, inovação e animação. O presidente da Câmara Municipal de Vila Flor, Pedro Lima, salienta que esta edição aposta num produto de excelência produzido no concelho e que tem despertado cada vez mais a atenção dos consumidores pelas suas características.
6: A principal novidade é a ligação a um produto-chave, a um produto âncora de Vila Flor, pelo qual Vila Flor é conhecido já há muito tempo e deve-se ao trabalho dos nossos produtores, claro, que falo da azeitona, falo do azeite. E, portanto, chamamos-lhe, apelidamos-lhe a essência do azeite. Isto é como que dar um motivo à Expo Vila, nomeadamente à Expo Vila 5.0, a sua 5ª edição, portanto, a consolidação de um certame e ligá-lo ao azeite. Vamos ter provas de azeite, vamos ter conversas de azeite, que acho que será muito interessante a temática da saúde em torno do azeite, a temática do turismo também, portanto o turismo ao leico, que já é bastante divulgado e dinamizado pelo mundo fora, e aqui em Portugal também deveria ser uma vertente turística de desenvolvimento, nomeadamente para Trás-os-Montes e Vila Flor em concreto.
0: O evento vai contar com a participação de 20 produtores de azeite locais e diversas atividades associadas ao setor, desde conferências especializadas, integradas nas conversas de azeite, a show cookings com chefes conceituados, provas orientadas e o Festival da Tiborna Transmontana. Este ano, uma das novidades será o passaporte do azeite, como acrescenta o autarca.
6: O passaporte do azeite é para estimular a prova. Ou seja, cada prova é um carimbo, e cada produtor tem um carimbo com a sua marca identitária e, portanto, é uma coisa para fazer, ou seja, uma atividade. Podemos ir para a Praça do Azeite, pegar num passaporte, colocar o nosso nome e vamos provar os 20 azeites, as 20 marcas de Vila Flor, para, porventura, nos tornarmos também num apreciador de azeite.
0: Outra das novidades será a apresentação de um shot de azeite com sumo de laranja da Vilariça, inspirado pela madrinha do certame, Mafalda Teixeira. Será também apresentada oficialmente a mascote da Expo Vila, inspirada na azeitona e concebida para representar os valores de autenticidade, tradição e inovação que caracterizam Vila Flor. A apresentação do certame à comunicação social decorreu na passada sexta-feira. Pedro Lima destacou o crescimento exponencial da iniciativa, sobretudo ao nível da inscrição de expositores, que tem superado as expectativas.
6: Isso mostra realmente o patamar a que a Expo Vila chegou, na sua 5ª edição. Portanto, ainda só estamos na 5ª edição. É um jovem perante Feiras Nacionais de Agricultura, perante Ovibejas, que têm realmente já muitas edições consecutivas. E já estamos nesse patamar de interesse. Portanto, sem dúvida que vamos ter que crescer no futuro e isso também vai provocar um interesse corporativo de investimento no certame. E é por aí que eu estou convicto de que vamos chegar aos 50% de interesse para conseguirmos reduzir, digamos que, a fatura de investimento no certame do município e, tendencialmente, caminhar, não neste mandato, mas no futuro, para um certame que se paga a si próprio.
0: O certame conta com 150 expositores e representa um investimento de 400 mil euros. Quanto ao cabaz musical, no primeiro dia sobem ao palco os Descendentes, no dia seguinte atua Bispo, no sábado será a vez de Bárbara Bandeira e no domingo Carminho, que encerra a programação musical.
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0: Fica por aqui esta edição, mas vamos recordar um dos assuntos que está no centro das atenções nesta quarta-feira. Esta manhã, os pais encarregados de educação fecharam a cadeado os portões do Centro Escolar do Douro em Andrés, Vila Real, como forma de protesto pela falta de refrigeração nas salas de aula. Elisa Castro e Ana Sanches, mães de crianças que frequentam a escola, referem que não há condições para os alunos estarem nas salas de aula por causa do calor.
8: Como podemos imaginar, 20 crianças, professores, todos dentro de uma sala com esta temperatura, já têm havido meninos a sentirem-se mal com o calor. São poucos meses, mas é muito mal ter os meninos naquelas condições na escola.
9: As crianças têm crianças passando mal com o calor.
0: É o fecho desta edição CIR. Desejo-lhe a continuação de uma boa tarde.
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11: É 1 hora. 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
0: Olá amigos, boa tarde, bem-vindos a esta primeira edição dos Discos Pedidos nesta quarta-feira, 24 de junho. A partir deste momento pode marcar o 278-4283-76 ou 77, pedir um tema, fazer também a sua dedicatória. 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
1: Vamos já até à Ribalonga Aljó cumprimentar Humberto. Olá, boa tarde.
2: Boa tarde, Rui.
1: Como está? Bem disposto, Humberto?
2: Tudo fino, já vamos saber dar a volta.
1: E quero ouvir os sons da terra. Vai dedicar a quem esta música?
2: A minha prima Teresa, toda a família, para o Nato Leandro, vai para o meu amigo Joel, companheira Ângela, vai para o João Moreno do Valde Cunho, vai para a minha mestra Salete do Popolo, minha Alice, vai para o Manuel Martim, toda a família, melhores para o meu cunhado, vai para a Manuela, para o menino e para o Netinho, e os parabéns para o filho da Manuela, vai para o Márcio de Dados Passos, vai para o Francisco Santos, toda a família, vai para a Dona Alice e para o Palé, vai para a Fátima, pastora, toda a família, melhores para a Fátima, vai para o José Cabalheiro, vai para o mais dois sobrinhos, toda a família, vai para o Ricardo Força, por toda a família, vai para o Fernando Palorque, toda a família, para o Manuel Almendra, toda a família, para a Julinha, para o marido, para a Filomena, para o marido, para o Justino, para a mãe, melhores para a mãe, vai para o José Panazaré, para o Simão de Carmichael, toda a família, melhores para o Simão, vai para a Luzinha, para a Julinha, para todos os pastores, todos que estão a ouvir, todos que estão trabalhando na Rádio Onda Livre, para o Rico, boa tarde.
1: Muito obrigado, desejo-lhe também uma ótima quarta-feira, boa tarde, até logo.
2: Boa tarde, está
1: bom, agora cumprimento o José, vamos até a Almofala Figueira de Castelo Rodrigo. José, boa tarde.
3: Boa tarde.
1: Como está? Tudo bem, José?
3: Tudo bem.
1: Já almoçou?
3: Já.
1: Ora, quero ouvir Zé Amaro com a Roseira Enxertada. Vai dedicar a quem esta música?
3: A minha irmã, meus sobrinhos, meu cunhado, a mulher de Centro Dia, a Nazaré, a Rita e o resto em França, a Sandra Reis, ao Luís Mateio, ao David Mateio, à Sara, à Valita, ao António, ao Janeiro, à outra Sara, ao Chico e à Piedade, vai para si, para a Carla e para quem esteja a ouvir.
1: Muito obrigado, desejo-lhe também uma ótima tarde, tudo de bom, até logo.
3: Até logo.
1: Seguimos com os sons da terra.

0: Os Sons da Terra, a pedido do Humberto, e antes de seguirmos com o pedido do José de Almofala, vamos até à Suíça, alias Alves. Boa tarde.
1: Boa tarde.
0: Como está? Tudo bem, Alia?
1: Um bocado muito quente, mas acabamos.
0: Mais matar trabalho, não é, Alia?
1: Pois, tem que ser.
0: E quer recordar um clássico de Bonnie Tyler, vai dedicar a quem?
1: Bonito. Ela tem músicas muito bonitas e quero dedicar aos meus colegas todos de trabalho, à outra equipa também que é do mesmo patrão, mas não anda connosco, e vai para o Paulo, para a mulher e para e filha. Pronto, e é tudo, e para vocês aí
2: peço as músicas.
0: Muito obrigado, desejo-lhe também um bom trabalho para si e para os colegas. Boa quarta-feira, até logo. Agora vamos até Carviçais. Simão, boa tarde. Já almoçou, Simão?
3: Já almocei, mas com o mutador lá vou andando, se vê costa.
0: Tem que ter paciência. O Simão quer recordar Roberto Leal, como é lindo da minha aldeia, vai dedicar a quem?
3: Vou dedicar a si, à sua mãezinha que mais gosta. E desejo muito a felicidade para a sua mãe e para o resto da sua família. E depois vou dedicar também a mim, que desejo as melhores para mim, tudo bom. Com o melhor, mais rápido possível. E depois vou dedicar aí ao seu Humberto um santo abraço para ele e para o resto da família dele. Tenha uma boa caminhada, tudo bom para ele. E depois quero dedicar ao nosso amigo Ricardo da Ponte do Sabor, para a Dona Conceição e família. Vou dedicar também para todas as pessoas que trabalham nas quintas, no avião e nas bandeiras. Vai, um santo abraço meu, tudo bom, principalmente para a Dona Belinha e para a Dona Alcida de Mocorvo. Um santo abraço para ela, tudo bom. E vou dedicar para todos os doentes em geral, que se encontram nos hospitais e para os hospitais, enfermeiros e motoristas, e também, principalmente, para os bombeiros de todo Mocorvo. Já é muita felicidade para eles, é o que mais gostaria. E depois dedicar, e quero dedicar também para todos, principalmente para o Sr. Rui de Carviçais. Um santo abraço para ele, tudo bom. E para si, Sr. Rui Costa, que tenho um pouco de paciência de falar com as dores. Tenha uma santa tarde, tudo bom. E obrigado pela sua atenção. Até logo, se quiser.
0: Muito obrigado, Simão. As melhores, uma ótima tarde. Até logo. Para já seguimos com o Zé Amar. O Zé Amar que vai estar já na próxima segunda-feira à noite na festa da Rádio Onda Livre com entrada grátis. Estão todos convidados.

0: José Amar, o tributo a Marco Paulo com uma grande homenagem, Rita e Daniela, Tiago Maroto, Linda Neto, Carla Maria, já na próxima segunda-feira, na Feira de São Pedro, em Macedo de Cavaleiros. Seguimos nesta edição dos Discos Pedidos, vamos até a Martim Mursa. Noémia, boa tarde.
1: Boa tarde, Rui.
0: Como está? Tudo bem, Noémia?
1: Está tudo rio como ao aço, Rui.
0: Já almoçou?
1: Já.
0: Ora, quero ouvir Jorge Ferreira nas festas de São João, que é hoje. Vai para quem?
1: Olha, vai aí para o Rui, para a sua mãezinha, vai para todas essas meninas aí da rádio, vai para toda a minha família, as melhoras para o meu cunhado e para o meu irmão. Vai para a Dona Celinha, para a Dona Hilda, para o Sr. Humberto da Ribalonga, para a Dona Nazaré, para o Sr. José, para o Sr. Fernando da Palorca, e vai para a Dona Arminda e a São de Mursa e ao Carlos dos Vilares, vai para o Sr. João Rodrigues e toda a família dele, para a Dona Alicinha do Pelé, as melhoras aí para o Sr. Simão, para o Sr. Manuel Almendra, para a Dona Terezinha, para o Sr. Isolino e as melhoras para a esposa. E vai para a Dona Julieta, de Carrasedo de Anciães, para o Sr. Cavalheiro, os parabéns para ele, e vai também os parabéns para o filhinho da Manuela. E vai para o Sr. Fernando e para a Dona Aldina, para o Sr. Abílio e toda a família, para a minha amiga Julinha para o marido, para a minha amiga Emília para o filhinho, para a minha amiga Domitila para o filhinho, para a Dona Maria Antónia de Miranda do Douro, e para toda a gente que nos está a ouvir, e aí um beijinho para o Rui, e até logo.
0: Muito obrigado, para vocês também, uma ótima tarde, tudo de bom, até logo.
1: Até logo.
0: E seguimos com Bonnie Taylor, a pedido da Alia Alves, que está na Suíça.

0: Aqui está um clássico de Bonnie Tyler para a participação da Alia, que está na Suíça. E antes de recordarmos Roberto Leal, a pedido do Simão de Carviçais, e ouvirmos Jorge Ferreira para a participação da Noémia de Martim Mursa, seguimos a nossa viagem nesta tarde de quarta-feira, nesta edição dos Discos Pedidos, que vai consigo até às 3 da tarde, hora portuguesa. Vamos até apoiar Freixo de Espada à Cinta, cumprimentar-se a Elvira. Olá, boa tarde.
1: Boa tarde, Rui.
0: Como está? Tudo bem, Elvira?
1: Vai-se andando, Rui.
0: Um dia de cada vez, não é?
1: Pois, com calor, mas vai-se andando.
0: Uma tarde bem quente. Já almoçou, Elvira?
1: Pois. Sim, já almocei, Rui.
0: Ora, e vamos ouvir dentro de alguns minutos Ágata com o tema Tá Bonito. Vai para quem esta música?
1: Olha, vai para os meus dois filhos, Marco e Silvana, para os meus dois netos, e para demorar mais tempo, olha, foi para os ouvintes e participantes, Rui, que eu tenho falado sempre, beijinhos para eles.

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Rui Costa. Estamos na reta final desta primeira hora da primeira edição dos Discos Pedidos. 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A gerência deseja-lhe uma ótima tarde. Nós estamos de regresso dentro de alguns minutos, logo após o sinal horário das 14. Se ainda não teve a oportunidade de participar, conto consigo na segunda hora. É só marcar o 278-428-376 ou 278-428-377. Estamos de volta dentro de alguns minutos para a segunda parte dos Discos Pedidos. Até já!

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14: São 2 horas. 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

0: Vai ser sem dúvida um grande arraial popular aqui com o Tiago Maroto e com mais artistas já na próxima segunda-feira à noite aqui na Feira de São Pedro, na festa da Rádio Onda Livre. Cumprimento já o José de Eixo. Olá, José, boa tarde.
1: Boa tarde, tudo bem com o senhor?
0: Tudo bem com o José, bem disposto?
1: Está tudo.
0: Ora, vamos ouvir Maria Lisboa, Tenho Fé em Deus, vai dedicar a quem?
1: Passa para o Moçarás, passa a Linda, passa a Virginia, para o José, para a Cláudia. Vai para o Zé Manuel Sussães e para o Freitinhos e para a Lucinda Sussães. Vai para o Luís Coelho Rosa Talha Miranela. Vai para o Sebrão do Cabreiro. Vai para o Marco da Sobreira. Vai para o Sr. Amir, para o Sr. Raul e para o Sr. João e para o senhor e até logo.
0: Muito obrigado, José. Desejo-lhe também uma ótima tarde. Tudo de bom. Até logo.
1: Até logo.
0: Cumprimento já a Alice. Vamos até Mirandela. Olá, Alice. Boa tarde.
2: Olá, Rui. Boa tarde.
0: Como está? Tudo bem?
2: Está tudo bem, Rui.
0: Ó, fresquinho?
2: Certo. Nem olhavas para mim, filho.
0: Ora, vamos recordar aqui o conjunto Maria Albertina com os três santos populares. Vai dedicar a quem?
2: Olha, vai para as filhinhas e para a minha netinha, para o meu genro, família dele também, para a minha irmã, que ela está a ouvir, se não falo nela, ela gosta que fale dela. Um beijinho para ti. Esta música também é para ti, um beijinho. E também para todos os imigrantes, para o José e para a Nazaré, para o Sr. João Rodrigues, um beijinho para eles todos, para todos os imigrantes. Vai para a Noeminha também, para a Manuela, os parabéns para o filho, para o Sr. José Cavalheiro também, para ele com muitos parabéns e muita saudinha para eles todos. Vai também para o senhor, aí agora fugiu-me, para o senhor, para o senhor Henrique, para o senhor Humberto, um beijinho para ele, que às vezes esqueçam de falar nele, mas quando falam em todas, estão todos incluídos. Um beijinho para toda a gente que fala em mim no meu Pelé, porque é muita gente. Um beijinho para a dona Beatriz e para a Celinha. E Rui, para si e para a mãe, já sabe aquele beijão do tamanho do mundo. Para a Carlinha e para todos vocês aí, com um beijinho. Esteja à fresquinha, um beijinho grande, até logo, Rui.
0: Ora, cuidado, como é que se põe à fresca, ainda vai ficar constipada.
2: Não faz mal, Rui, ninguém vê. Um beijinho para a Luizinha e então até logo, Rui. Não faça pecar.
0: Um beijinho e tudo de bom e até logo.
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0: 2784-283-76. Pode participar, pedir um tema, fazer também a sua dedicatória através do 2784-283-77. Seguimos com o pedido do José de Eixes.

0: seguimos a nossa viagem. Cumprimento já o José, que nos está a telefonar de França, e também o Isolino de Barqueiros, Missão Frio. Olá, José, boa tarde.
1: Boa tarde, Rui.
0: Como está? Tudo bem, José?
1: Está tudo bem, cá estamos, com muito calor.
0: Aqui também o José, para refrescar, quer ouvir um tema de chutes e pontapés. Vai dedicar a quem?
1: Vai para o cabeleiro que faz anos, para o Rui e toda a família, para toda a equipa da rádio, para a minha família, para a família da Nazaré, para a Noémia, para a Alice, para a Luísa, para os Feitinhos, para o Isolino, para todos que costumam participar, para todos os imigrantes e todos os ouvintes, e é tudo.
0: Muito obrigado, um bom trabalho para vocês, uma ótima tarde, até logo.
1: Até logo.
0: Olá, Isolino, boa tarde.
2: Olá, muito boa tarde, grande amigo, como é que está?
0: Eu bem, Isolino.
2: Graças a Deus, temos que tocar sempre a coisa para a frente, é que não é? Tem que ser.
0: É isso mesmo. E quero ouvir um tema de parabéns. Vai para quem, Isolino?
2: Muito bem. Olha, em primeiro lugar, vou dar um grande, grande abração aí ao José e um beijinho grande à Nazaré. Tudo bom para eles. E que continuem sempre com o pão nosso de cada dia, não é? Tem que ganhar alguns euritos, que é para depois, enfim, despenderem algum para investir aqui no nosso país ou no país deles. Mas também este tema vai dedicado inteirinho para o nosso amigo José Cavalheiro. Tudo bom para ele, muitos e muitos parabéns, e conto muitos, e que este dia seja de alegria, saúde, felicidade e muita, muita sorte. Para ti, já sabes, aquele forte abraço, para a tua mãe um beijinho grande, e tudo bom para quem nos escuta. Por hoje é tudo, tchau, tchau, boa tarde.
0: Muito obrigado, um grande abraço, boa quarta-feira, até logo.
2: Obrigado, igualmente. Até...
0: Para o amigo José Cavalheiro e para todos aqueles e aquelas que hoje completam mais um aniversário, os parabéns e um abraço de toda a equipa da Rádio Onda Livre. Para já seguimos com o conjunto Maria Albertina, a pedido da Alice de Miranda.

0: voltamos à França. Do outro lado está a Nazaré. Olá, boa tarde.
1: Boa tarde, Rui.
0: Como está? Tudo bem, Nazaré?
1: Está tudo, Rui. Ora, muito calor, mas está tudo bem.
0: Ótimo. Vamos ouvir dentro de alguns minutos a Rebeca com o Beijinho Português. Vai para quem esta música?
1: Olha, vai para toda a equipa da rádio, para a minha família, para a família do José, para a Dona Isabel e o Sr. Lima de Limaus, para a minha irmã Teresa e o meu cunhado Fernando, para a minha filha Rita e para a minha filha Patrícia, para a Dona Alice, para a Dona Luísa, para a Dona Filomena, para a Dona Noémia, para o Sr. Simão, para a Dona Fatinha, para o Sr. Fernando, para o Sr. Isolino, para o Sr. Mário, para o Sr. Ricardo, para o Sr. Justino, para a Dona Manuela Minas, para o Sr. Humberto, para o Sr. Manuel Almento, para a Dona Beatriz, para o Rio da Minha Aldeia, para a Dona Adélia, para o Sr. Freitinhas, para a Dona Isabelinha, para a Dona Cândida, para o Sr. José Castelo Rodrigo, para a Dona Belinha, para o Sr. Artur, para a Dona Julinha, para o Sr. João Rodrigues, para a Dona Celinha, para o Sr. Cavalheiro, os parabéns, para o Sr. Zé Alfredo dos Abrantes, para o Sr. Jorge, para o Sr. Amindo da Sobreira e a Esposa, para o Sr. Abílio, para a Dona Hilda, para a Dona Julieta, para a Dona, para a Dona Maria de Mangual, para o Sr. José Manel Mangual, para o Luís Polanês, para o José, para o Nordine, para toda a equipa dos trabalhadores do Bojiro, para todos os imigrantes, para todos os participantes e para todos os ouvintes. É tudo.
0: Muito obrigado para vocês, um bom trabalho, uma ótima tarde, até logo.
1: É?
0: Até logo e tudo de bom.
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0: E a pedido do José, seguimos com chutes e pontapés.

0: vamos já até ao Conselho de Celurico da Beira cumprimentar o Serafim. Olá, boa tarde.
1: Boa tarde, Sr. Ricardo, e tudo ao auditório.
0: Como está? Bem disposto?
1: Estou bem.
0: Ora, quero ouvir o grupo cultural e recreativo da Casa do Povo de Mancete de Cavaleiros. Vai dedicar a quem esta música?
1: Para a paz e para todo o mundo.
0: Muito obrigado, desejo-lhe assim uma ótima tarde, boa quarta-feira, até logo.
1: Muito obrigado.
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0: Rui Costa. 278-428-376, pode participar através do 278-428-377 nesta segunda hora com apoio de Magnatura. Uma colher ao dia não sabe o bem que lhe fazia, porque a vida é para ser vivida. E seguimos com José Reza e os parabéns a pedido do Isolino.

0: para todos os aniversariantes, um abraço de toda a equipa da Rádio Onda Livre.
1: E pela vida que tens.
0: E vamos até ao Conselho de Bragança cumprimentar a Luísa. Olá, boa tarde.
2: Olá, Rui, boa tarde.
0: Como está? Tudo bem, Luísa?
2: Está tudo bem.
0: Está a almoçar?
2: Eu estou a almoçar, só agora.
0: Bom proveito, bom almoço.
2: Obrigada.
0: Dentro de alguns minutos vamos ouvir Jorge Ferreira com parabéns. Vai dedicar a quem?
2: Olha, hoje é mesmo só para o senhor José Cavalheiro, aquele senhor que diz aqueles poemas. Um beijinho de parabéns para ele, que seja muito feliz. E se houver mais alguém que está de parabéns, pois claro que sim, para eles também. Um grande beijinho de parabéns, hoje é só para eles. Então.
0: Ora, para eles um abraço, para si um beijinho, tudo de bom. Bom almoço, até logo.
2: Até logo.

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4: Para ouvir nos próximos minutos a Rebeca Pedida Nazaré, que está em França, depois o Grupo Cultural e Recreativo da Casa do Povo de Macedo Cavaleiros, para a participação do Serafim, que nos telefonou do Conselho de Celúrico da Beira, e Jorge Ferreira, com parabéns, a pedido da Luísa, que nos telefonou do Conselho de Bragança.

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0: Estamos na reta final desta segunda e última parte dos discos pedidos nesta primeira edição. 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Não se esqueça, uma colher ao dia não sabe o bem que lhe fazia. Sabe porquê? Porque a vida é para ser vivida. Seguimos com grandes músicas na antena da Onda Livre. A segunda edição está de regresso mais tarde, das 19 até às 20. Pela minha parte é tudo. Desejo-lhe uma ótima tarde.
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12: São 4 horas. 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
5: Vila Flor vai revelar a essência do azeite na Expo Vila de 9 a 12 de julho. Durante 4 dias, o certame vai acolher a maior mostra de azeites da região, com um programa diversificado marcado pela cultura, gastronomia, inovação e animação. O Grupo Desportivo Macetense vai começar a pré-época no dia 10 de agosto, assente no projeto de continuidade. Para já foi reforçado o plantel com a contratação de Liedson Varela, que vem do Sporting, Fundão, Portimonense e do AMSAC. A grande novidade é a participação na terceira divisão da equipa do Futebol Clube do Porto. Ariana Roma, jovem futebolista macetense, vai continuar a integrar o plantel do Sporting Clube de Braga e sobe agora ao escalão de sub-19, depois de ter representado na última temporada os Guerreiros do Minho. Vila Flor vai receber de 9 a 12 de julho a 5ª edição da Expo Vila 5.0, que este ano será dedicada ao tema A Essência do Azeite. Durante 4 dias, o certame vai acolher a maior mostra de azeites da região, com um programa diversificado, marcado pela cultura, gastronomia, inovação e animação. O presidente da Câmara Municipal de Vila Flor, Pedro Lima, salienta que esta edição aposta num produto de excelência produzido no concelho e que tem despertado cada vez mais a atenção dos consumidores pelas suas características.
6: A principal novidade é a ligação a um produto-chave, a um produto âncora de Vila Flor, pelo qual Vila Flor é conhecido já há muito tempo e deve-se ao trabalho dos nossos produtores, claro, que falo da azeitona, falo do azeite. E, portanto, chamamos-lhe, apelidamos-lhe a essência do azeite. Isto é como que dar um motivo à Expo Vila, nomeadamente à Expo Vila 5.0, a sua 5ª edição, portanto, a consolidação de um certame e ligá-lo ao azeite. Vamos ter provas de azeite, vamos ter conversas de azeite, que acho que será muito interessante a temática da saúde em torno do azeite, a temática do turismo também, portanto o turismo ao leico, que já é bastante divulgado e dinamizado pelo mundo fora, e aqui em Portugal também deveria ser uma vertente turística de desenvolvimento, nomeadamente para Trás-os-Montes e Vila Flor em concreto.
5: O evento vai contar com a participação de 20 produtores de azeite locais e diversas atividades associadas ao setor, desde conferências especializadas, integradas nas conversas de azeite, a show cookings com chefes conceituados, provas orientadas e o Festival da Tibor na Transmontana. Este ano, uma das novidades será o passaporte do azeite, como acrescenta o autarca.
6: O passaporte do azeite é para estimular a prova. Ou seja, cada prova é um carimbo e cada produtor tem um carimbo com a sua marca identitária e, portanto, é uma coisa para fazer, ou seja, uma atividade. Podemos ir para a Praça do Azeite, pegar num passaporte, colocar o nosso nome e vamos provar os 20 azeites, as 20 marcas de Vila Flor, para, porventura, nos tornarmos também num apreciador de azeite.
5: Outra das novidades será a apresentação de um shot de azeite com sumo de laranja da Vilariça, inspirado pela madrinha do certame, Mafalda Teixeira. Será também apresentada oficialmente a mascote da Expo Vila, inspirada na azeitona e concebida para representar os valores de autenticidade, tradição e inovação que caracterizam Vila Flor. A apresentação do certame à comunicação social decorreu na passada sexta-feira. Pedro Lima destacou o crescimento exponencial da iniciativa, sobretudo ao nível da inscrição de expositores, que tem superado as expectativas.
6: Isso mostra realmente o patamar a que a Expo Vila chegou, na sua 5ª edição. Portanto, ainda só estamos na 5ª edição. É um jovem perante Feiras Nacionais de Agricultura, perante Ovibejas, que têm realmente já muitas edições consecutivas. E já estamos nesse patamar de interesse. Portanto, sem dúvida que vamos ter que crescer no futuro e isso também vai provocar um interesse corporativo de investimento no certame. E é por aí que eu estou convicto de que vamos chegar aos 50% de interesse para conseguirmos reduzir, digamos que, a fatura de investimento no certame do município e, tendencialmente, caminhar, não neste mandato, mas no futuro, para um certame que se paga a si próprio.
5: O certame conta com 150 expositores e representa um investimento de 400 mil euros. Quanto ao cartaz musical, no primeiro dia sobem ao palco os Descendentes. No dia seguinte, atua Bispo, sábado será a vez de Bárbara Bandeira e no domingo, Carminho, que encerra a programação musical. O Grupo Desportivo Macetense, o GDM, vai iniciar a pré-época a 10 de agosto. O presidente do clube, André Vaz, refere que o projeto vai assentar na continuidade e adianta que, para já, há um novo reforço confirmado, Liedson Varela. O jogador atua como ala e conta com um vasto currículo, tendo representado clubes como Sporting, Fundão, Portimonense e AMSAC, a Associação dos Moradores de Santo António dos Cavaleiros.
7: Relativamente ao Macetense, nós nas redes sociais já anunciamos as renovações com a grande maioria do plantel, anunciamos também já uma contratação nova, temos o plantel praticamente fechado, falta só aqui um pormenor ou dois que estão já tratados e iremos iniciar a pré-época a 10 de agosto, porque este ano o Campeonato Nacional começa a 19 de setembro e 15 dias antes iremos ter, uma semana antes iremos ter a Taça de Elite já da Federação.
5: O restante plantel vai manter a base da época passada, apesar de não estar fechado. O capitão de equipa continua a ser Vítor Costa, conhecido como Pachá, mantendo-se também o núcleo duro, formado por Patrick Eric, Gonçalo Banha, Patrick Simão, João Pedro, Pedro Miguel, Richie, Marco Tavares, Paulo Babau e Vítor Silva. Bruno Angélico vai cumprir a terceira temporada como treinador principal, com apoio técnico de Bruno Costa e Leonardo Mesquita. Uma das novidades desta época é a participação da equipa do Futebol Clube do Porto no campeonato de terceira divisão, um aspecto que, segundo o presidente do clube, tem um sabor agridoce.
7: Neste momento é dado adquirido que o Porto vai entrar no Campeonato Nacional de Terceira Divisão e irá para a nossa série, ou seja, nós vamos jogar com o Porto e o Porto vai vir jogar a Macedo.
8: Portanto, isso também acaba por ser entusiasmante para um grupo pequeno como o Grupo Desportivo Macedense.
7: É entusiasmante por um lado porque é mais um nome dos grandes que vem jogar connosco e nós vamos jogar com eles. Por outro lado, é uma questão agridoce porque nós estamos cá porque conquistamos o nosso lugar cá e neste caso o Porto não, o Porto vai competir connosco por convite da Federação. Todas as equipas que estavam na divisão estavam por mérito, mas pronto, são as regras, a Federação assim o entendeu e sim, vamos disputar com o Porto e também penso que irá haver mais nomes de clubes grandes, talvez não na nossa série, mas no nosso campeonato.
5: A pré-época começa a 10 de agosto e o campeonato vai arrancar a 19 de setembro. Ariana Roma, jovem futebolista macetense, vai continuar a integrar o plantel do Sporting Clube de Braga e sobe agora ao escalão de sub-19, depois de ter representado na última temporada os Guerreiros do Minho. A jogadora de 17 anos atua como central e confessa que esta continuidade representa mais um voto de confiança nas suas capacidades.
9: Eu disse que, pronto, é muito importante porque é um voto de confiança que me deram, não é? E mais uma temporada ao serviço do Braga, é muito orgulho para mim.
5: A Ariana Roma faz também um balanço positivo da época passada.
9: Não foi uma época fácil, mas eu acho que foi positivo, um balanço positivo, até porque foi o meu primeiro ano e consegui me adaptar muito bem. E também tenho que ir ganhando o meu lugar ao longo do tempo, que não ia ser logo mal chegado, mas foi um balanço positivo e adaptei-me muito bem.
5: A jovem atleta admite que se adaptou muito bem ao clube, embora as saudades de casa continuem a ser o mais difícil.
9: A escola correu bem aqui, também consegui adaptar bem e consegui ter bons resultados.
10: Ou seja, o facto de tu estás aí sozinha, acabas por estar longe da família, custou essa parte?
9: Custou, e não foi logo no início, porque no início é sempre aquela novidade. Foi mais a partir do meio do ano que começou a custar mais.
10: Mas agora já estão ultrapassadas ou não estão? Essas dificuldades?
9: Já, sim. Claro que as saudades são grandes, mas acho que me adaptei muito bem e estou feliz aqui.
5: Ariana começou a jogar aos 9 anos, por brincadeira, com os amigos. Passou pelas camadas jovens do Clube Atlético de Macedo Cavaleiros e cumpriu 3 épocas ao serviço do Mirandela, antes de chegar ao Sporting Clube de Braga.

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0: o sentido das palavras, um olhar mais positivo sobre a vida. Nos dias de hoje, a capacidade para administrarmos o nosso tempo assume um papel cada vez mais importante, quer na nossa vida pessoal, quer na nossa vida profissional. Uma gestão de tempo eficaz traz diversos benefícios. Ao realizarmos as nossas tarefas diárias num período curto de tempo, temos maior disponibilidade para investir em atividades de enriquecimento pessoal ou simplesmente relaxar, o que contribui para reduzir os níveis de stress e permite-nos encarar cada dia com uma energia renovada. Pense nisto e seja feliz.
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3: São 18 horas. Boa tarde.
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1: Muito boa tarde. Os pais fecharam o Centro Escolar do Douro, a Cadeado, em Andrães, Vila Real, como forma de protesto pela falta de refrigeração nas salas de aula. Nos distritos de Bragança e Vila Real, o território georreferenciado está acima da média nacional. Revelação feita pela Secretária de Estado da Justiça, Ana Luísa Machado, à margem da cerimónia de entrega dos prémios BUPI 2025, que decorreu ontem em Vila Flor. Vila Flor vai revelar a essência do azeite na Expo Vila, de 9 a 12 de julho, durante 4 dias. O certame vai acolher a maior mostra de azeites da região, com o programa diversificado, marcado pela cultura, gastronomia, inovação e animação. São assuntos para conhecer já a seguir.
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1: A GNR de Chaves deteve 2 jovens de 19 e 20 anos por tráfico de droga no mesmo concelho no passado domingo. A detenção ocorreu durante uma ação de patrulhamento rodoviário. Segundo a GNR, os ocupantes da viatura demonstraram nervosismo, o que levou os militares a realizar uma busca ao interior do veículo. No decorrer da ação, foram apreendidas 4,5 doses de cocaína, 5,2 doses de haxixe, 3 doses de cannabis e 28 doses de MDMA. Do material apreendido faz ainda parte 2 balanças digitais de precisão, 235 euros em numerário e 2 telemóveis. Também o condutor não tinha habilitação legal para a condução de veículos automóveis. Os detidos foram constituídos arguidos e os factos foram comunicados ao Tribunal Judicial de Chaves. Esta manhã, os pais, encarregados de educação, fecharam a cadeado os portões do Centro Escolar do Douro, em Andrães, Vila Real, como forma de protesto pela falta de refrigeração nas salas de aula. A GNR foi chamada a intervir, tendo cortado o cadeado, permitindo que as aulas tivessem início. Segundo os pais, o problema já tinha sido levantado junto da diretora da escola há mais de uma semana. Com as altas temperaturas, os pais exigem que a escola tenha ar-condicionado, referindo que dentro das salas de aula as temperaturas atingem os 31 graus. Elisa Castro, mãe de uma criança que frequenta o primeiro ciclo de ensino básico, refere que os pais já tinham levado ventoinhas para a escola na tentativa de minimizar este problema.
5: Fui deixar meu filho na escola, já não estava mais a escola fechada, mas o que os pais me falaram foi que fecharam a escola porque as altas temperaturas, a escola está muito quente, né? A escola está muito quente, tanto é que foi permitido que a gente levasse ventoinha para as salas de aula, porque a temperatura dentro da sala está muito quente. Nós pedimos autorização para ela, ela informou que já enviou e-mail para o agrupamento, né, e está aguardando uma resposta, um posicionamento. Tem crianças passando mal com o calor.
1: Ana Sanches lamenta que as crianças e professores tenham que passar por esta situação e receia que no início do próximo ano letivo, em setembro, a situação se mantenha, considerando que o ar-condicionado nas escolas tem de ser uma prioridade.
6: A escola EB Douro já tem alguns dias, não é, com esta subida de temperaturas, as salas onde os meninos têm aulas, tanto a pré como a primária, chegam a atingir temperaturas acima dos 30 graus. Como podemos imaginar, 20 crianças, professores, todos dentro de uma sala com esta temperatura, já têm havido meninos a sentirem-se mal com o calor. Sabemos que não vai fazer efeito para agora, não é, para estes dias, mas gostaríamos que instalassem um sistema de refrigeração na escola, porque achamos que isto vai voltar a repetir, talvez já em setembro, se não for em setembro, no próximo ano letivo. Olhem para nós também, não é? Porque existem escolas com sistema de refrigeração na cidade e eu acho que temos todos os mesmos direitos e isso tem que ser uma prioridade. De facto, numa cidade como Vila Real, que atinge temperaturas muito elevadas e acho que cada vez vai ser pior nesse sentido, são poucos meses, mas é muito mal ter os meninos naquelas condições na escola.
1: A presidente da Associação de Pais da Escola Morgado Mateus, Carla Lapa, refere que a autarquia deu garantias de que está a resolver a situação e que em setembro o sistema de climatização vai funcionar de outra forma.
7: Contactei o município. O município foi logo lá tentar resolver a situação. Eles foram lá no dia a seguir logo, que eu fui logo contactada e confirmei com a coordenadora e foram lá. Temos naquela escola tem um problema que não está neste momento o sistema a trabalhar, mas que não tinham tempo útil até ao final do tempo letivo para resolver a situação. Sei que depois a informação que me foram dando os representantes que tentaram apaziguar as situações entre eles, não é? Com levarem ventoinhas, levarem mini ar-condicionados, de qualquer forma. É assim, eu como presidente da associação, acho que tive um feedback do município rápido e realmente não estava ao alcance deles resolver, tanto que eles tentaram até contactar fornecedores para adquirir também equipamentos para ver se resolviam a situação, mas não conseguiram para tantas salas e para dar resposta imediata.
1: A autarquia diz que a questão está identificada e coacionando agora a substituição do sistema de climatização, prevendo que no início

0: Nos distritos de Bragança e Vila Real, a percentagem de matrizes já georreferenciadas é ligeiramente superior à média nacional, confirma a Secretária de Estado da Justiça, Ana Luísa Machado.
1: A nível nacional, estamos por volta dos 43% de matrizes já georreferenciadas, dentro dos municípios que podem aderir à georreferenciação gráfica dos prédios, e, portanto, temos agora ainda uma reta final que temos de recuperar para termos maior conhecimento do nosso território.
2: E aqui na região, qual é a percentagem?
1: Em Vila Flor, completamente, já temos mais de 50% do território georreferenciado.
0: O BUPI é uma plataforma online e um serviço presencial que permite aos proprietários identificar, demarcar e registar os seus terrenos rústicos e mistos, com o grande objetivo de mapear o território nacional e garantir a titularidade legal das propriedades. O registro é gratuito até 30 de setembro deste ano, depois disso passará a ser pago, apesar de ainda não estar definida qual será a taxa a pagar.
1: Essa é uma questão que ainda estamos a identificar, ainda estamos a trabalhar nessa questão e, portanto, neste momento ainda não lhe posso dizer, mas de qualquer forma a gratuidade terminará em setembro, e daí a necessidade também das pessoas agora fazerem as suas georreferenciações enquanto ainda é gratuito, tanto a nível da georreferenciação como dos emolumentos da conservatória.
0: Declarações da Secretária de Estado da Justiça esta terça-feira em Vila Flor, local escolhido pela estrutura de missão para a expansão do Sistema de Informação Cadastral Simplificado para distinguir municípios, balcões BUPI e técnicos habilitados que se destacaram em 2025 pelo seu desempenho, inovação, proximidade aos cidadãos e contributo para o conhecimento do território. Relativamente a premiados da região, destaque para a Comunidade Intermunicipal das Terras de Trás-os-Montes, que saiu vencedora na categoria de Sistemas de Informação Geográfica, que deixa naturalmente satisfeito Pedro Lima, o presidente daquela CIM e anfitrião desta iniciativa.
3: Temos a visão de que este trabalho é importante ser feito. Se calhar mais importante para nós aqui, que sentimos o flagelo dos incêndios de uma forma particular, porque a nossa orografia é bastante desafiante. Portanto, nós temos uma orografia que é um desafio constante quando temos a temática dos incêndios a decorrer. Talvez noutros lugares não seja tão significativo. E portanto, damos muita importância ao território, à terra, e a quem é o seu dono e quem deve cuidar dela. O Estado sabe que pode confiar nos autarcas e que os autarcas têm esse sentido de missão e que executam o trabalho. Estamos todos agregados, devemos fazer este esforço de união, de termos um cadastro competente a nível nacional. Nós, aliás, dentro da CIM Terras de Trás-os-Montes, temos um concelho que já tem isso, que é Mogadouro. Mogadouro já tem há muito tempo um cadastro completo do território e isso traduz em sinergias para todas as áreas. Portanto, é muito importante para...
0: O município de Mirandela arrecadou o prémio relativo ao segundo lugar na categoria Cidadão Primeiro, que tem como base os resultados extraídos na plataforma BUPI, permitindo reconhecer o desempenho alcançado no âmbito da georreferenciação de matrizes. Para Agostinho Bessa, coordenador do Balcão BUPI de Mirandela, este prémio é o reconhecimento merecido para o desempenho dos técnicos alocados ao BUPI.
4: Que um prémio, uma distinção desta natureza é sempre motivo de satisfação para quem trabalha nisto, os próprios técnicos que trabalham nisto. Eu trouxe dois técnicos comigo e que trabalham afincadamente e com muito zelo e empenho. Eles estão qualificados já há bastante tempo e, portanto, já têm uma forma de funcionar muito eficaz e já esclarecem, por vezes, até situações bastante complexas de sobreposições de marcação e de dúvidas que surgem para o titular dos terrenos relativamente à propriedade ser ou não ser numa herança. Por vezes surgem complicações muito grandes. Portanto, estão bem preparados e, portanto, esta distinção é para nós um motivo de grande satisfação e orgulho.
0: Também a União de Freguesias de Moussós e Lamage, no concelho de Vila Real, recebeu uma menção honrosa na categoria de proximidade ao cidadão. Uma distinção que, para o presidente Hélder Afonso, é o reconhecimento do trabalho importante que as freguesias protagonizam junto das populações.
5: É sim, representa muito, representa um reconhecimento que as freguesias, com esta proximidade e com essa disponibilidade, podem fazer um bom trabalho.

0: trabalho. E aqui o Poder Central tem que olhar para as freguesias como um grande parceiro e não às vezes como parente pobre, em que se dá aquilo que ninguém quer e então as freguesias vão aproveitando. Mas nós aqui neste caso não. Nós quisemos ser nós, quisemos sem financiamento, ser balcão próprio, não financiado, mas esta proximidade ao cidadão para conseguir apoiar no cadastro do território. Só assim é que se consegue trabalhar em proximidade.
1: Destaque ainda para o município de Chaves, que foi distinguido com o primeiro prémio na categoria de produtividade, e a técnica do município de Miranda do Douro, Vera Branco, na categoria de técnicos habilitados. Vila Flor vai receber de 9 a 12 de julho a 5ª edição da Expo Vila, que este ano será dedicada ao tema A Essência do Azeite. Durante 4 dias, o certame vai acolher a maior mostra de azeites da região, com um programa diversificado, marcado pela cultura, gastronomia, inovação e animação. O presidente da Câmara Municipal de Vila Flor, Pedro Lima, salienta que esta edição aposta num produto de excelência produzido no concelho e que tem despertado cada vez mais a atenção dos consumidores pelas suas características.
2: A principal novidade é a ligação a um produto-chave, a um produto âncora de Vila Flor, pelo qual Vila Flor é conhecido já há muito tempo e deve-se ao trabalho dos nossos produtores, claro, que falo da azeitona, falo do azeite. E, portanto, chamamos-lhe, apelidamos-lhe a essência do azeite. Isto é como que dar um motivo à Expo Vila, nomeadamente à Expo Vila 5.0, a sua 5ª edição, portanto a consolidação de um certame, e ligá-lo ao azeite. Vamos ter provas de azeite, vamos ter conversas de azeite, que acho que será muito interessante a temática da saúde em torno do azeite, a temática do turismo também, portanto o turismo ao leico, que já é bastante divulgado e dinamizado pelo mundo fora, e aqui em Portugal também deveria ser uma vertente turística de desenvolvimento, nomeadamente para Trás-os-Montes e Vila Flor em concreto.
1: O evento vai contar com a participação de 20 produtores de azeite locais e diversas atividades associadas ao setor, desde conferências especializadas, integradas nas conversas de azeite, a show cookings com chefes conceituados, provas orientadas e o Festival da Tiborna Transmontana. Este ano, uma das novidades será o passaporte do azeite, como acrescenta o autarca.
2: O passaporte do azeite é para estimular a prova. Ou seja, cada prova é um carimbo, e cada produtor tem um carimbo com a sua marca identitária e, portanto, é uma coisa para fazer, ou seja, uma atividade. Podemos ir para a Praça do Azeite, pegar num passaporte, colocar o nosso nome e vamos provar os 20 azeites, as 20 marcas de Vila Flor, para, porventura, nos tornarmos também num apreciador de azeite.
1: Outra das novidades será a apresentação de um shot de azeite com sumo de laranja da Vilariça, inspirado pela madrinha do certame, Mafalda Teixeira. Será também apresentada oficialmente a mascote da Expo Vila, inspirada na azeitona e concebida para representar os valores de autenticidade, tradição e inovação que caracterizam Vila Flor. A apresentação do certame à comunicação social decorreu na passada sexta-feira. Pedro Lima destacou o crescimento exponencial da iniciativa, sobretudo ao nível da inscrição de expositores, que tem superado as expectativas.
2: Isso mostra realmente o patamar a que a Expo Vila chegou, na sua 5ª edição. Portanto, ainda só estamos na 5ª edição. É um jovem perante Feiras Nacionais de Agricultura, perante Ovibejas, que têm realmente já muitas edições consecutivas. E já estamos nesse patamar de interesse. Portanto, sem dúvida que vamos ter que crescer no futuro e isso também vai provocar um interesse corporativo de investimento no certame. E é por aí que eu estou convicto de que vamos chegar aos 50% de interesse para conseguirmos reduzir, digamos que, a fatura de investimento no certame do município e, tendencialmente, caminhar, não neste mandato, mas no futuro, para um certame que se paga a si próprio.
1: O certame conta com 150 expositores e representa um investimento de 400 mil euros. Quanto ao cabaz musical, no primeiro dia sobem ao palco os Descendentes, no dia seguinte atua Bispo, no sábado será a vez de Bárbara Bandeira e no domingo Carminho, que encerra a programação musical.
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1: Fica por aqui esta edição, mas vamos recordar um dos assuntos que está no centro das atenções nesta quarta-feira. Esta manhã, os pais encarregados de educação fecharam a cadeado os portões do Centro Escolar do Douro em Andrés, Vila Real, como forma de protesto pela falta de refrigeração nas salas de aula. Elisa Castro e Ana Sanches, mães de crianças que frequentam a escola, referem que não há condições para os alunos estarem nas salas de aula por causa do calor.
4: Como podemos imaginar, 20 crianças, professores, todos dentro de uma sala com esta temperatura, já têm havido meninos a sentirem-se mal com o calor. São poucos meses, mas é muito mal ter os meninos naquelas condições na escola.
5: As crianças têm crianças passando mal com o calor.
1: É o fecho desta edição CIR. Desejo-lhe a continuação de uma boa tarde.

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11: São 19 horas.
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5: Rui Costa. Bem-vindos a esta segunda edição dos Discos Pedidos no final desta tarde de quarta-feira, 24 de junho. A partir deste momento pode participar, pedir um tema, fazer também a sua dedicatória. É só marcar o 278-4283-76 ou 77.

0: E cumprimento já o Serafim, vamos até ao concelho de Celurico da Beira, depois vamos até ao concelho de Mirandela cumprimentar o José de Eixas. Serafim, boa tarde.
1: Boa tarde, Ricardo do Auditório.
0: Como está? Está tudo bem?
1: Estou ótimo.
0: Já jantou ou ainda é cedo?
1: Ainda é cedo.
0: Ainda é cedo. Vamos recordar o conjunto pai e filhos, vai para quem?
1: Para a dona Filomena, para todo o mundo, pela paz. Também pela paz.
0: Muito obrigado, desejo-lhe um bom jantar, um bom final de tarde, até amanhã.
1: Muito obrigado, até amanhã.
0: Zé, boa tarde.
2: Boa tarde, senhor. Está tudo bem com o senhor?
0: Tudo bem com o José, bem disposto?
2: Está tudo.
0: Ora, quero ouvir o Augusto Canário e amigos, vai dedicar a quem?
2: Pois, vai para o Zé Manuel Soluções, e para o Freitinhas, e para a Solucinho das Soluções, vai para o Luís Coelho Rosa Calho, que tem em Mirandela, para eles, vai para o Luís da Beira Luís Manela Pedro e André, vai para o Sr. Fernando Cabreiro, vai para o Sr. Raul, para o Sr. Amite, e para o Marco Sobreira, e para o Sr. Etienne, e até amanhã.
0: Muito obrigado, desejo-lhe um bom regresso a casa, bom jantar, até amanhã.
2: Até amanhã.
0: Para já vamos recordar o conjunto pai e

0: Pai e filhos, a pedido do Serafim que nos telefonou do Conselho de Celurico da Beira. Vamos até Praia dos Castelhanos. José, boa tarde.
1: Boa tarde.
0: Como está? Tudo bem, José?
1: Tudo bem, graças a Deus.
0: Vamos ouvir dentro de alguns minutos o Jorge Ferreira. Vai dedicar a quem?
1: É para o Marco, para Zivano e para a cara, para o Boneto, para a Fata Pastora e para a Tona, por causa da Fosse, para a família Tona. Para amigos queiros, para amigos da Gasolina, para amigos do Pedro, fazer companhia e para a companhia da Carla e eu está tudo.
0: Muito obrigado, desejo-lhe uma ótima noite, tudo de bom, até amanhã.
1: Até amanhã, se Deus quiser.
0: Agora vamos até Val de Asnas. Olá, Fátima, boa tarde.
2: Boa tarde, amigo Rui.
0: Como é que está o jantar?
2: Está pronto.
0: Ora, bom proveito.
2: Muito obrigado por me fazer jantar para você, a sua mãezinha.
0: Quero ouvir Hotel Califórnia, vai dedicar a quem esta música?
2: Vai participar para somente enquanto beijinho, para o seu coração na sala no Lima, vai para todos os 20 participantes, para todos os jantinhos correr melhor, não ver só para os migrantes, ou também a fim do programa traseiro. Vai também para todos os pastores, vai também para todos os caministas, não podemos esquecer deles, para todos os médicos, enfermeiros, para a gente toda, que vocês estão a ouvir nossa rádio. Vai também para mim que é que está de parabéns, que é para o senhor. Olha, que passa-se o meu nome.
0: José Cavalheiro.
2: É isso mesmo, passa-se o José Cavalheiro. Parabéns para ele, fica com vocês muita saúde. E continuo connosco, fazer aquelas coisinhas que ele costuma dizer, que gostamos muito de ouvir. E um abraço para todos os tantos amiguinhos, e um beijo para todas as amiguinhas. E assim a todos os também, dizem que fica tudo bom.
0: Muito obrigado, Fátima. Desejo-lhe um bom jantar, um bom resto de quarta-feira. Até amanhã.
2: Muito obrigado, até amanhã.
0: Para já seguimos com o pedido do José de Eixes.

0: 2784283776. Pode participar através do 2784283777. Rui Costa. Vamos até a Mirandela. Alice, boa tarde.
1: Olá, boa tarde, Rui.
0: Como está? Tudo bem?
1: Está tudo bem, Rui.
0: Já jantou?
1: Já, pois, até esta hora.
0: Ora, quero ouvir, quero recordar Madalena Iglesias com os óculos de sol. Vai para quem?
1: Olha, vai para as filhinhas e para a netinha, para o meu senhor, a família dele e para toda a minha em geral, que são muitos, um beijinho para eles todos. Vai então para a Noémia, mais um beijinho para o senhor José Cavalheiro, para a filha da Manuela, para os imigrantes todos em geral, porque são muitos, um beijinho para eles todos, porque o tempo é pouco. Um beijinho grande para a Fatinha, para o Freitas. Olha, e para toda a gente que fala em mim no meu Pelé, porque são muito ruim. Um beijinho para si e para a mãe, e para a Carlinha, para todos vocês aí, e boa continuação. E uma boa noite e até amanhã, se Deus quiser.
0: Muito obrigado para si também. A continuação de um bom final de tarde, uma ótima noite, até amanhã.
1: Obrigado, Rui. Beijinho grande.
0: Um beijinho. Seguimos com o pedido do José de Pedro dos Castelhanos.
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0: Cumprimento já a Lucinda, vamos até Sussanjo. Olá, boa tarde.
1: Boa tarde, Luís.
0: Como está? Tudo bem, Lucinda?
1: Tudo bem, muito calor, mas está tudo bem.
0: Já jantou?
1: Ainda não, deve ser.
0: Não trovoou muito por aí?
1: Como?
0: Se trovoou aí?
1: Ah, não, o que eu ouvi-se, não.
0: Ora, aqui trovoou e choveu e falhou a luz.
1: Manda-se para cá um bocadinho aqui para a aldeia.
0: Ora, vamos ouvir dentro de alguns minutos Tony Carreira com a minha Lisboa. Vai dedicar a quem, Lucinda?
1: Olha, vai para vocês todos da Rádio Onda Livre, vai para toda a família do Rui, para o Rui, vai para a Carlinha e para toda a família dela, vai aqui para o Zé Manuel e para os pais, vai para o Zé dos Reis, vai para o São Freitas e família, vai para o São Fernando da Palorca, vai para a Fatinha Pastora, vai para mim, para a filhota, e vai para todos os ouvintes e participantes, e para o Rui com um bom jantar e um beijinho e até amanhã.
0: Muito obrigado para vocês também. A continuação de um bom resto de quarta-feira. Até amanhã.
1: Amanhã, Rui. Obrigado. 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
0: Rui Costa. 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Seguimos nesta edição dos discos pedidos com Hotel Califórnia, a pedido da Fátima, que nos telefonou de Valdeasnas.

0: e a latejar.
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2: Vamos até à Foz do Sabor, Torre de Moncorvo, cumprimentar o Ricardo. Olá, boa tarde.
3: Boa tarde, Sr. Costa.
2: Como está, tudo bem?
3: Sim, pois pode, acabar de jantar, de almoçar ainda melhor, jantar ainda melhor.
2: Agora, para a sobremesa era uma fartura, não é?
3: E tenho ali.
2: Ora, muito bem, bom proveito. Vamos ouvir o Zé das Farturas dentro de alguns minutos. Vai para quem esta música?
3: Agora já para o meu amigo Luís Pisco e para todos os familiares. Vai para o Sr. Zé, para a Dona Nazaré, vai para o Sr. Rodrigues da França, vai para a minha amiga Ana Massurana, que está na Suíça também, e para todos os suíços. Vai para a Fatinha Pastor, para o amigo Freitas, para o amigo Labradas, vai para a Estrela Moncorvo e para o Sr. Naviço. E vai para todos os ouvintes que agora têm uma branca, e para vocês todos.
2: Ora, muito obrigado, desejo-lhe também um bom final de tarde, até amanhã. Vamos recordar Madalena Iglesias a pedido da Alice de Mirandela.

2-7-8-4-2-8-3-7-6 ou 7-7. Seguimos com o pedido da Lucinda de Sucens para ouvir Tony Carreira.

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1: Cumprimento o João Freitas, vamos até ao concelho de Mirandela. Freitas, boa tarde.
2: Boa tarde, Rui Costa.
1: Como está? Bem disposto?
2: Tudo sempre bem disposto.
1: Ora, ainda bem, quero recordar Tristão da Silva, vai dedicar a quem esta música?
2: Oh, vai para a minha família toda, vai para a do Rui, para o Rui, vai para a da Carlinha e para a Carlinha. Depois vai para a Luizinha de Bragança, para a dona Graça de Quitela de Lampassas, para a dona Conceição da Força Boa e para o Ricardo, para a dona Belina e para a colega dela, para o Zé e para a Nazaré e para toda a família. Vale-se o Peleco, beijinho e para a dona Leonida do Cachão. Depois vai para a dona Noémia e para toda a família, as melhores para o irmão e para o cunhado. Para a dona Manuela e os parabéns para o filho, que seja muito feliz e que tenha tudo bom na vida. Depois vai para o Sr. Roberto Rei Balunga e para toda a família. Para o Sr. Simão de Carviçais, para o Sr. O da Chaves, Henrique, e para todos.

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6: Para ouvir dentro de alguns minutos, vamos recordar Tristão da Silva, O Tempo Volta para Trás, a pedido do Freitas, que nos telefonou de Sucens, Mirandela, no final desta tarde de quarta-feira, 24 de junho.
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5: Horas. Boa noite. 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

21h, 6 minutos e 8 segundos. Estão com a Rádio Onda Livre a transmitir nas frequências 87.7 e 106 FM e na internet para todo o mundo em ondalivrefm.net. Ao sabor do vento, convosco até cerca das 22 horas. Hoje, com mais música do que palavreado. Vai ser assim, embora eu tenha aqui algumas coisas interessantes para partilhar convosco, por exemplo, Shakespeare, Bertrand Russell, Voltaire, entre outros. Mas isso vai ser mais daqui um bocadinho, depois de saudar os nossos seguidores no Facebook. Até já, muito obrigado por estarem desse lado. Para mim é sempre um gosto estar aqui na antena da Rádio Onda Livre de Macedo Cavaleiros a fazer-vos companhia. Até já e muito obrigado.

São 21 horas, 20 minutos e 33 segundos. Há um senhor chamado André Zabrito que escreveu uma coisa muito importante sobre a vida. Diz ele o seguinte: ele diz que a vida passa por processos e as pessoas por mudanças. O que é que isso significa? Significa que todos nós evoluímos, sem dúvida nenhuma. E há uma página numa rede social chamada Ferré, Baudelaire, Verlaine e outros poetas que fez uma publicação interessante. Ele diz, o que é que diz aqui nesta página, que as pessoas são como a música. Algumas são pura poesia, outras são apenas ruído.

Sentir, quando sentimos a falta de alguém que gostaríamos de ter, é provavelmente um dos sentimentos mais dolorosos que alguma vez podemos sentir. Quem disse isso? Isto não sou eu que estou a dizer, estou a usar uma expressão, uma frase escrita por Paola Cicconi. E de facto, ela tem toda a razão. Quando gostaríamos de ter alguém e que sentimos a falta dessa pessoa, de facto é duro, não é, meus amigos? Muito duro mesmo.

Alguém escreveu uma coisa interessantíssima a propósito dos girassóis. O autor, que eu desconheço, disse: gosto de girassóis porque se viram sempre na direção do sol, fiéis ao seu propósito de encontrar a luz. É bem verdade, não é? Ada Luz Marques tem uma citação interessantíssima. Disse ela o seguinte: o coração disse, abre-te, expande-te e ama. Ama tudo o que a tua alma infinita abraça. A vida, se não contém e não está contida no amor, não é vida.

Lembram-se certamente de Ronald Reagan, esse fantástico presidente norte-americano já falecido. Ele escreveu uma coisa muito, mas mesmo muito interessante e que é perfeitamente correta. Diz ele o seguinte: não espere que a solução venha do governo. O governo é o problema. Ronald Reagan.

Irene Nimerovsky escreveu algo que eu apreciei imenso. Ela escreveu o quê? Ela escreveu que é impossível ser infeliz quando se tem isto: o cheiro do mar, a areia entre os dedos, o ar, o vento. Para um ilhéu como eu, tenho de estar forçosamente de acordo.

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4: 21 horas, 34 minutos e 50 segundos. Rádio Onda Livre a transmitir nas frequências 87.7 e 106 FM e na internet para todo o mundo em ondalivrefm.net. Ao Sabor do Vento está assim na última parte da emissão de hoje e vamos ter como companhia musical para já Dinah Washington, depois Duke Ellington, I Put a Spell on You, Speranza Spalding e Purple Rain. Vai ser assim a escolha musical até cerca das 22 horas.

Já falei aqui várias vezes de Bertrand Russell. Ele tem uma coisa muito interessante e que, de facto, não deixa de ter razão. O que é que ele disse? Disse o seguinte: porquê repetir erros antigos quando há tantos erros novos para cometer-se? É bem verdade.

Voltaire disse uma coisa que é interessantíssima, dizê-lo o quê? Ele disse o seguinte: deixem que leiam e deixem que dancem. Esses dois passatempos nunca farão mal ao mundo. Com esta citação de Voltaire, eu despeço-me de vós. Amanhã, infelizmente, por motivos pessoais, estritamente pessoais, não vou poder estar aqui convosco. Esta é a última emissão do programa Ao Sabor do Vento, até dia 2 de setembro, a altura em que eu e o programa Ao Sabor do Vento estaremos de volta à vossa companhia. Como sabem, nos meses de julho e agosto, como é habitual, o programa Ao Sabor do Vento não faz emissões. Queria-vos pedir que não se esqueçam de, no próximo dia 29, à noite, irem até à Feira de São Pedro e juntem-se às comemorações do 40º aniversário da Rádio Onda Livre de Macedo Cavaleiros. Venham até lá, divirtam-se, aproveitem para ver o espetáculo musical excelentemente bem preparado para todos vós e confraternizem uns com os outros. A Rádio Onda Livre terá imenso gosto em ter-vos lá. Para todos vós, um período estival excelente, sejam muito felizes, tenham sempre um sorriso na cara, e tudo, mas mesmo tudo de bom, muito bom para vós e para as vossas famílias. É um gosto estar aqui convosco nas noites de quarta e quinta-feira, na antena da Rádio Onda Livre de Macedo de Cavaleiros. Até ao final da emissão ficam com I Put a Spell on You, depois Esperanza Spalding e Jazz Purple Rain. Continuação de boa noite para todos vós, até dia 2 de setembro. Boa noite e muito obrigado.

0: Monaco. 28 degrés à l'ombre.
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6: Vinte e duas horas. Boa noite.
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3: São 23 horas. Boa noite. 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

0: Um dia me vieram à cabeça
1: algumas palavras e eu as coloquei num papel
0: e vi que aquelas palavras eram uma
1: poesia. Uma poesia que falava exatamente como eu sou, exatamente como eu penso, exatamente como eu quero que você me conheça. Quando eu nasci, Deus me deu uma sublime missão: falar o que o povo sente das coisas do coração. Me fez amigo das rimas, das noites, das madrugadas. Me deu o dom de escrever e essa voz abençoada. Ele me deu o amor das pessoas e desse amor sou submisso, porque um homem é feito de sonhos, ideais e compromissos. Sou poeta das coisas simples, pois a vida me ensinou. Eu já falei de terra, mato, de bem-te-vi, de beija-flor. Já contei muitas histórias, cotidiano banal. Sou matuto, sou nato, um rio em curso natural. Tem gente que não gosta, fala mal do que nem viu, mas quem critica o que canto não conhece o Brasil.

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3: É meia-noite. Boa noite. 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
2: Ora, muito boa noite a todos os nossos ouvintes. Sejam bem-vindos às Ondas do Jazz. Eu sou Joaquim Santos, vou estar convosco até à uma da madrugada.

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5: É uma hora. Boa noite.
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